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0: coração. É, João, vamos ter que dar esse coração nosso de graça mesmo, viu?
1: Valeu, galera!
0: Obrigado, João Bosco e Vinícius.

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0: Puta, será que nós vamos ganhar esse trem?
1: Calma, Bastião. Acredite na mim.
0: Caramba, que jeito! Eu tô nervoso demais da conta!
2: Silêncio no tribunal. Silêncio.

0: Vai, boiadeiro!
1: Ana Castelo, o que é?
2: Parece que eu já quero sentar aqui num bar.

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1: 4:15.
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0: 4:35.
1: Olá, eu sou Thaís Silva e está no ar a partir de agora, Difusora FM Notícias. E vamos às principais informações do dia.
2: Terminal da ALTP, consórcio formado pelas empresas Louis Dreyfus Company e Amad, foi o primeiro a se conectar ao Moegão, no porto de Paranaguá. A operação foi realizada na manhã deste domingo e exigiu a interdição da avenida portuária e o trabalho de dezenas de profissionais. Considerado a maior obra pública do setor portuário em execução no Brasil, o Moegão recebe investimentos de cerca de 700 milhões de reais. O projeto concentra em um único local o recebimento de grãos e farelos transportados por trem para posterior envio aos navios. A conexão exigiu o içamento de uma estrutura metálica de 55 metros de comprimento e cerca de 35 toneladas. Para erguer a peça, foi utilizado um guindaste com capacidade para levantar até 600 toneladas e alcançar 48 metros de altura. A operação durou cerca de 2 horas. Com instalação, o terminal da LTP passa a estar conectado à galeria central do Moegão, que tem 1,7 quilômetro de extensão e abriga mais de 4 mil metros de correias transportadoras. As esteiras vão levar

0: produtos descarregados dos vagões até os terminais portuários. A previsão é que os 11 terminais do corredor de exportação leste do Porto de Paranaguá estejam conectados ao sistema até outubro de 2027. Quando entrar em funcionamento, o Moegão vai ampliar a capacidade de recebimento de grãos e farelos por ferrovia no porto, que poderá movimentar até 24 milhões de toneladas por ano. Atualmente, a capacidade é de pouco mais de 5 milhões de toneladas. A expectativa é aumentar em 63% a eficiência operacional. O projeto também foi planejado para acompanhar futuras mudanças na malha ferroviária, incluindo a ampliação da Ferroeste com um ramal a partir do Mato Grosso do Sul e a reestruturação da malha sul. Repórter Gabriel Ramos.
1: O Corinthians anunciou Clarence Seedorf como novo técnico da equipe. O treinador chega para substituir Fernando Diniz e assinou o contrato até o fim de 2027. O torcedor corintiano Gustavo Hugo avaliou a contratação do holandês.
2: Estou muito animado com a contratação do Seedorf. É um treinador que conhece o futebol brasileiro de perto, fala português fluente. Teve uma brilhante passagem pelo Botafogo, criou ótimos relacionamentos aqui e tem uma postura enérgica, firme, vai saber gerir o time com as mãos de ferro que nós estamos precisando no momento atual. Afastar jogador que não está rendendo e que está se mantendo no time só pelo nome, tomar medidas impopulares dentro do elenco, acho que ele vai ter tamanho para fazer isso.
1: Ex-jogador de clubes como Milan, Real Madrid, Ajax, Seedorf assume o desafio de tentar afastar o Corinthians da zona do rebaixamento do Campeonato Brasileiro. Isso pode custar a continuidade dele no clube. Seedorf deve chegar ao Brasil nos próximos dias, acompanhado da comissão técnica. A estreia está prevista para o próximo dia 19, contra o Vitória. Como jogador, Seedorf conquistou 4 títulos da Liga dos Campeões da Europa por Ajax, Real Madrid e Milan. No Brasil, defendeu o Botafogo por 2 temporadas antes de encerrar a carreira nos gramados. Como treinador, o holandês já comandou o Milan, o Deportivo La Coruña da Espanha e a seleção de Camarões. O último trabalho dele foi em 2019. Com produção e colaboração de Felipe Medeiros, agência Rádio Web da redação, Norberto Notari.
3: 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O Catuai Shopping Cascavel venceu o prêmio Melhores e Maiores Obras na categoria Serviços e Comércio. O empreendimento recebeu mais de 700 milhões de reais em investimentos, tem 83 mil metros quadrados de área construída e foi destacado pelas soluções de engenharia, tecnologia, acessibilidade e sustentabilidade adotadas na obra. O shopping reúne mais de 300 operações, recebe cerca de 500 mil visitantes por mês e mantém mais de 6 mil empregos diretos e indiretos. A premiação é promovida pelo Instituto de Engenharia em parceria com o Convisão CNC e reconhece obras públicas e privadas de destaque no país. E a Justiça Federal em Londrina determinou que o INSS revise o cálculo da aposentadoria de uma segurada que teve o benefício fixado em R$ 1.137,92, abaixo do salário mínimo. O valor havia sido calculado com base no acordo previdenciário entre Brasil e Portugal, já que ela contribuiu por cerca de 15 anos nos dois países. A decisão entendeu que, como a segurada não recebe benefício em Portugal e mora no Brasil, o pagamento aqui não pode ficar abaixo do piso nacional. O INSS terá de recalcular o benefício e pagar as diferenças desde setembro de 2024. A decisão ainda pode ser contestada por recurso. Forte abraço para você, ótima sexta-feira, bom fim de semana e até segunda. De Curitiba, Mauro Conte, com informações da Rede AERP. 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
4: O Departamento de Estradas de Rodagem do Paraná não pode exigir atestado de capacidade técnica profissional para engenheiros prepostos. A recomendação diz respeito aos editais de licitação voltados à contratação de obras e serviços de engenharia. A orientação foi emitida pelo Tribunal de Contas do Estado ao julgar procedente representação formulada pela 5ª Inspetoria de Controle Externo do próprio TCE. O objeto são obras na Rodovia dos Minérios. A legislação prevê que a exigência seja feita apenas em relação ao responsável pela execução da obra

0: não ao preposto, Omar Nasser, do Tribunal de Contas do Estado do Paraná.
1: O senador e candidato à presidência, Flávio Bolsonaro, cobrou mais agilidade da Justiça Eleitoral no combate a conteúdos que considera falsos. A cobrança foi feita durante um encontro com o governador reeleito Tarcísio de Freitas e outros políticos da Grande São Paulo, no centro da capital paulista. Flávio comentou a decisão do presidente do Tribunal Superior Eleitoral, Cássio Nunes Marques, a pedido do candidato, derrubar na manhã deste domingo o canal do WhatsApp chamado Exército do Lula, coordenado pelo deputado federal André Janones.
2: Que a Justiça Eleitoral continue, seja mais ágil, inclusive, porque os caras criaram até um canal de divulgação de mentiras em massa. Oi? Não, a gente está pleiteando isso porque é um absurdo. E como foi dito, algumas pessoas acreditam nisso. O Flávio vai acabar com a luz do sol. E eles acreditam, tem gente que acredita.
1: Durante um evento, o governador Tarcísio pediu que seus apoiadores focassem em combater as fake news promovidas pelo concorrente de Flávio Bolsonaro.
3: A gente tem que alertar as pessoas, que as pessoas têm boa fé, as pessoas são humildes e as pessoas às vezes ingressam, embarcam na fake news. E eu nunca vi uma campanha tão mentirosa na minha vida. Está valendo tudo para se manter no poder.
1: Ele também voltou a dizer que a União deixou de repassar quase 3 bilhões de reais para São Paulo.
3: Se muita coisa vai acontecer porque vai haver parceria. Porque a gente deixa de receber do governo federal 2,7 bi por ano na saúde, só na saúde. Era dinheiro que precisava chegar no estado e nos municípios.
1: O Ministério da Saúde já havia rebatido o governador no final de setembro, afirmando que repassa para a área da saúde anualmente 3,8 bilhões de reais a mais do que repassava a gestão do ex-presidente Jair Bolsonaro e que praticamente triplicaram investimentos no programa Farmácia Popular. Ainda na tarde deste domingo, o corregedor do TSE, Ricardo Vilas Boas Cueva, suspendeu a decisão do presidente da corte, Nunes Marques, e determinou o retorno provisório do canal Exército de Lula. Agência Rádio Web, produção e reportagem, Carolina Prazeres.
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1: A 30ª rodada do Brasileirão foi recheada de clássicos. O Palmeiras goleou o rival Corinthians por 4-1 neste domingo. Alexander Barbosa fez seu primeiro gol com a camisa alviverde e falou da emoção.
5: Que seja num derby é muito especial. Eu sou um cara que me cobro para melhorar, me cobro quando as coisas não acontecem do jeito que eu quero. Esse jogo eu fiz um gol, então estou muito feliz.
1: Agustin Giai marcou 2 gols e Matheus Bidu contra completaram a vitória do Palmeiras. Gustavo Henrique marcou o único gol do Corinthians ao final do segundo tempo. Com a vitória, o Palmeiras assumiu a liderança temporária do Brasileirão com 63 pontos. Mas logo depois, o Flamengo retomou o primeiro lugar na tabela ao vencer o clássico Fla-Flu por 2-1. O gol da vitória foi marcado por Carrascal no segundo tempo, garantindo a permanência isolada na liderança, agora com 64 pontos. O Fluminense permaneceu com 51 pontos e segue na terceira posição. O Grenal deu empate em Porto Alegre. Vitinho marca para o Colorado no primeiro tempo e o Wallace deixa tudo igual na segunda etapa. O resultado não foi suficiente para tirar nenhum dos clubes da zona de rebaixamento. O Internacional ocupa a 17ª colocação e o Grêmio aparece logo atrás em 18º. Gabigol abriu o placar para o Santos aos 42 minutos do segundo tempo, mas Vitor Hugo empatou. Thiago Borbas, com um golaço de bicicleta nos acréscimos, garantiu a vitória para o Atlético Mineiro. O resultado leva o Galo até a 7ª colocação, enquanto o Peixe fica estacionado no 8º lugar e desperdiça a chance de ultrapassar o clube mineiro. O Bahia fez 1-0 no Mirassol com gol de pênalti de Luciano Juba aos 37 minutos do primeiro tempo. O Mirassol teve a chance de empatar de pênalti já nos acréscimos, mas Reinaldo perdeu. O Esquadrão de Aço quebrou uma sequência de 2 derrotas e alcançou os 49 pontos na tabela, ocupando a 5ª posição provisória. A permanência definitiva na 5ª colocação, na 30ª rodada, ainda depende dos resultados de Cruzeiro e Atlético Paranaense, que jogam nesta segunda-feira. No sábado, São Paulo venceu Vitória por 2-1. O atacante Caleri marcou os 2 gols do tricolor, 1 em cada tempo. Martínez descontou para a equipe baiana. Com o resultado, São Paulo subiu para a 9ª posição. O Vitória permanece em 12º lugar. Enquanto o Vasco e Remo ficam no empate de 0-0. Com o resultado, o Gigante da Colina chega aos 35 pontos e ocupa a 14ª colocação na tabela. O Leão Azul, por sua vez, alcança

0: 25 pontos e permanece na vice-lanterna da zona de rebaixamento em 19º.
1: O Tribunal de Contas do Estado recebe representantes da Associação dos Membros dos Tribunais de Contas do Brasil. A Tricon veio a Curitiba para a reunião de alinhamento com o TCE. O tema é o Marco de Medição de Desempenho e Impacto dos Tribunais de Contas, MMDI-TC. Trata-se de uma ferramenta de avaliação que será aplicada a partir do próximo ano em todos os TCs brasileiros. Uma das metas é avaliar os impactos de suas decisões na vida da população. Omar Nasser, do Tribunal de Contas do Estado do Paraná.
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3: Eu sou Humberto Ferretti e esse é o Giro Rural. O preço do algodão em pluma voltou a cair no campo nos últimos dias. Dados do CPEA indicam que a libra peso chegou a ser vendida a R$ 4,15. Os valores recuaram por aqui, puxados pelas quedas das cotações internacionais e da paridade de exportação. Além disso, a demanda interna não é das maiores, até porque muito comprador tem dado preferência para o uso do algodão estocado. O recuo só não foi maior porque as exportações apresentaram um bom ritmo. Depois de fechar o mês de setembro com uma alta de 6%, o açúcar voltou a ficar mais caro nos primeiros dias de outubro. Nas usinas de São Paulo, por exemplo, a saca do cristal branco é vendida a R$ 122. A produção está prejudicada, uma vez que as chuvas atrasaram a colheita da cana no centro-sul do país. Com a previsão de mais água em várias áreas ao longo de outubro, existe a chance até de parte da cana dessa safra ser processada só no próximo ciclo. A produção brasileira de soja, que se recuperou no ciclo 24-25, cresceu de novo no ciclo 25-26. A Conab soma uma colheita total de 180 milhões de toneladas, um novo recorde, e alta de 5% na comparação com a anterior. O crescimento foi puxado por aumentos da área de cultivo e do rendimento das lavouras, que com um clima mais favorável passou de 3 toneladas e 700 quilos por hectare.
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3: A produção brasileira de soja, que se recuperou no ciclo 24-25, cresceu de novo no ciclo 25-26. A Conab soma uma colheita total de 180 milhões de toneladas, um novo recorde, e alta de 5% na comparação com a anterior. O crescimento foi puxado por aumentos da área de cultivo e do rendimento das lavouras, que com um clima mais favorável passou de 3 toneladas e 700 quilos por hectare. Da Rádio 2, Humberto Ferretti.
2: Mantenha-se informado com as principais notícias do dia. Um estudo apresentado por um renomado instituto de saúde com sede nos Estados Unidos indica que investimentos de saúde podem evitar cerca de 739 mil mortes prematuras no Brasil até 2050. A pesquisa também estima que essas medidas poderiam gerar um impacto superior a R$ 1 trilhão no produto interno bruto, o PIB, ao longo desse período. Mas o estudo ressalta que para alcançar esses bons resultados, não basta ampliar os gastos em saúde. O foco deve estar em ações com eficácia comprovada e melhor relação entre custo e resultado. Para chegar aos resultados, foram analisados cerca de 300 intervenções voltadas para 90 doenças e 27 fatores de risco que concentram grande parte dos problemas de saúde da população. Entre as medidas apontadas estão políticas de prevenção, como a ampliação da cobertura vacinal, a realização de exames preventivos e o controle da pressão arterial, além de ações para reduzir o consumo de produtos associados a riscos à saúde, como álcool e tabaco. A pesquisa estima que com a adoção dessas estratégias, a expectativa de vida dos brasileiros poderia aumentar em 5 anos, chegando a 85 anos. Os pesquisadores avaliam ainda que para cada dólar investido em ações eficazes de saúde, o retorno
5: potencial para a economia brasileira seria de 2 dólares e 10 centavos, principalmente por causa do aumento da produtividade e da redução de mortes e afastamentos por doença. Entre as áreas com maior potencial de redução de impactos estão as doenças respiratórias crônicas, os transtornos de saúde mental, as doenças cardiovasculares, a diabetes e os problemas renais. Da Rádio 2, Milena Abreu. A inflação voltou a acelerar no país em setembro. Segundo os dados divulgados pelo IBGE, o Índice Nacional de Preços ao Consumidor Amplo, o IPCA, ficou em 0,82% no mês passado. O resultado apresenta uma alta em relação a agosto, quando o índice havia registrado deflação de 0,32%. Com o resultado de setembro, a inflação acumulada em 2026 chegou a 3,95%. Já nos últimos 12 meses, a alta do custo de vida soma 4,58%. O principal impacto no nono mês do ano veio do grupo Habitação, que registrou alta de 2,3%. O destaque no grupo foi a energia elétrica residencial, que subiu quase 8% e respondeu pela maior pressão individual sobre o IPCA do mês. Segundo o IBGE, o aumento ocorreu principalmente com o fim do desconto do bônus de Itaipu nas contas de luz e pela bandeira tarifária amarela, que vigorou em setembro. Os grupos transportes e alimentação e bebidas também contribuíram para a alta da inflação. Em transportes, pesaram os aumentos das passagens aéreas, que ficaram quase 10% mais caras, e dos combustíveis. Houve alta nos preços do etanol, do diesel e da gasolina. Já a alimentação voltou a subir após 3 meses de queda. Entre os produtos com maiores aumentos estão tomate, batata, cebola e arroz. No recorte por capitais pesquisadas pelo IBGE, a maior inflação foi registrada em Vitória, capital do Espírito Santo, com 1,08%. Já a menor variação ocorreu em Rio Branco, no Acre, onde a inflação ficou em 0,53%. Da Rádio 2, Milena Abreu. Hoje, 12 de outubro, é feriado nacional e pode até ter quem pense que o motivo é o Dia das Crianças. Mas, oficialmente, o feriado existe por causa do dia de Nossa Senhora Aparecida, a padroeira do Brasil. A devoção à santa ganhou reconhecimento nacional em 1930, quando o Papa Pio XI a proclamou oficialmente padroeira do país. Mas a data só virou feriado nacional 50 anos depois, em junho de 1980, por meio de uma lei sancionada pelo então presidente João Figueiredo. A história de Nossa Senhora Aparecida começa em outubro de 1717, no Rio Paraíba do Sul, no interior de São Paulo. 3 pescadores tentavam conseguir peixes para um banquete que seria oferecido a uma importante autoridade da coroa portuguesa que visitava a região. Naquela época, o Brasil era uma colônia de Portugal. Depois de horas sem sucesso, uma das redes trouxe algo inesperado: o corpo de uma pequena imagem de Nossa Senhora da Conceição. Em seguida, outra rede trouxe a cabeça da mesma imagem. Os pescadores reuniram as partes e seguiram trabalhando. Segundo a tradição católica, depois que encontraram a imagem, as redes passaram a ficar cheias de peixes, em quantidades muito maior do que eles esperavam. O episódio foi interpretado como um milagre e deu origem à devoção popular à santa. A imagem encontrada foi levada para casa de uma das famílias da região, onde ganhou um pequeno altar. Com o passar dos anos, a fama dos milagres atribuídos à santa atraiu cada vez mais devotos. A devoção cresceu, surgiram capelas, igrejas e, mais tarde, o Santuário Nacional de Aparecida, no interior de São Paulo, que hoje recebe milhões de peregrinos todos os anos e é considerado um dos maiores centros de peregrinação católica do mundo. Mais de 3 séculos depois daquele episódio, às margens do Rio Paraíba do Sul, Nossa Senhora Aparecida continua sendo um dos principais símbolos da fé católica no país. Por isso, é comum encontrar sua imagem em casas, comércios e igrejas espalhadas por todas as regiões do Brasil. Da Rádio 2, Milena Abreu.
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3: O preço do algodão em pluma voltou a cair no campo nos últimos

dias. Dados do CPEA indicam que a libra peso chegou a ser vendida a R$ 4,15. Os valores recuaram por aqui, puxados pelas quedas das cotações internacionais e da paridade de exportação. Além disso, a demanda interna não é das maiores, até porque muito comprador tem dado preferência para o uso do algodão estocado. O recuo só não foi maior porque as exportações apresentaram

0: Nas usinas de São Paulo, por exemplo, a saca do cristal branco é vendida a R$ 122. A produção está prejudicada, uma vez que as chuvas atrasaram a colheita da cana no centro-sul do país. Com a previsão de mais água em várias áreas ao longo de outubro, existe a chance até de parte da cana dessa safra ser processada só no próximo ciclo. Da Rádio 2, Humberto Ferretti.
1: A produção de veículos no Brasil registrou o melhor resultado para o mês de setembro desde 2014. É o que mostram os dados mais recentes da Associação Nacional dos Fabricantes de Veículos Automotores, a Anfávia. Segundo a entidade, foram produzidos 268.300 veículos em setembro, entre automóveis, comerciais leves, ônibus e caminhões. O volume representa um crescimento de 10,2% na comparação com o mesmo mês do ano passado. No acumulado de janeiro a setembro, a produção soma quase 2 milhões e 200 mil unidades, alta que beira 9% em relação ao mesmo período de 2025. O setor também registrou o melhor desempenho de vendas para setembro. Desde 2014, foram emplacados 281.400 veículos no mês, impulsionados principalmente pelo avanço das vendas de automóveis. Por outro lado, as exportações seguem em queda. Em setembro, o Brasil exportou 39.800 veículos, volume 24,2% menor do que o registrado no mesmo mês do ano passado. De acordo com a Anfávia, a retração está ligada principalmente à redução das vendas para a Argentina, principal destino dos veículos brasileiros. Considerando o desempenho registrado até o mês de setembro, a entidade revisou para cima as projeções para este ano. A expectativa agora é que o país encerre 2026 com cerca de 3 milhões e 100 mil veículos emplacados, resultado que, se confirmado, será o melhor desde 2014. A produção também teve a estimativa elevada. A Anfávia agora projeta mais de 2 milhões e 800 mil veículos fabricados até o fim deste ano, o que, se for confirmado, representará o melhor resultado desde 2019. Da Rádio 2, Milena Abreu.
0: A safra brasileira de arroz será a menor no ciclo 25-26, indica a projeção da Conab. Diz que a produção total ficará em torno de 11 milhões e 100 mil toneladas, tombo de nada menos que 13% na comparação com a colheita anterior. Caso se confirme, a redução será puxada pela diminuição da área de cultivo. Os preços em baixa do ano passado desanimaram muito o produtor rural, que decidiu cortar investimentos na cultura. Da Rádio 2, Humberto Ferretti.
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3: A UniOeste prorrogou até 14 de outubro as inscrições para o vestibular 2027. A prova será aplicada em 29 de novembro, com opções de realização em várias cidades do Paraná e também em Campo Grande. A taxa é de R$ 205,00 na modalidade padrão e R$ 95,00 para o seriado e treineiro. Na UENP, as inscrições seguem até 3 de novembro, ao meio-dia, e a prova será em 6 de dezembro. Já a Unespar recebe inscrições até 9 de novembro, com taxa de R$ 50,00 e prova marcada para 13 de dezembro. A Unespar oferece 2.277 vagas em diferentes campi do estado. O Paraná deve ter uma nova rodada de temporais nos próximos dias. A chegada de um sistema de baixa pressão aumenta o risco de chuva forte, principalmente no oeste, sudoeste e centro-sul. Nesta sexta e amanhã, sábado, a formação de um ciclone extratropical e o avanço de uma frente fria devem manter o tempo instável em várias regiões. O INMET mantém alertas até domingo, dia 11, com possibilidade de chuva intensa, rajadas de vento de até 100 km por hora e granizo. Nesta sexta-feira, a região metropolitana de Curitiba também entra entre as áreas do alerta. A orientação é evitar abrigo debaixo de árvores, não estacionar perto de placas e torres e, em caso de emergência, ligar para a Defesa Civil no 199 ou Bombeiros no 193. Repórter Flávia Consoli.
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0: 5:06.
1: Senhoras e senhores, com vocês, nosso amigo João Gomes.
2: Vamos embora, rapaz.
1: Bora, moço.

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2: Louvado seja o nosso Senhor Jesus Cristo, para sempre seja louvado. Hoje é dia 13 de outubro, é terça-feira da 28ª semana do tempo comum. E nós estamos aqui nessa terça-feira pós-feriado, agradecendo a Deus por tudo de bom que Ele tem realizado em nossas vidas e mais uma vez consagrando a nossa vida a Nossa Senhora do Rossio, que é a rainha e padroeira do estado do Paraná. Nossa Senhora do Rossio, Rainha do Céu e da Terra, Padroeira do Paraná. Nós vos saudamos, refúgio dos necessitados. Por vossas mãos intercessoras, a misericórdia de Deus jamais faltou. Dai-nos a graça de sermos discípulos de Jesus na busca de vivermos a palavra de Deus. Transformai a nossa vida em um santuário de amor, onde Jesus seja o centro. Consagramo-nos a vós, cheios de confiança. Em vossas mãos renovamos as promessas do nosso batismo. Renunciamos a toda forma de egoísmo para vivermos e convivermos como irmãos. Mãe do Divino Orvalho, que cura e salva, com amor queremos propagar a vossa devoção. Nossa Senhora do Rossio, envolvei-nos em vosso manto de amor e proteção. Mergulhados nos mistérios da encarnação, morte e ressurreição de Jesus, conduzi a nossa vida para o coração de Deus na ação do Espírito Santo. Assim seja. Amém. Agora a bênção da água e dos objetos de devoção. Senhor Deus Todo-Poderoso, fonte e origem de toda a vida, abençoai esta água que vamos usar para pedir o perdão de nossos pecados e alcançar a proteção contra toda a doença. Concedei, ó Deus, que por vossa misericórdia jorrem sempre para nós as águas da salvação, para que possamos nos aproximar de vós com o coração puro e ficarmos livres de todo o perigo do corpo e da alma. Abençoai também, Senhor, os nossos objetos de devoção e artigos religiosos. Por Cristo nosso Senhor. Amém. O Senhor esteja convosco, Ele está no meio de nós. Desça sobre você, sobre a sua casa, a bênção de Deus Todo-Poderoso. Pai, Filho e Espírito Santo. Amém. Um grande abraço e fique com Deus.
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6: Com o Pai da Eternidade, o Príncipe da Paz, o Senhor Jesus Cristo, que nos abençoe e nos proteja dos

0: guarde, nos ilumine com as mãos de Nossa Senhora Aparecida. Bom dia!
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6:09. Oi, bom dia. Bom dia, bom dia, bom dia, bom dia. Oi, bom dia.

São 6 horas e 12 minutinhos. 6 horas e 12 minutinhos. 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

3:13, 6:13. 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

0: 6h20. Às 6h20 a vaca tá indo pro brejo. É, a vaca tá indo pro brejo. São 6h20 e a lama tá grande, né? A lama tá grande. Ixi Maria. Agora são 6h20. 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
0: 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Ô, Ana Cláudia, é o seu aniversário hoje, Ana Cláudia. Parabéns, muitos anos de vida. Que essa data bonita se repita por muito

E muitos anos. Ana Cláudia, feliz aniversário, viu? Parabéns e que Deus te ilumine, Deus te proteja. Aniversário também da minha amiga Regina Godoy. A Regina Godoy tá completando aniversário hoje, é? A Regina Godoy. Parabéns aí pelo seu aniversário, viu, Regina? Muitos anos de vida. A Rose tá mandando os parabéns pra você. É, o pessoal aí da panelinha comemorando hoje o seu aniversário, Regina Godoy. Feliz aniversário, feliz aniversário. Parabéns pra você. É, Deus te abençoe, Deus te proteja. É, que essa data bonita se repita por muitos e muitos anos. Minha amiguinha Regina Godoy tá completando aniversário em nome de toda a família, né, Regina? Hoje tem festa para comemorar o aniversário da Regina. É, que Deus abençoe, Deus proteja. Bom dia pro Marcelo, bom dia pra Mônica, né? Bom dia também pro Arthur, bom dia Mona Lisa, bom dia aí também pro Sandro, a Cristiane. Esse povo todo aí da panelinha tá mandando os parabéns pra você, Regina, aniversariante de hoje. São 6:25. 6:25. Tristeza não paga conta e não acerta dívida. Não deixa ninguém mais feliz e ninguém mais triste. Por isso, meu irmãozinho, vamos levantando para a grandeza do nosso Brasil e em futuro do nosso bolso, seu Oripes. Seu Oripes, tá ligadinho aqui comigo, né, seu Oripes? Ele e a família Gaudêncio de Rádio Ligado comigo, Júnior. 6:25.

Agora são 6 horas e 29 minutinhos. É, 6h29. 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É, são 6 horas e 29 minutinhos. 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

Alô, Carlinhos! O Carlinhos tá ligado aqui comigo, né, Carlinhos? Ele, a esposa, família maravilhosa, lá do São Roque, né? Lá do São Roque, meu amigo Carlinhos. É, hoje vai estar lá no Terço dos Homens. Hoje, 19 horas, tem o Terço dos Homens. É, e o Carlinhos, o Marcelo lá do Favorete, a esposa, né, família toda. Que festa linda da Nossa Senhora. Que coisa mais bonita. Viu, Carlinhos? Festa bonita, viu? É, do lado de cima, o meu amigo Carlinhos. Do lado de baixo, o meu amigo, o Adelino. Bom dia, Adelino. É, outra fera do Terço dos Homens também. O Adelino, a Dona Maria, a Edna. É, o Elaine. O povo querido ali do São Roque. É, que todos os anos promovem a festa da Nossa Senhora Aparecida. Que coisa mais bonita, viu? É, Nossa Senhora merece. É, Nossa Senhora merece. E merece muito, viu? Eu sou devoto também de Nossa Senhora Aparecida, padroeira do nosso Brasil, protetora desse vosso filho Juninho Queiroz que vos fala e de todos nós. Que coisa mais bonita. Gente do céu, é de emocionar, né, Dona Eli Braga? Ontem, o povo com aquela fé, tiveram aqui no Terço da Nossa Senhora, às 18 horas aqui ao lado da prefeitura. Que coisa mais bonita, o povo rezando o Terço. Depois descer em procissão, né, Padre César? É, Padre Carlos Henrique, ali da paróquia São José. É, Humberto, o Padre Celso Michele, da paróquia Santa São Judas Tadeu, lá da Santa Filomena, o Padre Johnny, o diácono João Batista, o Zé Carlos. Meu Deus do céu, que coisa mais bonita. E depois uma missa muito linda na Igreja Matriz, celebrada com a igreja cheia. É? Você tá pensando o quê? A nossa cidade tem muitos devotos de Nossa Senhora Aparecida. Muitos, mas muitos e muitos e muitos. É a Mãe do Céu Morena. Olha que coisa bonita. É? Mãe do Céu Morena. Né, Dona Cida? Aí no JP, né, Dona Cida? Todo ano ela faz lá a festa de Nossa Senhora. O Toninho Godoy com a família fazendo aquela festa bonita para Nossa Senhora, para as crianças. É, gente, quanta coisa bonita.

0: É um fazendo lá no Álvaro de Abreu, é um fazendo ali no Aparecidinho, é o pessoal da comunidade Proclamar, eu vi aí, a turma do Emerson distribuindo brinquedos para criança. Felicidade para vocês, viu? Nossa Senhora tá muito feliz. E eu tô muito mais ainda, que você passa aqui na pracinha de Nossa Senhora, perto da igreja, aqui pertinho da prefeitura. Nossa Senhora está toda coberta com o manto ali rosa, representando o Outubro Rosa. Que coisa mais bonita, prefeito Gil. Terezinha, vocês fizeram ali a turma da saúde, representando Nossa Senhora ao mês do combate ao câncer de mama, ao mês da mulher, mês de Maria, mês de Nossa Senhora.
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0: 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Leda, bom dia pra Leda, o Paulinho, lá na Tomazina, ligadinha aqui comigo, né, Jandira Mendes? Ô, Jandira, aumenta o volume do rádio aí na Jundiaí do Sul. E vamos ouvir o modão. Bom dia pro meu amigo Lorival lá do JP, né, Lorival? Alô, Rei da Selva. Obrigado pela audiência.

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1: É, quero mandar um abraço ao meu amigo Chumbada. O meu amigo Chumbada tá ligadinho aqui comigo. É, o Chumbada devoto de Nossa Senhora Aparecida. Né, Chumbada? Todos os dias ele me manda um bom dia com a imagem de Nossa Senhora Aparecida, padroeira do nosso Brasil, protetora desse vosso filho Juninho Queiroz que vos fala e de todos nós. 6:39.
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1: 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É, eu quero mandar um abraço pra você que tá ligadinho aqui comigo, em nome da Cetime Barreto, tradição de vender o melhor pelo menor preço. 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Mandar um abraço pro Chiquinho da Lica. Ei, Chiquinho da Lica, tá ligadinho comigo lá no Monte Real, Padrinho Chiquinho. É, bom dia pra Madrinha Rosanete, o Dição. Bom dia lá pra Maria Dirce, o Pedrica. Maria Dirce do céu, que foi aquele queijo que você me mandou? Obrigado, viu? Às 6:40.
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1: Alô, Ico. Bom dia pro Ico, a família toda. Lá na Guapirama, ligadinho comigo, lá nos mundão do JP.
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1: Hoje é dia do Terço dos Homens. Às 19h, lá na Vila Rica, na Capela Nossa Senhora do Perpétuo Socorro. Hoje é dia da Feira Livre. Dia da Feira Livre hoje, viu, Mozart? Bom dia. Hoje é dia da Feira da Lua nossa aqui, hein? Ô, Israel.
3: Bom dia, Juninho. Estamos aqui na Feira da Capamonha de novo. Baixo de chuva.
1: Ó. Oh.
3: Tempo tá fácil pra chover, hein, rapaz? Graças a Deus, tá boa a chuva, hein, mansinha?
1: Que beleza.
3: Abato nós aí na feira hoje, hein? Vamos estar com pamonha, bolo, curau, milho verde, tá bom? Tudo bom pra você, um bom dia, um bom trabalho, sou fera do rádio.
1: Só coisa boa, né, irmão? Só coisa boa. Só coisa boa. Hoje nós vamos ter a tarde de oração lá no Santuário de Nossa Senhora das Graças, viu, Marceluz? É hoje, viu? É hoje, é, acontece. Marli Juliano, é hoje a tarde de oração lá no Santuário de Nossa Senhora das Graças, na Fazenda Santa Terezinha. Às 13h30 começa o rosário, tá? É, começa o rosário às 13h30. E depois às 15h30 tem a missa, é, lá no Santuário de Nossa Senhora das Graças, na Fazenda Santa Terezinha, lá na Binga, como diz o Sandro. Eu, um abraço para vocês aí que estarão participando hoje lá no Santuário de Nossa Senhora das Graças, na Fazenda Santa Terezinha. Tem tarde de oração lá hoje, hein?
4: Bom dia, Juninho Queiroz. Tudo bem? Tá bonzinho? Feito certinho? Bom trabalho pra você. Falou, tchau, filho. Com Deus.
1: Um abraço pra você, meu amigo. Fico com Deus também, meu irmão. Com Deus na frente, que a coisa vai pra frente. Essas são 6:43. Alô, José Carlos Branco. Alô, José Carlos Branco.

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essa é a Difusora, é Santo Antônio da Platina, nós tá aqui no Paraná, nós estamos aqui, Milton, na Cidade Joia, que é o centro comercial do Norte Pioneiro do Paraná. Você que tá vindo para Santo Antônio da Platina, seja bem-vindo. A você que está saindo, leve saudade da nossa Cidade Joia. Até breve, irmão! 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

Agora são 6h54. Dá moleza pro corpo não, parceiro. Dá moleza pro corpo não. Vamos, irmão. Vamos acordar pra mais um dia. Ô, fera do rádio, será que dá pra você tocar aquela moda assim pra encerrar o programa aí? Aquela que fala assim, meu grande amor, somos dois barcos tristes. Lá pro Infante Banana e a Dona Judite. O meu amigo japonês, ligadinho aqui com a difusora. 6h55. Setime Barreto e o Modão.

6 horas e 58 minutos. 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

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É, tá bem embora. Tá bem embora, tá chegando aí o horário reservado aos partidos políticos. É, daqui a pouquinho a gente volta na Rádio Difusora FM Santo Antônio da Platina aqui no Paraná.

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1: Olá, tudo bem por aí? Prazer estar contigo mais uma vez. Texto bíblico, Evangelho escrito por Marcos, capítulo 5. Vou ler dos versos 21 a 24. Tendo Jesus voltado de barco para o outro lado, reuniu-se em volta dele uma grande multidão, e ele estava junto do mar. Então chegou um dos chefes da sinagoga, chamado Jairo, e vendo-o, prostrou-se aos pés de Jesus. Ele pediu com insistência: "Minha filhinha está morrendo. Venha impor as mãos sobre ela para que seja salva e viva." Jesus foi com ele. Hoje é um dia especial, não é? Dia 12 de outubro, dia das crianças. E nessa ocasião especial, eu quero falar diretamente com você que é pai, com você que é mãe. Seja pai e mãe assim de forma biológica ou de coração. Quem cuida, quem protege, educa e ama, carrega esse papel tão sublime: ser pai, ser mãe. Ser responsável por uma criança é amar de forma intensa, preocupar-se com o futuro, desejar o melhor em cada detalhe. Quem é pai ou mãe sabe, não existe dor maior do que ver o filho sofrer. A Bíblia nos apresenta uma cena que expressa exatamente esse sentimento. Jairo, conforme está escrito, era um líder respeitado da sua sinagoga, da sua igreja, da sua comunidade religiosa. Esse homem se aproxima de Jesus em desespero. Sua filha estava à beira da morte. Diante daquela situação, posição social, status ou orgulho não tinham mais valor. Jairo se lança aos pés de Jesus. Seu pedido é simples e direto, carregado de dor: "Minha filhinha está morrendo." É o clamor de um pai que faria qualquer coisa para salvar sua filha. O texto nos diz que Jesus foi com ele. Jesus não ignora aquele pedido. Ele vai, ele se importa com aquilo que é importante para nós. Jesus vê a dor de um pai, o desespero de uma mãe, o amor que nós sentimos por nossos filhos, porque Deus também se revela como pai, um pai presente, atento e amoroso, que conhece nossos filhos melhor do que nós mesmos. Ele vê aquilo que nós não conseguimos ver. Ele cuida, protege e acompanha cada passo. Nesse Dia das Crianças, é natural a gente pensar em presentes, momentos especiais, né? Demonstrações de carinho,

0: existe algo ainda mais importante que nós precisamos lembrar, que é entregar nossos filhos nas mãos de Deus. Assim como Jairo fez, nós precisamos levar nossas preocupações, nossos medos e nossos sonhos para com os nossos filhos, aos pés de Jesus. Confiar que Ele está no controle, mesmo quando não temos todas as respostas. Se você é pai, mãe ou exerce esse papel na vida de alguém, saiba que Deus vê o seu esforço. Ele conhece o seu amor, Ele entende suas preocupações, Deus ouve as suas orações, confie nele. Hoje eu quero orar pelos filhos e assim pedir a Deus que lhe ajude a descansar na certeza de que, assim como Jesus se dispôs a atender o pedido de Jairo, Ele continua presente, cuidando daqueles que nós amamos. Ele continua ouvindo a oração de pais sinceros que clamam por sabedoria e por ajuda, a fim de que conduzam seus filhos no caminho de Deus. Conduzam seus filhos com segurança e com sabedoria. Deus abençoe você, papai. Deus abençoe você, mamãe. E Deus abençoe você que é criança, que ainda está vivendo essa fase tão linda da vida. Aproveite a sua infância. Não fique querendo crescer logo, não vale a pena não. É verdade, estou lhe dizendo, hein? Confie em mim. Aproveite a sua infância, curta ao máximo. Porque não é que depois a vida é ruim, mas é que depois fica mais pesada. É verdade. Aproveita aí, menino e menina. Um abraço, um beijinho no seu coração. Vamos orar? Pai querido, te louvamos pelas nossas crianças e te pedimos, abençoa todas elas, Senhor. Se tem agora algum menino, alguma menina orando comigo, eu peço uma bênção especial sobre esse teu filhinho, Senhor, sobre essa tua filhinha. E peço também a direção do Senhor sobre os pais, para que eles tenham discernimento e sabedoria e eduquem os seus filhos segundo a tua orientação, Senhor. Abençoa essas famílias, Pai. Peço-te com gratidão em nome de Jesus. Amém.
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Muito bom dia, graça e paz do Senhor Jesus. Confessai, pois, os vossos pecados uns aos outros e orai um pelos outros para serdes curados. Muito pode sua eficácia, a súplica, a oração de um justo. Às vezes nos perguntamos o que significa esta frase de Tiago, ali no capítulo 5, verso 16. Como pode um homem receber de Deus algo que ele suplicou ou pediu? E às vezes levantamos até um questionamento, ou até mesmo uma reclamação muito séria, dizendo por que Deus não nos ouviu, por que não nos atendeu, ou por que nos deixou muitas vezes sem uma resposta eficiente para os nossos dias. E a resposta está nesse texto. Por vezes não fazemos algo simples que esse texto nos direciona, confessando os pecados. Imaginamos o nosso tempo, nos nossos dias,

que o pecado ele está ligado à morte de alguém, ou quem sabe o uso de um vício, ou até mesmo a falta de desejo de trabalhar, uma preguiça que nos envolve. Usamos a frase, eu nunca matei ninguém, eu trabalho, eu não dependo de ninguém. Mas isso não nos exime de nossos erros e pecados. Isso não nos coloca diante de uma posição de que nós não somos pecadores. E precisamos reconhecer e confessar nossos erros e pecados. Quando não fazemos isso, não chegamos a esse status ou essa condição de podermos estar na presença de Deus e sermos ouvidos por Deus. A palavra de Deus diz que os nossos pecados e as nossas iniquidades fazem separação entre nós e o nosso Deus. E esta é a separação que esse texto quer impedir. Essa é a separação que ele quer acabar. Através do confessar os nossos erros, confessar os pecados, confessar uns aos outros, seja aqueles que, de verdade, seja aqueles que nós pecamos contra eles, ou alguém que possa nos ajudar a encontrar uma saída para aquilo que está sendo pesado, difícil, até mesmo errado de fato. O que ele fala aqui não é simplesmente do tempo difícil, ele fala daquela hora que nós, infelizmente, decidimos pecar, ou simplesmente decidimos pelo erro ao invés do que é certo. E o sentimento de culpa nos traz um vazio, uma tristeza. Então existe ali um longo caminho até se chegar a Deus. Muitos estão doentes, passando por momentos de dificuldade, doentes emocionalmente, fisicamente, porque de verdade precisam dessa mão de Deus sobre eles. E não compreendem o quanto de fato a confissão dos seus erros, seus pecados, fazem sobre você uma atuação de cura, de libertação, de projeção para o futuro. Então, confessar o pecado não é um problema para Deus. Não é. Ouvir os seus erros não é um problema para Deus. Você talvez entenda isso com muita destreza, ele sabe dos seus erros. Mas a confissão não parte de ação, da ação de Deus saber ou não saber. Parte daquele que deseja confessar, reconhecer, que deseja de fato dizer, eu errei, porque eu não consegui, eu não alcancei. Infelizmente, naquela hora, fui tomado de medo, de raiva, de inveja, de tristeza. Fui tomado, muitas vezes, de um sentimento de incapacidade. Fui tomado, naquele momento, de uma ação ruim sobre mim e me arrependo. Me arrependo dos meus erros, confesso uns aos outros seus pecados, para que de fato haja liberdade e paz sobre você. Hoje não é o fulano ou beltrano, a sua família, os seus amigos, o seu patrão, os seus empregados que talvez estão impedindo você de prosperar e viver em paz. Talvez seja apenas você mesmo. Apenas talvez um gesto de confissão para a esposa, para o esposo, para um filho. Às vezes nós precisamos dizer para os nossos filhos, por exemplo, filho, eu não sou perfeito, perdoa o pai, ajuda o pai. Às vezes nós precisamos dizer para os nossos pais, pais, desculpe porque eu não honrei o Senhor. Às vezes precisamos dizer, de fato, para um patrão que nós não conseguimos fazer aquilo de maneira direita e não simplesmente arrumar desculpas. Esses são os pecados que nos envolvem no nosso dia a dia. Não adianta dar recursos para por que você chegou atrasado, sabendo que você de fato só não quis levantar para chegar mais cedo. Então, a confissão traz cura, traz liberdade e traz paz. Peça perdão hoje pelos seus erros, seus pecados e viva uma vida diferente diante de Deus. E muito mais, viver uma vida diferente diante de Deus também é viver uma vida diferente diante de você mesmo. Eu não consegui. Talvez seja uma boa resposta diante daquilo que está nos afligindo. Vamos orar? Convido você a fechar os seus olhos. Senhor, eu quero te pedir, Pai, em nome de Jesus, perdoa os nossos erros. Nós confessamos os nossos pecados. Porque sabemos, Deus vivo, que não somos capazes muitas e muitas vezes de fazer a sua vontade. Mas queremos, Senhor, em nome de Jesus, que o Senhor nos ajude, nos prospere e nos abençoe. Por isso, nos perdoa, Pai do céu.
Ajuda-nos também a confessar aos outros os nossos erros.

para que os nossos dias sejam diferentes, sejam dias de paz e de bênção. Em nome de Jesus. Amém. Um grande abraço a você. Deus abençoe e até mais.

0: adoro.
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7: Olá, no Giro Sistema FIEP desta semana, nova edição do Conecta Mundo e o intercâmbio com Portugal no setor de panificação. Destaque para o evento Posso Comer, que trouxe as tendências em produtos funcionais e inclusivos. No SESI Paraná, o foco é a gestão estratégica do plano de saúde. A nova consultoria analisa dados de uso do benefício para controlar custos e promover a saúde do trabalhador industrial. Inteligência artificial, nuvem e cibersegurança não são exclusividade de gigantes. Para acelerar a produtividade das pequenas e médias indústrias, o Senai Paraná oferece trilhas de aperfeiçoamento que capacitam sua equipe da base a um nível avançado. Começa por Curitiba a nova rodada do IEL Convida, que reúne lideranças para debater o futuro da gestão de pessoas e a atração de talentos. 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
1: 7:37, bom dia. Caminhão perde o controle após passar por buraco e interdita a rodovia entre Ventania e Tibagi. Um caminhão acabou tombando ali após passar por buraco na rodovia. E falar em buraco na rodovia, ali próximo à estação rodoviária aqui em Santo Antônio da Platina, tem uma panela ali, rapaz. Tem uma panela ali e outra panela na estrada da Platina, na rodovia Benedito Lúcio Machado. Será que vocês não vão tampar esses buracos, não? Hã? Ou alguém vai ter que ficar sem o carro, sem suspensão, sem o raio que parta aí nesse negócio aí? Bom dia pra você que tá ligado comigo. Você que é o responsável pela operação Tapa Buraco? Será que dá pra você tampar essa cratera que tem vindo da Platina ou indo pra Platina? Na rodovia Benedito Lúcio Machado? Na estrada da Platina. Assim como também tem uma panela, um buraco grande, ali próximo à estação rodoviária, quase na entrada para Fanorp. Outro dia eu já pedi para tapar esse buraco. Eu acho que tamparam que nem o nariz deles, que o buraco abriu e tem que tampar de novo. Não sei o que é que tá acontecendo. Mas a panela tá lá. A panela tá lá e tá grande, viu? Os senhores vão esperar acontecer alguma coisa pra fazer a operação tapa-buraco? Diga aí, hein?

0: Vai ter que acontecer alguma coisa? Já pensou? Agora são 7h39. 7h39. 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
0: Bom dia pra você que tá ligadinho aqui comigo, Felipe. 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
0: Sacolão da Economia, são 7h44. Bom dia! 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
0: Olha, bom dia pra você que todas as manhãs tá ligadinho aqui com a Rádio Difusora FM. 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
0: É, nós estamos recebendo a informação de tombamento de uma carreta aqui na 092. Aqui na 092, nós estamos recebendo aqui a informação de uma carreta tombada ali na 092, aquela estrada ali do Monte Real, bem próximo ali à venda dos Corsini. Entre as principais informações, em Jacarezinho, na Avenida Getúlio Vargas, tivemos a captura e a remoção de um animal, que havia entrado lá dentro de uma residência, um lagarto. Falar em lagarto, alô Moisés, bom dia pro Moisés Alaver, aniversariante de hoje. Moisés, feliz aniversário, Moisés, parabéns, hein? Santo Antônio da Platina, nós tivemos na rua Felício Antônio Mascaro, nós tivemos lá a queda de um senhor de 86 anos, acabou caindo, teve ferimentos modelados e foi levado para o hospital. Também em Cambará, nós tivemos ontem, na cidade de Cambará, a captura e remoção de um animal. Também em Santo Antônio da Platina, tivemos aqui um tombamento que aconteceu. Cidadão por 39 anos, com ferimentos, contuso, e foi levado até ao hospital. O acidente aconteceu agora há pouco, que nem eu disse, na 092, no KM-345, na curva lá do Leôncio. Também na rodovia 368, em Cambará, tivemos lá também mais uma situação de captura de animal. Isso aí é um reflexo, né? É um reflexo de tudo aquilo que o homem tem feito para prejudicar a natureza. As pessoas têm agredido a natureza de uma certa forma. E aí, o que que acontece? O bichinho, né? Não tem pra onde ir, o que que ele vai fazer? Vai pra cidade, né? Vai pra cidade aonde ele acaba indo aí pra um ambiente onde não é o dele. E comum a polícia ser acionada com o bombeiro para atender esse tipo de ocorrência.

0: consciência de animal que sai do seu habitat e vai para outro lugar onde não é o lugar dele viver. Mas por que tudo isso? Porque o homem tem prejudicado de uma certa forma veemente a natureza. Tem agredido a natureza de todas as formas. O cara vai lá, acaba com a nascente, o cara vai lá, corta a árvore, aproveita feriado para cortar a árvore, para fazer coisa errada, para agredir a natureza. O cara aproveita para ir lá no meio do mato para desmatar a mata. E assim vai. Vai acabando, pega a terra para plantar onde não deve e assim vai passando. E os bichos vão mesmo. Você tá com fogo lá, aí o animalzinho que tem que correr, ele vai fazer o quê? Ele vai correr. Ele vai correr enquanto dá. Pica pra tibiriba, meu velho. 10 para as 8.
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0: Fripan. 7 horas e 52 minutinhos. 7 horas e 52 minutinhos. Estamos aguardando aí a informação, né? De um cidadão que acabou tendo a vida ceifada na cidade de Cambará. Na cidade de Cambará, aqui no Paraná. Mas até agora não obtive a informação, são 7 horas e 52 minutos. 7h52. 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
0: 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A Polícia Civil prendeu 3 pessoas em cumprimento de mandato judicial em Jacarezinho, aqui no Paraná. A prisão aconteceu ontem no feriado. A polícia não para de trabalhar. A polícia foi lá e... curso de canário no cidadão. Curso de canário lá no cidadão. Os bombeiros lá de Jacarezinho registraram 3 ocorrências de quedas de bicicleta neste final de semana. Você já pensou, rapaz? 7h54, Felipe!
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0: Aqui no... tem Juninho Queiroz que cuida o caramba, viu? 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
2: Bom dia! Hoje é aniversário do Paulo Paulino, vice-prefeito lá de Pinhalão. É, um grande abraço para você, da Leda, do Paulinho, família abençoada, é, comemorando com você, viu, o Paulo Paulino, aniversariante de hoje. Deus te abençoe, Deus te proteja, né? Um grande abraço para você que tá ligadinho aqui com a Rádio Difusora FM, viu? É... Ah, esse programa aqui é uma festa, com direito a bolo e guaraná e tudo. É, aqui você se diverte pra começar o dia, viu? Porque aqui a gente vai pra frente. Aqui a gente vai pra frente. Esse negócio de ir pra trás não funciona, não. Ninguém é tartaruga aqui, né? Vai pra frente, viu? Acordando em mais um dia, quando são 8:01, 8:01.
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2: Ótima manhã pra você, que todas as manhãs tá ligadinho aqui com a Rádio Difusora FM. Alô, doutora Mariana.
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3: 102.3, bom dia! 8 horas e 5 minutinhos! 8 horas e 5 minutinhos, bom dia! E que seja a todos nós um ótimo dia! Que dia abençoado, né? Choveu aí na madrugada, São Pedro tá olhando pro lado, olhando pro outro, de repente ainda pode abrir as torneiras, e você tá aí nesta manhã de terça-feira chuvosa! 13 de outubro de 2026, bom dia e que seja a todos nós um ótimo dia com o Fera do Rádio.
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3: Alô, Robson Margarido, Aldi, tá ligadinho aqui comigo, ele e a esposa, né? Tá ouvindo todas as manhãs a nossa programação difusora, quando são 8 horas e 6 minutinhos. Ótimo dia pra você, curtindo a nossa programação. 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
3: 8 e 7, bom dia!

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1: Oi, bom dia! Para você que tá todas as manhãs ligadinho aqui comigo, curtindo a 102.3. Mandar um abraço lá pro Sandro da Autoelétrica. Alô, Sandro! Obrigado pela audiência. Alô, Giovanni! Bom dia! Seu Jura, Cristiane! O povão ligado comigo! Tá chegando a grande festa em Quatiguá, hein?

0: melhor rádio de todos os tempos. A minha comadre Neide tá ligadinha aqui comigo, lá da Neide Marmitas. Grande abraço para você, Neide. Bom dia, você, o Marcelo, Cláudio, o timaço todo aí, hein?
1: Bom dia!
0: Alô, Bruna!
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0: Você está na Difusora. 11 horas da manhã tem o José Augusto aqui na Rádio Difusora FM. José Augusto.

É o Calan Augusto Petrini, ele perdeu o molho de chaves e tem um cordão vermelho do Ricardo Motos.

um abridor de garrafa, plata e possui bastante chave. Ô Calan, qual local você perdeu esse molho de chaves? Você tem noção ou não? Para que a gente possa estar informando, quem encontrou, encontrar, devolver aqui na Rádio Difusora FM, viu? Ele perdeu muita, diz que é bastante chave, né? O molho de chaves. E tem lá um cordão vermelho do Ricardo Motos, um abridor de garrafa, aquela coisa toda. Qualquer informação pode devolver aqui na portaria da Rádio Difusora FM. Alô, pessoal! Ligadinho aqui com a 102.3.

pra velhinha do bolo, panificadora Fripan e F2 Supermercado, Tica Salgado. Aniversário da Tica ontem, Tica. Parabéns pra você. Parabéns aí do meu querido Biju, da família toda. Alô, seu Zé. Aniversário da Helenice, a Tica do Biju. Aniversariante ontem, Tica. Hoje é aniversário da Regina. A Regina Godoy. Regina, só pra velhinha do bolo panificadora Fripan e F2 Supermercados, 8h16, Regina!

Agora são 8 horas e 19 minutinhos. 8 e 19. Bom dia para você que tá ligadinho aqui com a Rádio Difusora. Hoje tem

0: de oração lá no Santuário de Nossa Senhora das Graças, na Fazenda Santa Terezinha, como acontece todo dia 13 de cada mês. Hoje tem tarde de oração lá no Santuário de Nossa Senhora das Graças. Às 13h30 começa a recitação do Rosário, viu, Rosângela? É, Rosângela Brandani, tá ligadinha aqui comigo, Luiz Guilherme, o Gustavo, família toda. É hoje, viu? Às 13h30, a tarde de oração no Santuário de Nossa Senhora das Graças. Lá na Fazenda Santa Terezinha, começa às 13h30 com a recitação do Rosário e depois, às 15h30, tem a missa, lá no Santuário de Nossa Senhora das Graças. Lá na Fazenda Santa Terezinha. Ótima manhã para você que tá ligadinho aqui comigo. O Darley tá escutando nosso programa, né, Darley? Ô Darley, como é que você tá? Tudo certo, Darley? Obrigado por estar sempre de radinho ligado com a gente. O Darley tá pegando carona com a Difusora FM, escutando nosso programa. É capital do estado isso aí, Darley? É São Paulo? Ah, sim, São Paulo. 8h21. 8h21. 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Bom dia, Cleito. Alô, Fábio. Alô, Bigorda, rapaziada toda do comércio de veículos platinense.
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0: A Difusora FM, 8h22. 8h22. Bom dia pra você que tá ligadinho aqui com a Rádio Difusora.
2: Simone Mendes!

0: 8:27. 8:27. Eita programão esse aí, hein?
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0: É, você sabia que quem escuta essa rádio é chique? É, quem escuta essa rádio aqui é chique. Verdade, você que escuta a Rádio Difusora, você é chique, porque você está na melhor, viu? 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Alô, meu amigo Júnior Gaudêncio, tá ligadinho aqui comigo, Júnior? Bom dia pro Júnior Gaudêncio, seu Euripes. É, a família toda ligadinha aqui comigo, em nome da Schmidt Motos Honda. 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Manda um abraço, minha amiga Leda Paulinho. É, e toda a família lá de Tomazina. 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É, um grande abraço para vocês aí, sempre tão ligadinho aqui com a Rádio Difusora. Obrigado pela audiência. 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Bom dia pro Supermercado F2 Panificadora Fripan, comigo também, ouvindo a Rádio Difusora FM, o pessoal lá da Setime Barreto, tradição de vender o melhor pelo menor preço.
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1: 8:30, bom dia pra você. São 8:30, Teodoro e Sampaio.

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11: Opa, bom dia e que seja todos nós um ótimo dia. É, esse programa aqui, ó, é ponta firme. São 8h40, 20 minutinhos, faltando para as 9 horas da manhã. Você está com o Juninho Queiroz na Rádio Difusora. Obrigado pela sua audiência. Obrigado pelo seu carinho. A Roberta Miranda aí, ó.

Agora são 8 horas e 43 minutinhos. É, bom dia pra você que todas as manhãs tá de rádio ligado aqui na 102.3, né? Um grande abraço pra você que tá ligadinho aqui comigo. Ó, Juninho Queiroz, eu acredito que perdi as chaves da redondeza da adega Misty ou do residencial Luna, ali próximo ao Roberto Reinó, viu? E estou à procura de um molho de chaves pertencente ao Calan. Ele perdeu esse molho de chaves com o cordão vermelho do Ricardo Motos e um abridor de garrafas prata. Quem encontrar, devolver aqui na portaria da Rádio Difusora FM. Ótima manhã pra você. Você que tá ligadinho aqui com o Juninho Queiroz na Rádio Difusora FM. Um grande abraço. São 8 horas e 44 minutinhos. Ó o Sérgio Reis pra cantar

0: 8h48.
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0: Agora são 8h48. Ótima manhã pra você que tá ligadinho aqui com a 102.3. 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
0: Grande abraço ao meu amigo João Corsini, lá do Café Corsini, né, João? Inclusive tem uma carreta tombada ali na 092, bem próximo à venda do João Corsini lá. E o João falou: olha, Juninho, o acidente aconteceu nessa madrugada, né? O motorista está bem, mas a pista continua aqui com dificuldade entre Santo Antônio da Platina ao Monte Real.
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0: 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Ótimo dia pra você que tá ligadinho aqui com a Rádio Difusora. É o Juninho Queiroz, e o Canta Brasil. Vai, decide aí!

0: aí.
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0: Agora são 8 horas e 58 minutinhos. 8 horas e 58 minutinhos. Tá chegando aqui a Thaís e também o Rafa da Rádio Difusora. Que a sua terça-feira, dia da tarde de oração no Santuário de Nossa Senhora das Graças, às 13h30 a recitação do Rosário, às 15h30 a missa e à noite hoje, 19 horas, sabe o que que tem? Tem o terço dos homens lá na Vila Rica da Capela Nossa Senhora do Perpétuo Socorro. Você, homem, é convidado especial a participar, né? Ô Thaís, avisa ele aí pra mais amor e menos drama.
1: Mais amor e menos drama, né? Não é melhor? Eu acho.

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0: Opa! Muito bom dia! Bom dia pra você na sintonia com a nossa 102.3. É a Rádio do Povo no ar, meu Brasil!
1: Ai, ai, ai, ai, ai!
0: Bom dia, Rafa Regis!
1: Buenos, buenos dias, companheira!
0: Como
1: bom dia!
0: Vai sua segunda-feira?
1: É mesmo, é. Né? É. Carinha,
0: por
1: né?
0: Por conta do feriado, então ontem. Hoje tá com uma cara de segunda.
1: E essa chuva que cai mansamente.
0: Nossa,
1: aqui em Santo Antônio da Platina. Oh, meu Deus do céu.
0: Aquele dia assim que a gente pede a Deus.
1: Ah, é.
0: É. Manhã de terça-feira, 13 de outubro de 2026.
1: Sim.
0: Está no ar a nossa programação. E vamos saber quanto tempo falta para terminar este bendito ano, Rafa Regis. Ixi,
1: mudou a dezena aqui, ó. Mudou, porque faltam 79 dias para acabar 2026.
0: Estamos vivendo a lua nova. E quais são as comemorações de hoje?
1: Ah, eu sou fã. Sei não, é que tá meio carinho hoje em dia, né? Mas hoje é dia... hoje é dia do MM.
0: Hoje também é o dia do cético.
1: Opa, vou comemorar. Vou jogar toda a minha fortuna pra cima, porque hoje é dia do dinheiro, só que não.
0: Hoje também é o dia do maquiador, da maquiadora.
1: Muito bem. Hoje é dia também do escritor.
0: Hoje também é o dia do peregrino.
1: Muito bem, é isso aí. Hoje é dia...
0: Você não veio comemorando a data
1: vida,
0: hoje?
1: Não acredito. Chato, caramba, mas fazer o quê? Não vim, mas eu vou... Acho que eu vou vir à tarde. Hoje é dia de vestir terno.
0: Hoje também dia do fisioterapeuta.
1: Olha, essa comemoração é um perigo danado, viu? Hoje é dia de mimar a si mesmo.
0: Ah, eu sempre faço.
1: Eu também, mas, só que eu tenho que parcelar.
0: É, também tenho que parcelar pra poder mimar, né?
1: Senão... Eu me mimo no dia e pago o resto do ano.
0: Ai, hoje também é o dia da linguagem simples.
1: Muito bem. Olha, hoje é dia do pudim de Yorkshire, ô louco.
0: Hoje também é o dia de enfrentar os seus medos.
1: Muito bem, hoje é o dia do terapeuta ocupacional.
0: De treinar o seu cérebro.
1: Ah, isso é bom, todos os dias. Hoje é o dia da redução do risco de desastres.
0: Dia também da conscientização sobre a trombose.
1: Hoje é o dia do necropsista e do técnico em necropsia.
0: Hoje é o dia do fracasso, tá? De destigmatizar os erros.
1: Muito bem, hoje é o dia também da conscientização sobre o câncer de mama metastático.
0: E hoje, mais um ano do... Quando o Corinthians foi campeão paulista. Caraca. Em 1977, Rafa.
1: Fala pra você, que é saudade do que não vivi, viu? Meu pai me deixou de herança o ingresso desse jogo, que ele foi,
0: olha,
1: da hora
0: que legal,
1: demais.
0: Campeão em 77.
1: Em cima da ponte.
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0: 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E agora são 9:09.
1: Sucesso com ele, embaixador Gustavo Lima, Bala Alojada.

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8: Olá, no Giro Sistema FIEP desta semana, nova edição do Conecta Mundo e o intercâmbio com Portugal no setor de panificação. Destaque para o evento Posso Comer, que trouxe as tendências em produtos funcionais e inclusivos. No SESI Paraná, o foco é a gestão estratégica do plano de saúde. A nova consultoria analisa dados de uso do benefício para controlar custos e promover a saúde do trabalhador industrial. Inteligência artificial, nuvem e cibersegurança não são exclusividade de gigantes. Para acelerar a produtividade das pequenas e médias indústrias, o Senai Paraná oferece trilhas de aperfeiçoamento que capacitam sua equipe da base a um nível avançado. Começa por Curitiba a nova rodada do IEL Convida, que reúne lideranças para debater o futuro da gestão de pessoas e a atração de talentos. Fique atento ao calendário para inscrever seu time. Os detalhes destas e outras notícias nos canais do Sistema FIEP.

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1: Chegando as primeiras previsões do horóscopo para você nesta terça-feira. Ariano, Ariana, um ótimo dia. Dia este que vai favorecer iniciativas nos relacionamentos. Compartilhe sonhos, troque confidências e planeje mudanças. Sentimentos profundos vão intensificar o amor e trarão respostas existenciais. Assuntos íntimos, delicados, poderão ser tratados com seriedade. Esclareça dúvidas. Aposte em mais receptividade com o par ou com parceiros profissionais.
0: Oi, taurino, taurina, bom dia. O foco estará nos relacionamentos. Harmonize a relação íntima e conte com o resgate de uma parceria de trabalho ou de um antigo projeto que voltará numa nova versão. As relações trarão bastante material para reflexão, questões familiares ou de moradia virão à tona e um bom momento para resolver antigos conflitos e encerrar processos do passado.

0: Agora é com você, geminiano, geminiana, um ótimo dia. Aproveite uma onda de energia positiva para organizar a rotina, ampliar as comunicações de trabalho e retomar cuidados estéticos e corporais. Só tome cuidado com o tom das palavras, hein? Uhum. Porque Marte poderá acelerar o ritmo e trazer impaciência nas relações. Já no amor, embarque num clima romântico e descubra prazeres diferentes, criatividade e poder pessoal.
1: Aonde?
0: Está em alta. Joga.
1: Oi, Câncer, bom dia.
0: Bom dia.
1: O dia hoje será bastante produtivo no trabalho, nos cuidados de saúde. Nos cuidados de saúde, resolva assuntos práticos. Uma proposta, ó, vai surgir assim, de repente, e vai despertar o seu interesse, tá? Dê um passo em direção ao futuro e inicie uma atividade profissional que tem tudo para se tornar estável e duradoura. Negociações darão segurança, conte com suporte da família, estabilidade e conforto pela frente.
0: Agora é com você, Leonino. Leonina, bom dia.
1: Bom dia.
0: Sentimentos ligados à casa e à família pedirão um acolhimento, uma conversa carinhosa. Super carinhosa, vai desfazer um mal-entendido antigo e aproximar quem você ama. Evite exageros nas relações e também nas despesas domésticas. Com coragem e otimismo, você vai transformar um projeto pessoal em realidade. A noite será divertida e animada, ó, com cheiro de novidade no ar.
1: Ai, Virgem, bom dia. Conversas, mensagens e encontros rápidos movimentarão o dia. Suas palavras terão profundidade e poder de persuasão. Aproveite para renegociar acordos ou apresentar uma ideia. Um irmão ou colega poderá dar uma dica valiosa e as finanças seguirão em fase positiva. Organize as contas e valorize o seu trabalho. À noite, prefira ficar em casa e relaxar. Aproveite, são as previsões daqui a pouco.
0: As últimas para você não perca.
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0: 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Aquele alô para quem já alô. Está aí na sintonia, interagindo com a gente nesta manhã. Quem, Rafa, que já mandando o seu bom dia para nós?
1: Vamos lá, quem já está com a gente aqui curtindo, mandando recado. Olha, se for pela ordem de chegada, a Leila está com a gente aqui também, né, Leila? Uma ótima terça-feira para você.
0: Primeiríssima de hoje.
2: Isso. Bom dia, Thaís. Bom dia, Rafa.
1: Bom
2: Thaís,
1: dia.
2: Toca para mim a música Paga, Paga. Oferece pro meu esposo o Frávio, vai para toda a minha família, paga, vai para Fioca, para Deusana, para Rita de Castro, para Neiva Queiroz, para Fininha, para minha sogra Cristina. Vai para todos da minha família, vai para todos da Vila Santa Terezinha, vai para todos Santo Antônio da Platina. Que tenhamos uma semana abençoada por Deus. Obrigada por me atender, Leila Rodrigues.
0: Valeu, Leila.
1: Boa, Leila.
0: Beijão. Oi, Eva.
3: Fala, Eva. Oi, Thaís. Oi, Rafa. Bom dia. Bom, tudo bem com vocês?
1: Tudo bem, Eva, e você?
3: Thaís, toca para nós hoje, ponto G. Eu ofereço para todos que gostarem da música. Para vocês também. Tchau e Deus abençoe.
0: Valeu.
1: Tudo bem, Eva
0: Marli. Um abraço, boa. Eva Marli. A Carmelina, como estava a frangada final
1: Nossa
0: de semana?
1: Senhora.
0: Porque olha, foi frango pra danada,
1: é
0: hein?
4: Oi, Thaís. Oi, Rafa. Bom
1: Oi,
4: dia,
1: Carmelina.
4: Tudo bem com vocês?
1: Ai,
4: o Thaís mandou uma música pra mim aqui, que fala Nossa Senhora Aparecida, Rick Renner. Eu ofereço pra minha comadre lá no Novo Jardim, onde eu fui na reza na casa dela. Lá no Novo Jardim, comadre Marlene. Eu ofereço pra toda minha família. Tchau, Thaís, tchau, Rafa, fica com Deus, um abraço.
0: Um abraço,
1: muito
0: querida.
1: Bem.
0: Obrigada pela sua participação, interagindo com a gente.
1: Atenção.
0: Nesta manhã, atenção, já mandando aí o seu bom dia.
1: Oh. Que beleza, hein?
0: Quem, Rafa Regis?
1: Ele, o dono das baquetas, Juruna, o batera. Segue o líder, um abraço pra você, Juruna.
0: Um abraço. Ô... Cidinha. Bom dia pra você.
5: Bom dia, Rafa. Bom dia, Thaís.
1: Bom dia.
5: Tudo bem?
1: Tudo
5: quem fala
1: bem?
5: Que é Maria Aparecida
1: tá
5: Souza, conhecida por Cidinha, Maurinja, cantava Tavorense. Gostaria que você fizesse uma música pra mim. Da Ana Castela Boiadeira e Feres Parratinha, Caradete, Celina, Pavo Denise, Valeudinha. E ofereço pra todo mundo que estiver ouvindo. E principalmente pra vocês e da rádio, se você me atender, muito obrigado. Tchau, tchau, Rafa. Tchau, tchau,
0: tchau, tchau, Cidinha. Beijo pra você. Bom dia.
6: Oi, bom dia, Rafa e Thaís. Sou a Ellen, morava em Santo Antônio da Platina, mas estou em São Paulo no momento. Adoro escutar a rádio de vocês, escuto todos os dias, sou fã. Quero mandar um beijo pra minha mãe Alda, a meu namorado Eduardo, meu sobrinho Tyler Henrique, minha irmã Keila, meu sobrinho, minha filha Maria Esther, que eu amo muito, e meu marido Fernando. Um beijo, bom dia pra vocês.
0: Opa, obrigada,
1: tá bom, um abraço,
0: Ellen.
1: Pra você, aí, Ellen.
0: Pra São Paulo.
1: Muito bem.
0: E de lá,
1: certo,
0: acompanhando a nossa programação. Muito obrigada. Quem chegou por aqui?
1: Apareceu Aparecido, olê, olê, olá. Aparecida de Siqueira, um abraço pra você. Ótima terça.
0: Neiva Queiroz.
7: Oi, Thaís e Rafa, bom dia.
1: Bom dia,
7: tudo
1: Neiva.
7: Bem com vocês?
1: Tudo.
7: Bom dia, Alexandrinho.
1: Não veio.
7: E Thaís, toca a música pra nós do Raí.
1: Ih, vai esquecer do
7: vídeo. Hoje vai pra todos que estiver ouvindo esse programa, pra todas as meninas que participam aí,
1: falei
7: que são
1: que
7: muitas.
1: Esquecer do Bidico?
7: E vai pro Bidico, vai. E pra vocês.
0: Falei que não ia esquecer?
7: Um abraço, Thaís, fica com Deus.
1: Lá,
0: amém, tem mais.
7: E o dia é todo nosso, Thaís e Rafa. A tarde é toda nossa, mas
0: dia
7: é o dia também.
1: Ah, sim.
0: Um abraço, querida, tudo de bom. Temos o Marcinho Garçom.
1: Tô bem, abraço pra você e pra todos os colaboradores da promoção Humana, viu, Marcinho? Um abraço. Não fala de futebol, não. Gostei. Fica assim.
0: Não fala de futebol. Falou
1: em
0: Marcinho Garçom, me lembrei dessa música.
1: Que beleza.
0: Garçom.
1: Olha, nossa.
0: Aqui, nesta mesa de bar.
1: Nossa.
0: Você já cansou de escutar?
1: O quê?
0: Centenas de casos de amor.
1: Meu Deus, que sofrência. Que isso?
0: Ai, garçom.
1: O quê?
0: No bar.
1: No bar.
0: Todo mundo é igual.

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2: Aí, Marcinho, que causa aqui.
0: Caraca. Eita, quanto nossa, tempo que a gente não cantava,
2: verdade,
0: né?
2: Verdade, essa era boa demais. Oi, tudo bem?
3: Tá chovendo aí? Oh.
0: Tá chovendo.
2: Chegou?
0: E aí?
3: Que tá? Ah, que bom. Dos trovões.
0: Jesus!
2: Ah, não. Como é que não, não, não, não, na previsão do tempo de a Ribeirão do Pinhal.
0: É, direto de Ribeirão do Pinhal, previsão com Jesus, você viu? Bom o dia! Próprio.
4: Bom dia, Thaís e Rafa, tudo bem?
2: Eu acho que ela não tá bem, não.
0: Felipe, de novo.
4: Um abraço pra minha mãe, Dirce, Aparecida do Moço Dalilo, Adriana da Adermed, Deusana Neiva, Queiroz, Angela Campos, Ana Lala da Vila Rosa, Maria da Vila Lá, Rosângela da Aeroporto, Leila.

0: Rodrigues.
1: Valeu.
2: Então, tá bom.
3: Bom dia, Thaís e Rafa. Tenha um ótimo
2: fininha.
3: Dia, abençoado por Deus. Ô, Thaís e Rafa, manda um alôzão aí pra Fioca, pra Leila Rodrigues, pra Saúde, pro Valdeci, pra Gisela, pra Gislene, pra Gisbele, pra Alê, pra Dona Anitta, pra Maria, pra Claudineia. E fim, pra todos nós aqui da Vila Santa Terezinha. Se você me atender, meu muito obrigado, Thaís e Rafa. Fica
1: valeu,
2: fininha. Valeu demais, fininha.
1: Lucimara Dias, um abraço, ótima Lucimara. E abençoada terça-feira pra vocês.
2: Tudo bom.
1: Lá no Taquaral, confirmando a audiência.
2: Acenando pra gente aqui, ó. Diretamente do Taquaral, de Djalma Eletricista.
1: Direto
2: valeu.
1: De Japira.
2: Muito bem. Oi, tudo bem com você, Simona Levaico? Um abraço. E a Jade.
1: Também a Jade, isso, né? Lembrei. Beijão pra vocês. Bom dia, quem mais?
4: Bom dia, Thaís Silva. Aqui é o Gabriel, estamos trabalhando na obra aqui. Gostaria de pedir uma música para vocês e Inimigos da Lua. Ofereço a música pro Kim, pro Kev, pro Mirtim e pro nosso amigo aqui, Antônio Giló.
2: Nossa, que vergonha que dá.
1: Tem gente cantando no fundo, que vergonha. Gente.
2: Eu acho.
5: Bom dia, ah, vai lá. Thaís. Bom dia, Rafa. Ô Rafa, bom dia.
2: Bom dia.
5: Bom dia, Thaís. Eu queria pedir uma música aí pra vocês, né? Der pra rodar pra mim. É, quem ama, tá perdoa. Agradecer pra todo esse pessoal que gosta de dessa música, pro meu filho. E agradecer pra mim mesmo também.
2: Bom,
5: e
2: claro.
5: Pedir que Deus, Nossa Senhora, proteja todos vocês dois.
1: Amém.
5: Aí, tá?
1: Amém.
5: Tchau,
1: precisando
5: fui,
1: sempre.
5: Rafa,
2: boa, um abraço.
1: Olha lá,
2: você.
1: A Jade em cima do som, né?
2: Que isso.
1: Ela fica em cima do som pra ouvir a programação.
2: Jade.
1: E ela é linda, né? Uma siamesa. Um abraço, bom dia, Sônia Oliveira. Como ela mandou aqui, uau. Bom dia pra você, Dona Eli Braga. Seu Zezinho, bom dia pra vocês. Zé da Mercearia.
6: Ô, Zé, bom tudo dia, bem? Rafa. Bom dia, Thaís. Aqui é o Zé da Mercearia São José, do Jardim Santa Cruz. Capricha aquela musicona pra nós aí de Teodoro Sampaio, a cunhada. Oferecer pessoal aqui do Jardim Santa Cruz, pessoal da Vila Ibira ali, o Gordinho, lá no Bar do Jorjão, lá. Leitoa, o Nande Corretor, o Soa Neso, lá no Bela Manhã. Enfim, o pessoal que tá ouvindo aí, um bom dia, um abraço.
1: Valeu, bom dia.
7: Bom dia, Thaís. Bom dia, Rafael.
2: Bom dia.
7: Eu gostaria de ouvir a música. Quantas vezes pensei em voltar? Só não sei quem canta.
2: Cantor. Nem nós.
7: Eu ofereço para vocês da rádio e todos que curtem o programa aí. E tá bom? Obrigada, viu? Que Deus abençoe.
2: Amém.
7: É a Neuza Amaral de Jacarezinho, tá? Um beijo pra vocês aí, tá?
1: Valeu.
7: Deus abençoe o dia de vocês.
1: Amém. Obrigada,
7: continua
1: Neuza.
7: Continua alegrando o programa.
1: Beijo, querida. Tudo de bom. Desculpa aí qualquer coisa,
2: não,
1: né?
2: A gente fica realmente...
1: Chegar chegando assim na casa dos
2: nossa
1: outros.
2: Nossa Senhora.
1: Bom dia. Será que vai chover? Manda um abraço aí. Manda...
2: O Telmo.
1: E a Ana.
2: Ana, um abraço.
1: Um abraço, pessoal,
2: vocês.
1: Lá na Barra do Jacaré.
2: Boa. Muito bem. É, quem mais tá com a gente aqui oferecendo o programa pra turminha do Pesqueiro, vô João? Ontem foi um dia sensacional de festival, aí sim, hein? Dia maravilhoso com a banda Bom de Baile.
1: Opa, show Maria Baião, um abraço.
2: Maria, um abraço, Maria, pra toda a equipe.
1: Olha, eu gravei, viu, vocês
2: não,
1: cantando.
2: Não faz isso, não.
1: Quando eu tiver triste, vou ouvir.
2: Meu
1: faça isso não,
2: não
1: Sônia.
2: Não, vamos chamar a polícia
1: de
2: pra você aí, Sônia,
1: que
2: pelo
1: isso?
2: Amor de Deus. Apaga isso.
1: Vamos curtir, apaga, já que você falou,
2: então
1: apaga isso.
2: Então apaga isso, apaga.
1: 9h34.
8: Mas manda o que tá no seu coração. 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
0: 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Agora são 9h41. 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
1: as últimas previsões do horóscopo para você. Então, atenção, libriano, libriana, um ótimo dia. Assuntos financeiros pedirão atenção e bom senso. Reveja o orçamento, renegocie valores e descubra um talento que poderá virar fonte de renda. Negocie um aumento ou cobre um valor justo pelo seu trabalho. Charme e simpatia vão abrir portas. Amigos vão motivar um plano ambicioso. Evite compras por impulso, invista em mais segurança e aproveite também para começar um novo ciclo.
0: Escorpião. Oi, Escorpião, bom dia pra você. Com a lua em seu signo, emoções e intuição estarão amplificadas. Dê atenção às suas necessidades, renove o visual e jogue a autoestima para cima. Uma conversa esclarecedora trará alívio e a carreira seguirá em fase de conquistas. Só evite assumir mais do que cabe na agenda. Um reencontro poderá mexer com o coração, charme e sedução estão em alta. Sagitário.
1: Agora é com você, sagitariano, sagitariana, um ótimo dia, dia que vai pedir menos pressa e momentos de privacidade. Finalize pendências, organize ideias e escute a intuição antes de decidir. Um assunto do passado vai ganhar outro significado. Cuide do sono e evite discussões desnecessárias. Amigos seguirão por perto com convites e boas notícias. À noite, a lua entrará em seu signo e vai renovar o seu ânimo.
0: Capricórnio, bom dia, amigos e contatos influentes farão diferença hoje. Uma conversa em grupo poderá render parceria, indicação ou convite para um projeto importante. A carreira seguirá em evidência, mostre resultados e amplie a sua rede. Uma amizade antiga poderá reaparecer com novidades e escolha com quem dividir seus planos. Sucesso e novas alianças à vista. Aquário.
1: Alô, alô, você, aquariano, aquariana, um ótimo dia. A carreira estará em destaque e vai trazer oportunidades de mostrar seu talento. Lidere um projeto e negocie com firmeza. Um parceiro ou sócio vai dar apoio ao que faltava. Uma decisão profissional vai pedir calma, avalie os detalhes antes de assinar. Já no amor, a fase vai seguir animada, com planos de viagem.

0: viagem e interesses em comum, prestígio e poder de influência.
1: Estão aonde?
0: Estão em alta.
1: E para finalizar... Peixes. Bom dia, peixes. A previsão hoje, vontade de viajar, né, minha filha? Então, estudar, conhecer outras realidades, falará mais alto. Pesquise um curso, planeje um roteiro ou retome um contato de longe. O trabalho seguirá movimentando com boas chances de reconhecimento. Na vida íntima, uma conversa profunda aumentará a confiança, a fé e o otimismo ajudarão a superar um antigo bloqueio. Novos horizontes pela frente. São as previsões, horóscopo de hoje, muito mais.
0: Amanhã, quartou, amanhã tem mais.
1: E agora são 9h46. Posso te fazer uma pergunta?
0: Pergunte.
1: Por que que o Corinthians está pensando em vender o Parque São Jorge para pagar a arena, Rafa?
0: Até isso os caras estão querendo fazer, né?
1: Afinal, o Parque São Jorge é,
0: a joia, claro. Ô, louco, a nossa sede social, inclusive. Ixi, frequentei tanto lá. Mas acho que não. Não, né?
1: Você só não vende?
0: Acho que não é possível. A questão da arena do Corinthians é o tal do naming rights. Por exemplo, explico. Hoje não é Neoquímica Arena?
1: Sim.
0: Eles querem passar esse nome pra Caixa. Então, o que recebe da Neoquímica passaria a ser da Caixa automaticamente, pra ir pagando essa...
1: Arena Caixa, um exemplo.
0: Mas é tipo, né? Isso, é. Exatamente. Muito bem.
1: Entendi. Mas vendeu o Parque
0: São Jorge? Não vai vender nada, não. Ah, para, Corinthians. Larga a mão de ser tonto. Eu fico doido com esse negócio.
1: Ai, meu Deus. Ah. Agora são 9h47. Quem tá chegando aqui?
0: Aí.
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1: Tudo isso e muito mais para você. Agora são 9h49. Vovó Coruja, ligadinha.
0: Nossa,
1: com a
0: faz
1: gente.
0: Tempo, hein? Tava sumidinha.
1: As bênçãos do Senhor em forma de chuva para nos abençoar. Beijão. Agora vamos curtir, ó.
0: Ponto G.

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1: Bom, e agora são 9h52. 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
3: Bom dia, Rafa. Falando. Estamos aqui na escuta, né? Com essa chuvinha abençoada caindo e regando o solo. O Alan Lopes, o Marvadão, aqui na cidade de Abate City. Abate, se der, toca pra nós duas vezes, você com César e Paulinho. Quero conhecer pra vocês dois e pra todos que estão curtindo a Difusora. Tchau, foi um abraço. O Alan Lopes, o Marvadão.
1: Com a mensagem do Alan, vamos embora.
2: Acabou. Então tá chegando Padre Reginaldo Manzotti com o programa Experiência de Deus, meio de meia. A tarde é nossa.
1: Tchau, gente. Até amanhã. Oh.

0: Louvado seja nosso Senhor Jesus Cristo. Para sempre seja louvado, querido povo de Deus. É terça-feira e você sabe, eu me rendo à devoção de Jesus das Santas Chagas. E vamos dizer, Jesus das Santas Chagas, protegei-nos e curai-nos do câncer. Jesus das Santas Chagas, libertai-nos da ansiedade e da depressão. Eu ofereço este programa a todos os líderes mensageiros das capelinhas de Jesus das Santas Chagas, a todas as famílias que recebem as capelinhas e a todos que rezam o terço das Santas Chagas. Quero lembrar que ontem foi o dia de Nossa Senhora Aparecida, mas nós não terminamos a novena. E é proposital, exatamente para lembrar que não é que passou o dia, passou a nossa oração. Vamos continuar até poder dizer obrigado, Senhor, pela graça recebida, oitavo dia de Nossa Senhora Aparecida. Saúdo a todos nesse espírito de amor, de fraternidade e alegria. Todos que acompanham pela rádio Evangelizar, de onde tudo começa, as rádios irmãs cujos nomes cito neste momento.
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0: Pela TV Evangelizar, sinal digital em todo o país, em várias cidades, canal aberto. Pelo YouTube, Padre Manzotti Oficial, repito, pelo YouTube, Padre Manzotti Oficial, pelos aplicativos da Associação Evangelizar é Preciso e todas as plataformas digitais. É Jesus das Santas Chagas, dolorosas e gloriosas, juntos, em nome do Pai, do Filho e do Espírito Santo. Amém. Naquele tempo, enquanto Jesus falava, um fariseu convidou-o para jantar com ele. Jesus entrou e pôs-se à mesa. O fariseu ficou admirado ao ver que Jesus não tinha lavado as mãos antes da refeição. O Senhor disse ao fariseu: vós, fariseus, ficais, limpais o copo e o prato por fora, mas vosso interior está cheio de roubos e maldades, insensatos. Aquele que fez o exterior não fez também o interior? Antes dai esmola do que vós possuís tudo, e tudo ficará puro para vós. Eu gostaria de refletir que Jesus não é um homem transigente. Não se pode dizer que Jesus excluía os fariseus, não. Ele teve sérios problemas com os fariseus e os escribas, mas porque eles não o aceitavam. Tanto que hoje, você ouviu, um fariseu fez um convite. Quem são os fariseus? Padre, uma das classes sociais religiosas, teríamos que dizer religiosas, políticas e econômicas. As coisas se misturavam muito. Os fariseus eram realmente pessoas que levavam à risca o Antigo Testamento. E talvez isso mais dificultava-os a enxergar de forma mais ampla os próprios mandamentos de Deus. Veja, o fariseu convidou Jesus, Jesus foi. Ao invés do fariseu receber a boa nova que vinha de Jesus Cristo, ele colocou reparo que ele não lavou as mãos, um preceito. Para nós, lavar as mãos.

mãos e questão de higiene para eles era, além disso, um preceito muito sério. Então Jesus questiona: vocês lavam o copo por fora, mas é dentro que está a sujeira. Às vezes eu e você precisamos disso, lavar por dentro. Não ficarmos preocupados com o exterior. Por isso vamos pedir ao Senhor das Santas Chagas que derrame uma gota do sangue redentor sobre nós. Senhor, eu sei que o teu sangue derramado sobre mim há de me lavar no interior, há de lavar o copo por dentro, há de lavar a minha alma, onde de fato possa haver insensatez, possa haver ganância, possa haver farisaísmo. Daí vem a palavra hipocrisia. Senhor Jesus, basta uma gota do teu sangue, eu serei curado. Basta uma gota do teu sangue, eu serei purificado. Hoje é a palavra de hoje. Purificação do interior. Que não haja distinção entre o que falamos fazer e o que de fato fazemos. Uma palavra dicotomia, que não haja essa ambiguidade em nós. Senhor, basta uma gota do teu sangue que recaia sobre esta pessoa que está doente. Vamos interceder. Jesus, basta uma gota do teu sangue redentor sobre esta pessoa que está acamada dentro de casa. E diga o nome da pessoa, você, se estiver perto, impõe as mãos sobre esta pessoa. Põe na testa assim e diga: Jesus, curai esta pessoa que está doente. Você está doente, coloque a mão sobre a sua enfermidade. E nós rezamos agora como intercessores por aqueles que estão nas UTIs. Ah, gente, como é difícil. Recentemente visitei uma enfermaria e como é difícil. Como é difícil as pessoas estarem ali sujeitas a tratamentos, esperando que seja liberado remédios. Me tocou muito isso. Uma pessoa que uma semana esperando que seja liberado um procedimento e estava lá com a perna quebrada. Eu não estou fazendo críticas políticas, sociais, eu apenas estou trazendo uma realidade. E você sabe do que eu estou dizendo. Jesus, olhai pelos menos favorecidos. Hoje a medicina está tão avançada, mas está tão distante daqueles que mais precisam. Por isso, Senhor, olhai com atenção aqueles que estão desamparados judicialmente, economicamente, desamparados do apoio familiar, desamparados, Senhor. Nós pedimos por aqueles que estão endividados. E aqui nós sabemos, muitas pessoas honestas estão endividadas. E nós queremos te pedir, São José, interceda por essas pessoas. Não são pessoas ruins, não são pessoas caloteiras. Circunstancialmente estão em dívidas. São José, ajude a abrir as portas que possam conseguir sair desta situação financeira difícil. Jesus das Santas Chagas, permaneça conosco durante todo este programa. Jesus das Santas Chagas, escute o clamor que tua mãe, Nossa Senhora Aparecida, nossa padroeira, continua a elevar a ti, Senhor. Eu vou para o intervalo e volto já. Volte comigo.

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logo mais eu atendo os ouvintes, mas eu quero fazer um convite para você. Vamos juntos para Pentecostes do ano que vem, saída em maio, dia 6. Celebrar Pentecostes em Assis e Roma. Como assim? Em dois lugares, sim. Anote o telefone para você mandar uma mensagem. Olha, Silvia, Sandra, me mande todo o roteiro. 419-8753-3300 ou peregrinações@evangelizarepreciso.com.br. E eu vou explicar o roteiro. E é um roteiro inusitado. Nós ainda não fizemos. Nós começamos em Palermo. Palermo, na visita de a Catedral de Palermo, que para mim foi de grande inspiração, Santa Maria Nuova. Vamos a Cefalu, na missa dominical da Catedral Normanda do Cristo Pantocrátor, na Ábside. Vamos a Siracusa, terra de Santa Luzia, onde ela é a protetora dos olhos e ela foi martirizada. Tem uma obrigação lá. Taormina, uma joia incrustada na montanha. Nós vamos a Tirreno, paisagens lindas do sul da Itália, passando por uma travessia numa balsa pelo Estreito de Messina. Vamos ao Santuário de São Francisco de Paola, padroeiro da Calábria. Vamos até Pompeia, Nossa Senhora do Rosário de Pompeia, e ver o Vulcão Vesúvio de 79 depois de Cristo. Vamos à Costa Amalfitana. Você já pensou ir lá? Nós vamos a Amalfi, na igreja de Santo André, Catedral de Santo André, na cripta, Ilha de Capri, onde vamos à igreja de Santo Estevão, na Capri, São Miguel Arcanjo. A natureza, ela é exuberante. Vamos a Nápoles, onde nós temos São Januário, o santo cujo sangue

0: e até hoje liquidifica. Aí chegamos em Assis para o Congresso de Pentecostes, vamos rezar São Francisco de Assis, Santa Clara, o corpo de São Carlo Acutis, vamos visitar, e depois vamos ao Vaticano, vamos às Basílicas Papais, e há previsto um encontro para todos que estão celebrando 60 anos, o encontro com o Papa Leão XIV, 419-8753-3300. Vanderleia, que a paz de Jesus esteja com você, Vanderleia.
1: Bom dia, Padre, sua bênção.
0: Deus abençoe. De onde você fala, filha?
1: Eu falo de Brasília, Padre.
0: Distrito Federal, como é que você me acompanha ali em Brasília?
1: É na Rádio Nova Aliança.
0: Meu abraço, Rádio Nova Aliança, que visitei e fui recebido com muito carinho. Pois não, Vanderleia?
1: Padre, eu quero dar um testemunho e pedir um pedido de oração.
0: Bora lá, vamos começar louvando a Deus.
1: Padre, eu tive um câncer de mama. Até então, fiz meu tratamento, né? Aí eu tava pra sair minha cirurgia e eu sempre ligadinha no Senhor da Santa Chaga, pedindo a gotinha do sangue dele.
0: Eu comecei hoje rezando, protegei-nos e curai-nos do câncer. E aí?
1: Pois é, aí, padre, um dia eu tava acompanhando o senhor, na Eucaristia, acompanhando a Quinta Eucaristia, né?
0: Sim, na Quinta Eucaristia.
1: Aí, eu não lembro se foi na Arca da Aliança, não lembro,
0: não,
1: né?
0: Não importa, não importa.
1: Não importa, é. Aí, padre, eu tava sentada na cadeira, uns minutinhos mesmo, pra terminar o programa, uns minutinhos mesmo para acabar o programa.
0: Sim.
1: Aí eu tava sentada na cadeira acompanhando o senhor com a mão nos seios e falando, pedindo. Aí o senhor revelou que tinha uma mulher com a mão nos seios esperando a cirurgia, esperando o exame, e vai dar tudo certo, a cirurgia dela, o exame dela. Então, padre, na mesma semana saiu minha cirurgia.
0: Amém.
1: Saiu minha biópsia e não deu mais nada, padre.
0: Louvado
1: mais
0: seja
1: nada
0: Deus.
1: Até hoje, padre.
0: Diga comigo. Eu, Vanderleia.
1: Eu, Vanderleia.
0: Sou um milagre de Jesus das Santas Chagas.
1: Eu sou um milagre de Jesus das Santas Chagas.
0: Graça recebida.
1: É graça testemunhada.
0: Isso. Maravilha.
1: Eu pedi de oração, padre. Eu quero que o senhor ore com meu filho, Danilo, que ele está numa depressão muito profunda.
0: Tá.
1: E pedi ao senhor para o senhor orar com meu filho.
0: Danilo.
1: Quantos eu oro
0: anos
1: muito
0: ele
1: também.
0: Tem
1: 32 anos.
0: Casado, solteiro?
1: Solteiro.
0: Vamos rezar sim, filha. Vamos levar na Santa Missa. Vamos pedir a Deus nosso Senhor. Então reza comigo, Jesus.
1: Jesus.
0: Pelas tuas santas chagas dolorosas e gloriosas.
1: Pelas santas chagas dolorosas e gloriosas.
0: Curai meu filho Danilo.
1: Curai meu filho Danilo.
0: E todos os que sofrem com depressão.
1: E todos que sofrem com depressão.
0: Seja a cura e a força.
1: Seja a cura e a força.
0: A restauração.
1: Como é
0: que... A restauração.
1: A restauração.
0: Tire o mal pela raiz.
1: Tire o mal pela raiz.
0: Onde esta depressão se instalou.
1: Onde essa depressão se instalou.
0: Amém.
1: Amém, Padre.
0: Levarei no altar do Senhor, que Deus abençoe, Vanderleia de Brasília, Distrito Federal. Ela citava a Rádio Nova Aliança FM, ao arcebispo cardeal Dom Paulo César Costa. E eu falei, nós vamos colocar em oração, você sabe por quê? Nós estamos sempre dizendo e estamos numa ação. Você tem um lugar em nosso coração. E veio de Coríntios, capítulo 2, 7, 2. Dai-nos lugar em vossos corações. Quero lembrar que você pode mandar suas intenções e nós colocamos no altar do Senhor missas, adorações, terços, intercessões. Você pode colocar agora o seu celular direcionado à câmera pelo QR Code que está na tela. Ou você que está me escutando pelo rádio ou de outra forma, Ligue 0800 410 60.

0: 4160. Mande um WhatsApp 4132216060. Eu repito, confie suas intenções à obra evangelizar é preciso. Aqui você tem um lugar no nosso coração. Nós queremos rezar por você. Nós queremos rezar por você. Escute esse testemunho.
1: Eu sou Rosilene, de Fortaleza, senhora.
0: Pois não,
1: quero
0: Rosilene.
1: Deixar meu testemunho do Evangelizar é Preciso.
0: Opa,
1: Fortaleza, 2025.
0: Eita.
1: Padre, nesse período, meu pai Raimundo Valci se encontrava internado na UTI do Hospital de Messejana, com problemas de coração e teve um AVC. Aí internaram ele e botaram ele na UTI para o melhor dele.
0: Oh, Deus.
1: Padre, com tantos problemas e com meu pai doente, na sexta-feira, na véspera do Evangelizar, escutando o seu programa como sempre, o senhor disse: peça a Jesus da Santa Chaga e vamos para evangelizar.
0: Olha,
1: quando
0: aí
1: eu estava lavando a minha louça, eu me ajoelhei e pedi: Jesus das Santas Chagas, abençoe que eu vá para evangelizar, que eu já vou agradecendo pela cura e a restauração da saúde do meu pai.
0: Certo.
1: Que eu prometo que eu fico a missa toda de joelho já em agradecimento.
0: Meu Deus.
1: Não vou pedir, vou só agradecer, porque eu sei que o Senhor vai me dar essa bênção.
0: Certo.
1: Padre, tudo deu certo. Eu fui para evangelizar. Cumpri o que eu falei, passei a missa todinha de joelho, o Senhor disse: peça a Jesus da Santa Chaga que ele dá. Eu pedi, eu implorei muito, que eu gritava, que eu não sentisse, eu sentia aquele arrepio gostoso, aquele sentimento bom.
0: Sim.
1: Quando eu saí de lá, eu saí com meu coração leve, com a certeza tão grande que tudo tinha dado certo.
0: E aí?
1: E meus irmãos chorando, porque minha sobrinha tinha ido, tinha tido a notícia que meu pai ia ficar mais 7 dias na UTI. O que a gente veio buscar aqui pro nosso pai, nós vamos levar. Meu pai vai sair da UTI, meu pai vai ficar bem.
0: Acredito.
1: E a gente vai testemunhar isso no próximo evangelizar. Quando foi no domingo, a minha irmã foi visitar e recebi uma notícia que meu pai ia sair da UTI.
0: Olha,
1: e foi para um leito. A luta continuou, mas graças a Deus ele saiu de lá, do hospital.
0: Sim.
1: De cadeira de roda, dependendo da gente para tudo, padre. Mas hoje meu pai já tá andando de amuleto, graças a Deus, graças a Jesus da Santa Chaga. E hoje eu posso dizer que meu pai é um milagre, Jesus da Santa Chaga.
0: Amém, filha. Rosilene, obrigado por ter mandado seu testemunho e convido todos que participam do Evangelizar, já há 18 anos, nós vamos para o 19, gravem testemunhos. Está ali a Rosilene, de Fortaleza, contando do pai Raimundo. E ela foi para o aterro da Praia de Iracema e, antes de receber a graça, ela ficou de joelho a missa inteira, já agradecendo. Eu volto comentando e volto com a leitura orante. Volte comigo.
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Ainda hoje, o oitavo dia de Nossa Senhora Aparecida, mas o testemunho foi da Rosilene de Fortaleza. Lá, TV Evangelizar, canal 21.1, nos transmite a Rádio Jangadeira FM, Shalom FM, Dom Bosco FM, Arcebispo Dom Gregório Paixão. E eu estimulo as pessoas que participaram do Evangelizar é Preciso que liguem e grave um áudio no 41-3221-6060. Nós estamos em contagem regressiva, 18 dias, e digo para você, não é um evento. Você pode achar que é um grande evento. Não, é um Deus escolheu o aterro da Praia de Iracema uma vez por ano para fazer milagres, para transformar vidas. E no dia 31 de outubro, povo do Ceará, povo de toda a região do Nordeste, do Brasil, nós estaremos lá nessa multidão, um rezando pelo outro, com o tema inabalável, dai-me, Senhor, uma fé inabalável, com fé a tempestade vai passar a partir do meio-dia. Toda a programação da tarde, intensa, terço mariano, terço das Santas Chagas, momento forte às 17 horas, Santa Missa, presidida pelo arcebispo, irei com celebrar, seguida depois de adoração ao Santíssimo Sacramento, um momento de evangelização pela música. Gente, é contagem regressiva, momento de graça e de bênção, faça como a Rosilene. Ela foi, não tinha recebido a graça, mas ela ficou de joelhos agradecendo. E depois no domingo, foi no sábado, no domingo o pai saiu da UTI. Graça recebida, graça testemunhada. Filho amado, vamos para a leitura orante, Bíblia aberta, cartilha de oração. E nós continuamos a leitura orante dos profetas. E sem pressa, Eliseu. Ontem foi o machado que boiou. Padre, que eu entendo disso? Ah, não vou explicar de novo, não. Tá lá no YouTube, Padre Manzotti, leitura orante. Hoje nós seguimos. Eliseu, segundo Reis, capítulo 6, versículo 8. O rei da Síria estava em guerra contra Israel. Ele pediu conselho aos seus oficiais e escolheu um lugar para armar um acampamento. Mas o profeta Eliseu, atenção, estava tendo uma guerra, o rei sírio contra Israel, mas Eliseu deu um recado ao rei de Israel avisando-lhe que não fosse para perto daquele lugar, pois os sírios estavam ali esperando escondido para atacá-lo. Então o rei de Israel avisou os homens que moravam naquele lugar e eles ficaram alerta. Isso aconteceu várias vezes. O rei da Síria ficou muito aborrecido. Então chamou os seus oficiais e perguntou: qual de vocês está do lado do rei de Israel? Tipo assim, quem é que está sendo o espião e o informante? Quem é que está contando para eles que nós estamos aqui de emboscada? Um deles disse: nenhum de nós. É o profeta Eliseu. É o profeta Eliseu quem conta ao rei tudo o que o senhor fala, até mesmo dentro do seu próprio quarto. Então o rei ordenou: descubra onde ele está, que eu quero prender. Contataram-lhe que Eliseu estava em Dotã, e ele chamou para lá uma grande tropa de soldados com cavalos e carros de guerra. Eles chegaram à noite à cidade e o cercaram. No dia seguinte, cedinho, o empregado de Eliseu levantou-se e saiu da casa. Ele viu

tropas sírias com seus cavalos, carros de guerra, cercando a cidade. Então entrou na casa e disse Eliseu: Senhor, Senhor, nós estamos perdidos. O que vamos fazer? Eliseu disse: Não tenha medo, pois aqueles que estão conosco são mais numerosos dos que estão com eles. Então orou. Atenção, Eliseu orou. Ó Senhor Deus, abre os olhos do meu empregado e deixa que ele veja. Vou repetir porque parece estranho e duvido que você tenha lido isso. Ó Senhor, abra os olhos do meu empregado e deixa que ele veja. Deus respondeu a oração dele. Aí o empregado de Eliseu olhou para cima e viu que ao redor de Eliseu o morro estava coberto de cavalos e carros de fogo. Quando os sírios atacaram, Eliseu orou dizendo: Ó Senhor Deus, faze com que estes homens, os sírios, fiquem cegos. Deus respondeu a oração de Eliseu e fez com que os sírios ficassem cegos. Então Eliseu foi falar com eles e disse: Vocês estão no caminho errado. Esta cidade não é o que estão procurando. Venham comigo que eu vou levar vocês até o homem que estão procurando. E guiou-os até a Samaria. Logo que eles entraram na cidade, Eliseu orou dizendo: Ó Senhor Deus, abre os olhos deles e deixa que eles vejam. Então Deus fez com que os sírios enxergassem de novo. E eles viram que estavam dentro da cidade da Samaria. Quando o rei de Israel viu os sírios, perguntou Eliseu: Devo matá-los, Senhor? Devo matá-los? Não, de jeito nenhum, respondeu ele. Por acaso o Senhor mata os soldados que são feitos prisioneiros de guerra? Dê de comer a eles, a estes, e deixe que voltem para o rei deles. Então o rei de Israel mandou fazer uma grande festa para aqueles sírios. E depois de comer e beberem, ele os mandou de volta para o rei da Síria. Daí em diante, os sírios pararam de atacar a terra de Israel. Sacristão, você estava prestando atenção? Você tinha escutado isso, sacristão? Pois é, meu filho. Muita gente não conhecia essa história. Eu repito, segundo Reis, capítulo 6, do versículo 1 ao versículo 18. Como entender isto? Como entender? Não está tão difícil. Não é tão difícil quanto o machado. Abre os olhos. Esta é provavelmente a frase central da passagem. O servo estava vendo errado. Abre os olhos. O exército inimigo realmente estava ali. O perigo era real. O medo dele não era invenção. O problema é que ele estava vendo apenas uma parte da realidade. Eliseu vê o exército, mas enxergava algo além disso. Essa é a diferença entre olhar e enxergar. O servo olhava para aquilo que ameaçava. Eliseu olha para a mesma realidade e interpreta a luz de Deus. Isso é muito importante na nossa vida. Às vezes, não estou dizendo que a nossa dificuldade não seja real, mas é como nós olhamos para a dificuldade de uma doença familiar, uma crise financeira, uma situação profissional, um relacionamento difícil. Como é que nós olhamos para uma preocupação de filhos, para o endividamento que cresce cada vez mais? A fé não está dizendo que é para fingir que não tem problema. O problema existia e Eliseu também o via, mas é acreditar que o problema não é a única realidade. Os cavalos e carros de fogo que aparecem ao olhar do servo depois são sinal da proteção divina. Isso não quer dizer que Deus não vai permitir problemas na nossa vida. Na verdade, ele está dizendo que mesmo com dificuldades, a presença

graça de Deus é maior que aquilo que nos ameaça. Você está passando por dificuldade? Vou repetir. Não é negar a realidade, mas o texto de hoje nos ensina que a presença de Deus é maior que a realidade que nos ameaça. O exército continuava existindo, o problema continua existindo para você, mas a mensagem bíblica vem nos dizer algo mais. A presença de Deus é maior que aquilo que nos ameaça. Eu vou para o intervalo e volto ainda refletindo esse texto, que é muito emblemático e simbólico. Volte comigo.

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0: Eu gostaria que você refletisse mais um pouco. O que nós estamos refletindo na leitura orante de hoje? Segundo Reis, capítulo 6, versículo 1 a 18. Leia depois. Perdeu agora, à noite. Vai estar no YouTube. Mande para uma pessoa, mande para um amigo que está passando por uma dificuldade, por uma ameaça real. É interessante perceber que o Eliseu não pede: Senhor, destrói o inimigo. Ele pede: Senhor, abre-lhe os olhos. Ele pede uma mudança na forma de enxergar o problema. Às vezes, nós só pedimos: Senhor, tira esse problema da minha vida. Mas o problema vai continuar. Nós temos que começar a pedir: Senhor, faça-me enxergar de forma diferente aquilo que me amedronta. É impressionante que depois que eles estão na Samaria, o rei de Israel os tinha nas mãos e disse: devo matá-los. Perceba aqui, Eliseu, um homem de Deus, um homem da paz. Ele manda preparar um banquete para os inimigos. Comem, bebem, e os soldados voltam para o seu rei. Você percebeu que no final diz que a partir deste gesto, a Síria passou a combater Israel? Como reagimos também terá frutos ou não. Se reagirmos com mal, o mal provoca o mal, violência gera violência. Mas se formos instrumentos da paz, a paz também ecoa. Queridos irmãos e irmãs, quanto ensinamento nesse texto de hoje. Quanto ensinamento, e teria muito mais. Mas esta foi a leitura orante de hoje. Amém. Gostou? Mande para um amigo, para uma amiga. Mais uma etapa da leitura do Livro dos Reis, do profeta Eliseu. Edir, que a paz de Jesus esteja com você, Edir.
1: Bom dia, padre.
0: Bom dia, Deus abençoe, Edir. De onde você fala, querida?
1: Amém. Eu falo de Indaiatuba.
0: Indaiatuba, São Paulo. Como é que você me acompanha?
1: Olha, eu acompanho pela Rádio Central AM 810 e pelo YouTube.
0: Tá bom, Rádio Central e pelo YouTube. Você estava escutando o texto?
1: Tô ouvindo.
0: Você gostou da história de Eliseu?
1: Sim,
0: a gente aprende cada coisa, né, filha, na Bíblia? Sim, e eu vou fazer uma pergunta para você bem sincera, assim, eu deixo você falar, prometo. Você já tinha lido esse texto? Seja sincera.
1: Não.
0: Então, tá aí que...
1: Amei e gritei.
0: Tá bom, querida. Bom, fala lá, Edir.
1: Ai, padre, tô ligando para contar a graça que eu recebi.
0: É.
1: Quando o senhor estava nos Estados Unidos, agora tempos atrás,
0: E
1: ao senhor passar com o Santíssimo, assim, no meio do povo...
0: Sim, eu no retiro, depois fiz isso em vários lugares, Anderson, depois fiz isso, aí não foi transmitido que tivemos um problema, mas sim, eu passei com o Santíssimo.
1: O senhor estava no clube português.
0: Então, no clube português foi no primeiro ou segundo dia do retiro.
1: Sim, aí o senhor estava lá, aí na hora que o senhor passou com o Santíssimo, porque dias antes eu estava com dores fortes no rim, muito, muito mesmo. Tinha ido tomar injeção, outro dia voltei para tomar soro.
0: Sim.
1: E nada passava. Quando passou o senhor com o Santíssimo e parou assim na TV, aí eu estava com aquela dor, o senhor falou assim: Jesus está curando uma pessoa que está em casa.
0: Meu Deus.
1: Com problema urinário e com dores no rim, ou crise de dores no rim, algo assim.
0: Sim.
1: Padre, ao terminar, eu continuei orando, junto.
0: Sim.
1: Padre, passou.
0: Eu acredito.
1: Um dia antes eu tinha ido no médico, padre, com tanta receita, com tanto remédio forte. Eu não tomei nenhum.
0: Louvado seja Deus. Louvado seja Deus. Amém.
1: Sarou.
0: Deus seja louvado, filha.
1: Amém.
0: Diga: eu sou o milagre de Jesus.
1: Eu sou um milagre de Jesus.
0: Eucarístico.
1: Eucarístico.
0: Amém. Edir, amém. Louvado seja Deus. Quer pedir oração, filha?
1: Eu pedi para minha família. Filhos, netos,
0: tá
1: irmãos,
0: bom.
1: Irmãs.
0: Tá certo,
1: bom,
0: querido.
1: Padre.
0: Gente, tá aí a Edir que partilhou conosco. E às vezes você vai dizer assim, ah, mas por que que eu vou acompanhar de longe? Claro, nada como estar presencialmente. Volto a dizer, nada como estar presencialmente. Mas nós transmitimos tudo. E mesmo distante, a fé, pela misericórdia,

Misericórdia de Deus, primeiro, graça de Deus e a fé, Deus age. Você escutou, Edir? Eu estava nos Estados Unidos, não importa se foi no sábado ou no domingo, nos dois dias eu fiz a passagem com o Santíssimo Sacramento. E Deus colocou no meu coração naquela hora, eu nem lembro disso, que uma pessoa em casa, acompanhando pela televisão, estava sendo curada, tocada nos rins. E você escutou, um dia antes, o médico tinha dado remédios pesados, ela não tomou nada. Não é um sinal de Deus? Não é um sinal de Deus, meu filho? E ainda tem gente que não crê. Edir, de Indaiatuba, São Paulo, YouTube, Rádio Central AM de Campinas, Dom João Inácio Miller, arcebispo de Campinas. Quero fazer um apelo a você. Que tal você se tornar o mensageiro da Capelinha de Jesus das Santas Chagas? Eu acredito, gente, quantas graças têm sido derramadas, quantos casamentos restaurados, quantas famílias que se reúnem. Por isso, enquanto eu vou mostrando as fotos, ligue e diga: vou me tornar um líder mensageiro da Capelinha, Faça isso agora, tome essa atitude. O Silvano Jesus da Silva, de Belo Horizonte, olha aí, Belo Horizonte, mandou a foto, muito obrigado. Eleusa Maria Zorte Santini, de Chapecó, Santa Catarina. Erinilce Rosa do Nascimento, Itaquiraí, Mato Grosso do Sul. Violanta de Barros, Massachusetts, Estados Unidos. Padre Jorge ali no meio. Tá aí, gente. Foi lá no retiro, em Massachusetts, que aconteceu essa revelação. Maria da Cruz Santos Oliveira, de Picos, Piauí, meu abraço. Maria de Fátima da Silva Monteiro, Rio de Janeiro. Vanilda Mâncio da Silva, de Cacoal, Rondônia. Quitéria Maria dos Santos, Lagoa da Canoa, Alagoas. Jaqueline Estuane, Paranavaí, Paraná, meu abraço. Valdirene Amâncio da Silva, Matupá, Mato Grosso. Então fica meu apelo. Você recebeu uma graça de Jesus das Santas Chagas? Você já foi uma miraculada, um miraculado de Jesus das Santas Chagas? Então retribua dizendo: assim como eu aprendi a ter devoção a Jesus das Santas Chagas, quero levar aos demais. Torne-se um líder mensageiro da Capelinha agora. 0800 410 6060. Se você preferir, mande um WhatsApp 41 3221 6060. Acredite, por quê? Porque as Santas Chagas de Jesus é uma devoção que vem da igreja. Eu vou citar, e está aqui no devocionário de Jesus das Santas Chagas, São Boaventura disse assim: as chagas de Cristo ferem os corações mais duros e aquecem as almas mais frias. Você escutou? São Boaventura disse: as chagas de Jesus ferem os corações mais duros e aquecem as almas mais frias. Que o Senhor das Santas Chagas faça isso. E não é isso que o mundo mais precisa? Torne-se um mensageiro da Capelinha de Jesus das Santas Chagas. Eu vou para intervalo, eu volto já. E lembrando que nós continuamos o 8º dia de Nossa Senhora Aparecida. Não pare de rezar enquanto não puder dizer: obrigado, Senhor, pela graça recebida. Eu volto já.

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Hoje é aniversário de Dom Paulo Francisco Machado, da Diocese de Uberlândia, Minas Gerais. Também é aniversário da Rádio Irmã, Princesa do Brejo, Serraria, Paraíba, Sertão FM, Madalena, Ceará, Social FM 87.9, Planalto do Sul, São Paulo. Dois recadinhos. Um, lembre-se que você tem um lugar em nosso coração. Confie, sua intenção à obra evangelizar é preciso. Aqui, na obra evangelizar, você tem um lugar em nosso coração. Queremos rezar por você. 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Escute esse testemunho, veio manuscrito. A paz de Jesus, Padre Reginaldo. Sou uma filha de Deus e quero agradecer uma graça recebida. Fiz várias novenas junto com meu neto, chorei bastante, mas nunca perdi a fé. Meu marido bebia quase todos os dias. Graças a Deus não era violento, mas me incomodava aquele vício. No dia dos pais ele me disse: a partir de hoje não vou colocar uma gota de bebida na boca. Pensei, meu Deus, obrigado. Faz 7 anos que ele não coloca mais uma gota de álcool na boca. Sou ouvinte de todos os dias e associada. Um dia o senhor perguntou: o que mais?

0: mais você quer que Deus faça por você, que gostaria de pedir? E eu pedi que ele parasse com álcool. E o senhor falou, vejo o que você vai pedir. Chorando, graças a Deus, fui atendido. Muito obrigado, meu Deus, por este milagre recebido. Eu sabia que Deus nunca faz um milagre pela metade. Hoje, ele é uma pessoa muito religiosa. Vai à missa todos os domingos. E ela coloca, entre aspas, nós vamos. Eu sou uma devota de Nossa Senhora do Carmo e Virgem de Guadalupe. Muito obrigado, graça recebida e graça testemunhada. Toca o sino, sacristão. Uma filha de Deus de algum lugar do Paraná. Tá vendo, gente? Eu acredito nisso. Que a pessoa, pela graça de Deus, consegue sair de um vício. No caso, o alcoolismo hoje. Vamos juntos? Oitavo dia da novena de Nossa Senhora Aparecida.
1: Rogai por nós, rogai por nós, Nossa Senhora.
0: Ó incomparável Mãe, Nossa Senhora da Conceição Aparecida, Mãe de Deus, Rainha dos Anjos, Advogada dos Pecadores, refúgio e consolação dos aflitos e atribulados, Nossa Senhora Aparecida, cheia de poder e bondade, lançai sobre nós um olhar favorável para que sejamos socorridos por vós em todas as necessidades em que nos acharmos. E de modo particular hoje, nesta novena, faça o meu pedido. Qual o seu pedido? Faça. Nossa Senhora Aparecida, padroeira do Brasil, livrai-nos de tudo que possa ofender-vos e ao vosso Santíssimo Filho Jesus. Nossa Senhora Aparecida, preservai-nos de todos os perigos da alma e do corpo. Dirigi-nos em todos os assuntos espirituais e temporais. Livrai-nos da tentação do demônio, para que, trilhando o caminho da virtude, possamos um dia ver-vos e amar-vos na eterna glória. Nossa Senhora Aparecida, rogai por nós. Nossa Senhora Aparecida, intercedei por nós. Nossa Senhora Aparecida, fazei-nos dignos das promessas de Cristo. Eterno Pai, eu vos ofereço as santas chagas de nosso Senhor Jesus Cristo para curar as de nossas almas. O Senhor esteja convosco, Ele está no meio de nós. Por intercessão de Nossa Senhora, São Pio de Pietrelcina, nos méritos das santas chagas, abençoe a água, a roupa dos enfermos, as fotos de família. Abençoai, Senhor, e santificai aqueles que mais estão necessitados, as causas mais urgentes. Em nome do Pai, do Filho e do Espírito Santo. Amém. Gente, eu volto a te dizer, muitos não conhecem a leitura orante. Hoje eu termino dizendo, pegue a leitura orante e mande para o outro, para outra. E eu termino com o clipe Chagas Abertas, YouTube Padre Manzotti. Evangelizar é

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bem, 11 horas e 3 minutos, estamos começando o Manhã Regional, a edição desta terça-feira chuvosa. Tivemos um feriado prolongado aí, de sexta, sábado e domingo, no final da tarde de sexta, sábado, domingo e ontem, que ontem foi dia 12, dia de Nossa Senhora Aparecida, padroeira do Brasil, e dia da criança. E uma vez passado a baixada da poeira desse feriado, já voltando à realidade nessa terça-feira, tá certo? Voltando à realidade. A realidade de hoje, às 11h04, o compromisso é com mais um programa Manhã Regional, aqui com José Augusto, e você já começou no batente logo cedo, colocando a casa em ordem, quem é do escritório, quem comanda as coisas aí atrás de uma mesa com os computadores, já botou a casa em ordem, já delegou funções, não é verdade? Também já exerceu as suas, é assim, a nossa vida caminha e a gente tem que buscar o pão nosso de cada dia, de forma saudável, de forma salutar. Um bom dia para o Norte Pioneiro Paranaense, Sudoeste de São Paulo, aquele abraço. 11h05, oferecimento neste 13 de outubro de 2026, com a temperatura em 19 para 20 graus centígrados. Bom dia de verdade. 102.3. 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

até sexta-feira, daí sábado, domingo dessa semana que vem, né, no fim dessa semana, de novo voltando a atender das 11 até em diante, até 8 da noite. 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São 11:07. Olho na tela, você participa pelo 996484765 e a gente faz o que? Toca? Só isso, a gente toca com maior entusiasmo. 996484765. Olá, José Augusto. Japira na área. Lá em Jacarezinho tá chovendo, hein? Pessoal da Londres Color lá de Jacarezinho, o pessoal das tintas, entraram em contato com a gente. Pessoal é singular. José Augusto, tá bom? Então o pessoal entrou em contato com a gente aqui, falou: José Augusto, que delícia, cara. Olha aqui, ó. Tá caindo uma aguaceira aqui em Jacaré. Deve ter passado já. E a nossa cidade, Maneiro. Você viu como é que é? Daqui ali, distância de 20 quilômetros, lá, uma aguaceira e aqui, Maneiro. Olá, José Augusto, aqui é Japira, por aqui, tá tranquilo, hein? José Augusto, toca pra mim, já que nós estamos no período de chuva, né? Tá muito gostoso, inclusive. Toca aí, ó. Mike e Lian, Chuva no Pantanal. Chuva no Pantanal, tá? Valeu, muito obrigado, fica na proteção de Deus. Obrigado, Simone Lalevaico, Japirense, curtindo a gente. Obrigado, querida. E a gente já vem então com a abertura musical às 11:09. Bom dia, bom

0: Bom, 11 horas e 12 minutos, 11 e 12. Zé, tudo bem, graças a Deus. Vamos em frente, hein? Deus dando saúde, o resto a gente corre atrás, é verdade. Tá falando aqui o enfermeiro padrão, o Cido, lá da cidade de Jacarezinho, curtindo a nossa programação pela 102.3. Meu irmão jacarezinhense também, aquele abraço, Cidão. Obrigado pela sintonia, o homem que gosta de cantar um Amado Batista e canta afinado e canta bem, hein? Ele teve no Pesqueiro Rô João um tempo atrás, mas cantou legal, hein? Pensa num cara que canta afinado e canta bem. E vou te contar, gosta da Borboleta Azul. Você gosta da Borboleta Azul, Cidão? Cidão gosta, Borboleta Azul, ele gosta de cantar Princesa, e ele sabe, rapaz. 11 e 13 da manhã, nesse 13 de outubro de 2026, vem pra cá, 20 graus de temperatura, tem gente que interage com a gente, participando, alguém tá na linha, alguém que mandou uma mensagem, Mataranha, vamos ouvir? Vamos ouvir, no oferecimento da Silva Gás, nesse momento as 11 e 13, se o gás de cozinha acabou na sua casa, gente, perca tempo não, você vai passar a mão no telefone, vai ligar no WhatsApp, vai 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Agora quem tá aqui, diga lá, vai. Diga.
1: Bom dia, Zé Augusto. Aqui é o Carlos Roberto Rodrigues, Jundiaí do Sul.
0: Certo, seu Carlos.
1: Conta pra nós aí, Xandina Panela. E aqui tá chovendo pra caramba. Tá desde uma hora da manhã, tá chovendo aqui em Jundiaí do Sul.
0: Verdade.
1: Bom dia.
0: Interessante, seu Carlos. Seu Carlos, interessante. Jacarezinho, o pessoal falou que tava derramando lá. Agora você falando aí em Jundiaí do Sul, caindo água bastante. E aqui tranquilo, maneiro. Ué, será que nós estamos no corredor que essa água não veio para nós ainda? Pelo menos na proporção que o senhor está falando aí. Bem, nunca deixe de agradecer a Deus, porque nunca ele deixou de cuidar de você. Meu Deus, é forte, hein? Josué 1:9 na Bíblia Sagrada. Oi, dona Nilva, bom dia, querida. Ela mandou pra gente essa pequena reflexão que tá lá no livro de Josué, viu? O profeta aqui do capítulo 1 dele, versículo 9, tá lá. Nunca deixe de agradecer a Deus, porque Deus nunca deixou de cuidar de você. Ele nunca deixou de cuidar da gente. É a gente que se descuida, é a gente que é relapso, é a gente que deixa Deus do lado, que acha que tá tudo bem, tá tudo certinho, né? E ó, pica a mula, vai pra um lado, vai pra um outro, começa a plantar porcaria, começa a jogar semente ruim no solo e depois a gente vai colhendo essas porcarias, daí a gente vai buscar a Deus, daí a gente tá na parede, tá apertado, tá na dificuldade, tá vivendo um período ruim demais, tanto material como espiritualmente, aí como estamos afundados, Deus não desistiu da gente, é a gente que desistiu dele. Jesus tá sempre, por exemplo, Jesus que representa o nosso Deus amado, ele está em Deus, Deus está nele. Ele está sempre, tá sempre à disposição. Eu estou aqui, eis-me aqui. Eis-me aqui, Jesus não fala? Eu sou, ele fala, eu sou. Poxa vida, quando Cristo fala eu sou, ele é. Eu sou é agora, é sempre, eternamente. Tá? Então vamos nos atentar para esse detalhe, tá bom? Tem gente aí vivendo um perrengue nessa segunda-feira, de repente com a cabeça fundindo toda, porque tomou decisões erradas, não convincentes, não convenientes, e fica aí, arruinada com a vida, arruinada com a situação complicada. E daí fala, e agora para eu sair dessa? Como eu farei? Aqueles jovens que não escutaram o pai e a mãe, olha, me meti numa confusão aqui, meu pai falava, filho, presta atenção que você vai fazer, olha rapaz, eu não te ensinei isso, o teu berço é diferente, não é isso meu filho, olha bem o caminho que você está tomando, presta atenção, quando vê ele já tomou no nariz, está pagando as consequências e daí para refletir, na dor para refletir, porque não vai no amor, não vai buscar o caminho do bem, a conversão, o aconselhamento, não ouve com toda atenção, aconselhamento do pai, que é experiente, já vivido, já sofrido, deve ter passado um bocado de perrengue, igual o filho está passando, e não quer que o filho passe igual, porque ele o ama, o filho, então ele tem mais hoje, muito mais juízo para aconselhar o filho, porque passou por isso, e às vezes no tempo do pai dele, da mãe dele, não conseguiam, dá esses aconselhamentos e houve o descuido e ele acabou pagando o preço. Nem por isso culpou o pai e a mãe, mas falou, pera lá, quando eu tiver os meus eu vou cuidar para que eles não passem o que eu passei. Não culpo os meus pais, todavia eu não quero. Meus filhos eu os amo bastante, quero cuidar deles o máximo que eu puder. Não dê tudo, né pai? Tem isso também, né mãe? Não é dar tudo. Ai, deu uma dorzinha aqui, pronto. Ah, não sei o que, pronto. Ai, ai, ai, não sei o que está acontecendo comigo, pronto. Não. Vamos fazer o seguinte. Dê também a vara para pescar. Dê limites. Saiba falar não. Os nossos filhos precisam se frustrar um pouco com o nosso não. Eles têm que entender que o nosso não, dependendo da situação, é pro bem deles. Da menina e do menino. É por bem desta caminhada de formação de caráter. Especialmente até os 7 anos de idade. É onde se forma caráter, onde se forma personalidade no seu filho. E sejamos espelhos, hein, pai? Pai e mãe, a gente tem que ser espelho. Quem está se desvirtuando aí e hoje fala, meu Deus, eu não sou digno de ser espelho para o meu filho. Jesus amado, onde é que eu estou com a cabeça? Às vezes o homem, a mulher fala, Jesus, que é isso? É isso. Daí amanhã ou depois eu ponho culpa na sociedade, eu ponho culpa nas outras famílias, eu ponho culpa no prefeito, eu ponho culpa na classe política de um modo geral, eu culpo todo mundo, menos eu tenho culpa. Eu sou o que conheço meu filho. Foi do seu ventre que saiu o filho ou a filha, né mãe? E depois de saído do seu ventre, o teu maridão ficou ali noite e dia, dia e noite, anoiteceu, madrugada dentro e amanheceu vendo aquele filho, aquela filha. Toda oportunidade do mundo para formar na família de vocês um filho, uma filha de caráter, de respeito, do bem. Desvirtuou? O que que aconteceu? Houve descuido? Então prestemos atenção. Deus não descuida da gente. Não vamos botar a culpa nos outros. Dá tempo ainda de salvar as nossas famílias, de rebuscar, retomar o caminho da sanidade e do amor a nossa garotada. Você que tem filho pequenininho, cuidado. Ah, meu filho não dá um pingo de trabalho. Minha filha não dá um pingo de trabalho. Que belezinha. Quantos aninhos tem? Tem 3 aninhos. Ah, tá. Não dá um pingo de trabalho? Não. Mas você vê tanta criança por aí, né? Que vai brincar pra lá e pra cá, chora, cai e tal. Os meus não choram, tal. O teu não brinca. O teu fica com o celular na mão. A tua filhinha, celular na mão. A cabecinha a mil. Calma. Vai ter tudo para dar trabalho se continuar assim. Limite, regre a tela do celular para as crianças. As crianças ficam com o tempo deprimidas, ficam ansiosas, ficam irritadiças. As crianças fogem do mundinho dela. Ela não vai brincar, não vai correr, não vai cair, não vai levantar, não vai ter esse tipo de cai, levanta, que é o que ajuda na formação da segurança. Transmite o bem para as nossas crianças. Claro, nós temos que ficar atentos para que não caiam ou não se machuquem. Mas deixa brincar. Leva para brincar mais do que ficar na tela do computador, do celular. É fácil dizer assim, né? Que os filhos da gente não dão trabalho. Quando você joga o celular na mão dela, a tela é colorida. A criança de 1 aninho de idade, 2 aninhos, tem pai e mãe que joga o celular na mão dela. Pega as consequências do celular. Além do mental, o visual também.

a tela do computador, o visual, para o problema de vista com o tempo nas crianças. Sou eu que digo não, hein? Leia aí. Bom, são 11 horas e 21 minutos, 11:21. É 102.3. Sou José Augusto, aqui é o Francisco, em Bandeirantes. Zé, aqui em Bandeirantes. Estamos na escuta do seu programa, hein? Meu garoto, muito obrigado pelo seu carinho aí da audiência. Ele pede uma música legal. Ele pediu Jean Giovanni. Nossa Senhora, Jean Giovanni. Hein? Ah, essa aqui não tem, seu Francisco. É... Nós temos o... Quem que canta? Nossa Senhora, me dê a mão, cuida do meu coração, da minha vida. O... Daniel, você lembrei dele. É, Daniel. Que tal com o Daniel, hein, Francisco? Fica linda na voz do Daniel. Vozeiraço, hein? Muito bem. Triolândia, Ribeirão do Pinhal. Ó, o povo da região tá ligado com a gente, Wilson. A Márcia em Triolândia. Oi, Márcia. Obrigado pela audiência. Obrigado pela sintonia, querida. Muito obrigado de verdade, viu? Oi, José Augusto, eu sou a Tati Borba, Joaquim Távora. Oh, meu Deus, ela tá dizendo aqui, José Augusto, tá chovendo bastante também aqui. Aí, olha o povo reportando para nós, ó. Hoje não estão soltando a voz, né? Eu não pedi, porque não veio em forma de temporais, eu não pedi para vocês se manifestar, mas vocês lembram esses dias atrás que deu umas tempestades, passou um mini tornado na região, e eu fiz uma brincadeira, falei, ó, cada um vai ser um pouco de repórter, vai gravar um áudio pequenininho para mim, curtinho, entre 5 e 10 segundos, no máximo 15, para dizer como é que tá o clima na sua região, se tá chovendo ou não tá. Daí eu coloquei aqui, mas ficou tão legal, gente, eu gostei tanto. Foi um dos momentos mais bonitos que eu tive aqui no programa. As pessoas falaram um pouco e deram em tempo. Foram repórteres. Teve gente falando de Jundiaí do Sul, teve gente falando de Joaquim Távora, de Coatiguá, de Baiti, teve gente que falou de Cambará, Jacarezinho, tá? De Ourinhos. Teve gente aqui de Bandeirantes. Ó, tá chovendo aqui, hein? Ribeirão do Pinhal. Tá chovendo aqui, José Augusto, desde tal dia, assim, assim, assado. Deu uma chuva forte, mas graças a Deus não... só deu susto e veio um vento, mas não derrubou nada. Daí o outro falou, né? Mas foi tão legal pôr vocês aqui pra falar comigo, gente. Se vocês soubessem que gostoso que foi, foi um dos momentos memoráveis do meu... E olha que eu já fiz programa tudo quanto é jeito, hein? Programa da criança, com estúdio cheio, que sempre foi uma satisfação pra mim também no meio da criançada. Aqui em Cambará, hoje são todos adultos, já tem seus filhos aí, passam por mim. Oi, José Augusto, tudo bem? Então a gente preservou aquela amizade, de respeito, de carinho por essa garotada. Que gostoso. Daí eu fiz programa aqui, colégio contra colégio, fiz lá em Cambará também, né? Com muitos presentes, meu estúdio era lotado de brinquedos. Foram momentos legais de extrovertimento e de prazer, sim. Mas eu falo a verdade pra vocês. Esse pedacinho que eu fiz com vocês, cada um sendo um pouquinho de repórter, que gostoso, gente. Coisa boa, tanto quanto esses outros prazerosos momentos que eu tive já no rádio. Bom, 11:24, vamos tocar? O rádio não para! Sacode o rádio, Wilson!

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6: Muito bem, são 11 horas e 34 minutos, 11 e 34, 102.3 a mais ouvida, junto com a gente até o meio-dia e meia, beleza? Sábado tivemos o maior público no ginásio Henrique Schmidt. Que espetáculo foi aquela rodada da Série Bronze do Campeonato Estadual de Salão, onde a Platinense emplacou um 6-2 para cima da equipe do São Miguel do Iguaçu, e fizemos um jogaço. Os caras endureceram a partida pra gente enquanto tiveram fôlego, porque na verdade o time de São Miguel não veio com banco suficientemente para fazer aquele rodízio. E salão é assim, ó, é ritmo hiperacelerado. Quando o time começa a querer desacelerar, o treinador já faz a mudança, já faz o rodízio de jogadores. Tira quem está mais cansado, já põe o outro, né? Porque às vezes em alguns lugares da quadra, tem alguns atletas que são mais exigidos que outros. E aí o treinador tem que ter olho clínico. Sentiu que está havendo uma... está destoando lá um lado, o cara está cansado, precisa descansar, precisa tomar um fôlego no banco, ele já muda. O São Miguel teve, o primeiro tempo aguentou firme a Platinense, mas depois se aguentou e não aguentou, né? Porque a Platinense abriu o primeiro tempo 3-1 pra cima dos caras. 3-1. São Miguel é mais tradicional do que a gente no salão. Parabéns ao pessoal da prefeitura, o pessoal da diretoria da Platinense, que resolveu fazer o primeiro fast food, e foi um espetáculo. Começou na quarta, estendeu quinta, sexta, sábado, terminando com o jogo da Platinense. Os 4 dias com som ao vivo,

0: com o som rolando legal. O pessoal tendo a oportunidade de mostrar o trabalho, o pessoal profissional da música. Daí o DJ, o... como é que é? O Juana? É? Ele teve sábado lá e cantou legal. Daí teve um pessoal depois do jogo da Platinense, uma menininha lá no karaokê cantando pra caramba também. Ela levou uma onda legal. E praça de alimentação com pastel. Eu comi um pastel delicioso lá numa barraca. Que delícia. Tava aí o Rafa Regis, o Balu, pessoal da imprensa, né? É, o quem mais tava com a gente ali? É o repórter lá do Balu, do Mistura Fina. O ali do mercado. O Caçarote, né? O pessoal tava com a gente. Então tava muito legal. Um abraço apertado ao pessoal do Batuque, da torcida Raça. Meu Deus, mas como vocês são espetaculares, hein? Torcedores, pessoal da Raça Platinense, que coisa, desfraldando aquela bandeira grande. Eu já me vi como se estivesse no meio da torcida do Atlético do Paraná ou do Flamengo, guardando, evidentemente, as devidas proporções. Um ginásio com 5 mil torcedores, lotado, do lado de cá da nossa cabine e do lado de lá, tá? Lá na entrada, lá nos portões de entrada, lá nos acessos de entrada pro ginásio. Tudo, o pessoal em pé ali, em pé embaixo. Cara, que espetáculo! É claro que o fast food ajudou muito. No intervalo, o pessoal então picou a mula pro lado lá do fast food, lá na praça de alimentação. Gostoso! Foi lá, consumiu, voltou pro ginásio abastecido, a criançada com a barriguinha cheia e todo mundo torcendo, vibrando com a Platinense o tempo inteiro. Teve gente de fora curtindo a gente pelas transmissões. Nós tivemos um ouvinte na França assistindo lá, o David, o ex da Platinense. Estava lá com o treinador dele no time da França que ele está jogando salão lá. E estava em Camboriú, Camboriúzinho do lado de Balneário Camboriú, o Fabinho, que é diretor do time do Camboriú, no futebol profissional de Camboriú. Estava lá curtindo a gente com a família, ao lado do netinho dele, do Freire e do Bruno. E estava em Palmas, Tocantins, o Neizinho, que é muito querido lá, um professor de educação física, trabalhou no fórum de Palmas, Tocantins. Ele estava ligado com a gente, falou: Zé, que eu tô arrepiado aqui, tá? Se você quer saber. E muitos outros, lá em Paranaguá, Pontal do Paraná, o meu irmão, que é narrador esportivo lá, é narrador de Muay Thai, de UFC, é oficial daquela região, meu irmão mesmo, de irmão de sangue, eu sou mais velho, ele veio depois de mim, o Alberto Silva. E ele é canta em karaokê, gosta de músicas gaúchas, tava lá escutando a transmissão e é narrador esportivo lá também das FM lá do litoral do Paraná. Ele falou: Zé, que transmissão de vocês, que coisa linda, muito obrigado. Nós batemos o recorde, Wilson, de ouvintes e de internautas. Cara, nós triplicamos em relação à primeira apresentação nossa. Na primeira, de cara, a gente passou de 1.000 e essa a gente já superou a nossa marca. Que coisa linda, você entra brincando com um negócio desse, vai encorpando, né? E vai encorpando, vai ficando bonito, e a gente vai vestindo a camisa e vai ficando realmente entusiasmado. Então, um abraço ao pessoal da direção da Platinense, a vocês aí que estão entusiasmados, que estão com o sangue nos olhos, e a Platinense agora já passou para as quartas de final, porque meteu 6-2 na equipe do São Miguel do Iguaçu, e agora vai pegar um adversário muito difícil. Muito difícil. Até que cai aqui no nosso terreiro. No nosso terreiro, quem tem que cantar de galo somos nós, né? Que é o Goierê, rapaz. Esse time é encrencado de bom. Esse time bateu no Cornélio Procópio. Um dos times que mais endureceu pra nós na primeira e segunda fase da classificatória da competição, hein? Lembra lá atrás, quando a Platinense teve o grupo de Cornélio Procópio? Eles empataram com a gente. Foi o único time que empatou conosco. Nós empatamos lá com eles em 1-1. Quer dizer, mostraram ser muito forte na defesa e pouco eficazes no ataque, mas a gente também. Porque um respeitou o outro respeitou um, foi lá em Cornélio. Aqui a gente bateu nos caras, nós abrimos 5-2. Mas o Goierê não tomou conhecimento do time de Cornélio. Bateu nos caras em Goierê e deu uma cintada nos caras ontem em Cornélio. Adversário nosso. Então, de olho nos caras, hein? Goierê. Próximo jogo será lá em Goierê. Agora, nesse final de semana. E depois, no outro sábado, dia 24, aqui no Chimitão. Vamos lotar a casa? 11h40, bom dia. 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José Augusto, a região inteira ligada com você. Eu tô aqui em Canitar. Tô ligado aqui no estado de São Paulo, no seu programa. Tá chovendo aqui também, hein? Canitar, a pessoa mandou um áudio pra nós. Vamos escutar?
1: Bom dia, Zé Augusto. Aí, Zé Augusto, aqui na cidade de Canastrada, tá de São Paulo, tá aí, ó. A chuva tá, começou ontem à noite, e pelo jeito vai o dia inteiro, né, hoje.
0: Tá vendo só? Canitar, estado de São Paulo, pessoal ouvindo a Difusora FM, quem tá aqui, diga lá, vai.
2: Ô, Zé Augusto, bom dia, vê aí quem quiser fazer propaganda.
0: Aqui é uma pessoa que tá querendo fazer uma publicidade. É, aqui já é diferente, aí é particular. José Augusto, manda um alô pra nós, é o Paulinho do sindicato, do vô do Cisco da Platina. Opa! Paulinho do sindicato ligado, vovô do Cisco. O Cisco da Platinense, legal. Ô vovô, vamos lá, dia 24, você vai nessa final dessa semana lá pra Goiânia, como é que é? Torcer pro Cisco e pro time da Platinense como um todo? Vamos pra lá, como é que é? O Mistura Fina diz que vai, o Balu diz que vai. A Odete de Jacarezinho mandou um recado, José Augusto, tá chovendo aqui, hein? Desde da noitinha de ontem, até agora. Mas graças a Deus, a chuva mansa aqui em Jacaré, tá? Toca pra nós uma música bem legal aí, que eu tô na tua escuta, jacareziense, Odete. José Augusto, tá chovendo aqui em Triolândia, Ribeirão do Pinhal. Ontem o povo de Ribeirão do Pinhal nós tivemos juntos com os amigos familiares de Ribeirão do Pinhal, da família Sanches, lá da terra do doutor João Henrique. João Henrique é primo da gente, é um grande médico lá na cidade de Ribeirão do Pinhal, irmão do Cícero Sanches, que também é da nossa família. Beijo carinhoso a todos vocês, pro Nenê, tá? Pra todos aí, grande Nenê, o Amintas. Falamos de você ontem na roda de família lá em Jacaré, viu? A gente tava com a Cecília, com a Ana Helena, junto com o pessoal da família, lá perto da paróquia São Pedro de Jacaré ontem, tá? Passamos a tarde até quase na boca da noite com os familiares. Que papo legal que rolou por lá, né? Entre familiares todos, tá bem? Um grande abraço com carinho, deixa me ver quem tá aqui, quem tá na nossa sintonia, deixa me ver. Ô José, tem uma música legal aqui, você toca pra nós? Vamos ver, depois eu vou dar uma olhada aqui o que você está querendo, né? Que música que é. 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Silva Gás é a hora, 11h44. Pois é, o Jesus de Ribeirão do Pinhal tá ligado comigo. Olá, José Augusto, aqui é o Jesus de Ribeirão do Pinhal. E ele mandou um áudio pra gente, mostrou o estrago que a chuva fez lá, pegando o quintal dele lá e derriçando a plantação hortaliça dele, rapaz, ô louco. 11h45, olho na tela!

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11h53, um abraço pro Zé Caduco, que tá na sintonia da gente, marcando aquela presença. Olha, vou te contar uma coisa, Júnior Queiroz. Se você não fala, Juninho, eu vou te contar pra você. Eu sei lá quando eu ia recordar da conversa. Juro do céu. E daí ontem, ontem a galera foi pra Jacarezinho, Juninho. Mas tinha uma mesa lá, Juninho, viu? O pessoal sentado na cadeira lá na perto da paróquia São Pedro de Jacarezinho, nos fundos do lar São Francisco, do São Vicente de Paula de Jacarezinho. É ali a parte de baixo ali, que era das irmãs, pertinho do Molines lá. Cara, um lugar maravilhoso, a Vila Rondon, com a paróquia São Pedro. E nós estávamos na casa lá do pessoal da família Sanches, tá? Da família do Rui. O pessoal tava por lá, a Laís nos recebeu, a Ladi tava lá, né, Ladi? Beijo no seu coração. Daí a Cecília. E daí, rapaz, eu contei assim, ó, juntando a minha sogra, né, com as outras que estavam lá, davam a idade do Brasil. Tinha idade do Brasil em quatro. Em quatro de idade do bar do Brasil. E ontem teve uma festa linda, né, Júnior? Das crianças lá no bairro de São Roque, né? Lá no Adelino. Oh, meu Deus do céu, hein? Carlinho tava lá também, né? No Carlinho também? No Carlinhos, no Adelino. Olha o que nós perdemos também, tá? Que pena, Júnior. Júnior, se você não vem falar aqui, eu me recordar, eu não recordaria do convite que você fez, né? Ô Carlinho, o Adelino, cê, nos perdoe, cara, de coração. Porque quando o Júnior falou dessa história pra gente, nós ficamos muito acesos e muito com muita vontade de ir. Nós vimos sim. Eu, a Dona Jane e a Dona Elce. Nossa, ainda mais sabendo do tempero que vocês fazem aí. E essa festa tão linda que vocês fazem no dia de Nossa Senhora Aparecida, Padroeira do Brasil, também para as crianças. A gente sabe da tradição aí, no São Roque. Né, Carlinhos? Certo, Adelino? Mas a gente deixa o nosso abraço muito apertado, a nossa consideração. E o Júnior ficou sentido conosco. Ele já veio, e o Juninho não manda recado. Ele não manda recado, ele já veio a dar na lata. E não tem esse negócio com o neguinho, viu? Ele levanta na botina. E fez bem de levantar na botina, Júnior. Que tava tudo certo, né? Pois é. Mas vai ficar para uma outra.

0: ocasião. Só vai ficar, eu vou ficar só com a lembrança, Júnior, de uma ocasião que eu tive lá, numa festa assim. Eu acho que o tempero era da família do Adelino, da mãe do Adelino lá, também do pessoal do Carlinhos. Ah, rapaz, eu comi uma leitoa lá. Cara, Jesus amado, até o osso estava temperado. Até o osso, dava vontade de comer o osso da leitoa. Então eu imagino que deva ter sido assim, né, ô Carlinhos? Não é não, Adelino? Festa tava boa, Júnior? Hein? Tava boa? Por que que você não fala aí? Dá um recado aí, Juninho, dá? Dá um conta pra gente, você vem aqui só bem no horário desse falar disso,
1: né? Eu não podia comer, Zé.
0: Como é que é?
1: É porque eu fiquei olhando, não podia comer.
0: Ô, meu neguinho querido, verdade. Você tem que segurar a onda então, é? E só ver os outros?
1: Tem jeito, só, não, Zé.
0: Mas vai ser liberado você qualquer dia desse?
1: Pra me ver, eu sei comer.
0: Ah, senhora. Tinha uma cabecinha de porco lá ou não? Tinha também? Meu Deus do céu. Júnior, fala a verdade, Júnior. Eu só vou pro belisco. Comigo é só no beliskate. Entendeu? Tinha leitoinha? Tinha o que mais?
1: De tudo, Zé.
0: De tudo.
1: O que você imaginava?
0: Ah, rapaz, o que mais tem lá naquele lado de São Roque, lá quando a gente vai. E tudo é muito bom. A salada deles, a macarronada, a leitoa, caipira, temperada, maionese daquele povo. Agora, Carlinhos e Adelina, eu vou contar uma coisa pra vocês. O que mais vocês têm aí, sabe o que é? Calor humano. Calor humano dos vocês é demais, cara. É muito bom. Quando a gente chega aí, é muito gostoso viver no meio da família de vocês. E o Adelino é um cara nota 10, né? Que ser humano que esse Adelino, hein? É o pai da Edna?
1: Pai da Edna.
0: Ah, é. A Edna é um doce de criatura. O Adelino é gente fininha. O Carlinhos, cara. Pensa no ser humano do bem. Muito obrigado. A gente não foi, mas já tô grato só de saber que foi tudo bem e o Juninho gostou, viu, gente? 11h58. Que pena, Júnior. Que paz, Júnior do céu, se eu me lembro. Júnior, eu dou cano no povo meu. Ah, mas fazer o quê, né, Júnior? É assim mesmo, cara. Ai, ai, ai. Mas vamos lá, 102.3 a mais ouvida. No coração do povo, atenção, Estadão, os destaques. 11h58. Nunes Marques volta a derrubar canal Exército do Lula e diz que petista pode ser responsabilizado. Presidente do TSE estabeleceu condições para o canal continuar no ar e determinou o registro da justiça em até 48 horas. Flávio Bolsonaro apresentou pedido alegando descumprimento de regras do WhatsApp. Lembrando, hein? Vorcaro passou hotel de ex-cunhado de Gilmar Mendes e recebeu foto da viagem. Ministro diz que barrou cursos e Feitosa nega diálogos. Mensagens apontam Vorcaro como sócio da rede de prostituição e recrutamento de refugiadas de site. Mas rapaz, esse rapaz também é tudo de ruim, hein? Quem tá expondo as manchetes é o jornal Estadão, hein? Pro Estadão falar, pro Estadão botar a boca no trombone, que é um jornal protecionista, que tem lá o seu viés, né? Que não é oposicionista, mas se ele chegar a falar, porque não tá bonito segurar a onda não, mas vamos lá. Agora vamos com a Gazeta do Povo do Paraná. Acabou. Depois do horário político que está chegando aí. 11h59. 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

Muito bom, 12:20, 12:20, 102.3. E quem fez aniversário ontem e deixou vazar, chegou aqui. Aí chegou, a gente fala mesmo, né? O Alexandre Neto, filho do Alexandre Marques Guimarães, o Alexandre Filho, que é o da publicidade aqui, o diretor de publicidade da emissora e tal. Ele que é tão competente, esse menino, gente boa pra caramba, ontem completou mais um ano de vida. Parabéns, Alexandrinho. Parabéns, meu garoto. Você é um menino que a gente gosta muito, né? O tempo passa, o tempo voa, que é um negócio impressionante. Eu conheci o Alexandre, filho do Alexandre, da rádio, pai. O Alexandre, quando eu vim trabalhar aqui, em Santa Antônia da Platina, o Alexandre era meninico de tudo, ele e a irmãzinha dele. Os dois nos receberam aqui na emissora. O Juninho também era pequenininho. O Juninho, eu vou te contar um negócio, eu tô velho, filho. Imagina isso, Júnior. O que que é isso, gente? O Júnior era menino quando eu vim pra cá, tá? Acompanhava o pai dele aqui. Aquele moreninho, sabe? Compridinho assim, espigado, era o Juninho Queiroz. Era o Júnior Queiroz. Aliás, o Leonardo parece muito com o Juninho. O Léo, acho que o Juninho tinha mais ou menos o tamanho do Léo, que é o filho caçula dele, quando ele vinha na rádio aqui com o Queiroz, com o pai saudoso. E o Alexandrinho, então, rodava por aqui, um menino. E aí eu ia conversar com ele, tudo bem com você? Ele afastava, se encostava no pai dele, não falava nada. Enfim, o tempo passou, ele cresceu, formou-se, tornou-se adulto, casou-se, aumentou.

aumentou a família e aumentou mais com a filhinha linda que tem no meio deles aí. Parabéns, viu, Alexandre? Parabéns, que você é um grande caráter, um menino do bem. Um menino gente boa de verdade, tá? Aliás, quando temos nas nossas festas aqui, ele se envolve, ele gosta de fazer churrasco, ele gosta de temperar, ele gosta de estar no meio. É incrível, Alexandrinho. Ele até nem parece que é patrão da gente. Não é verdade, Júnior? De tão gente boa que é. Deus te conserve na saúde, na humildade e na inteligência. Certo? O pai logo passa o legado pra você. Não é verdade? Que daí também já trabalhou muito, Alexandre, né, Alexandre? Porque um pouco quem, o bastão passa definitivamente para o Alexandre Neto, porque é competente, é bom caráter, é da mesma origem do Alexandre pai. Então, que Deus seja louvado na sua vida, na sua família. Parabéns de verdade. O 1222, 102.3, a mais ouvida. Oi, José Augusto, tudo bem? José, aqui é Ana Paula. Tô ligada no seu programa, muito obrigado. Passando para te desejar um bom dia. Muito obrigado, querida. Você também tem um bom dia, uma tarde maravilhosa, uma noite abençoada. Viu? Na paz do Senhor. Eu com muitas felicidades nessa terça-feira. É Deus na frente e a gente seguindo os seus passos e as suas instruções, tá certo? São 12h23, é 102.3. Vamos aos classificados do José Augusto. Ah, antes dos classificados, as manchetes que eu falei para vocês depois do horário político, da Gazeta do Povo do Paraná, tá no site NP Diário. Atenção, colocando página das notícias em dia, uma vez que eu já divulguei a do Estadão. Nunes Marques volta a restringir canal Exército Lula e cita a responsabilização do presidente. O Supremo Tribunal Federal exacerba politização abrindo balcão de negócios com futuros congressistas. O TSE manda Flávio remover vídeo que associa o ato pró-Lula ao uso de droga no Chile. Deputados do PT pedem que o STF investigue ligação de Nunes Marques com Vorcaro. Moraes leva a plenário físico embate com Zanin sobre redução de penas do 8 de janeiro. Fake news sobre Aparecida frustra a esquerda e tem baixo impacto nas eleições. Bom, essas principais manchetes de capa da Gazeta do Povo do Paraná. E também o Brasil se prepara numa pressão no Senado para PEC 6x1, que vira sobrevida de Alcolumbre no comando do Senado da República. Pelo menos esse restinho de mandato dele, porque vai estar vindo uma nova estrutura de governo governamental, especialmente em nível de Congresso, que destituirá, o pessoal não vai querer o Alcolumbre mais como presidente do Senado, certo? Costura-se para que ele continue, mas sem chance para ele, independente do presidente que ganhar. Bom, vamos que vamos, 12h25, 12h25 é 102.3 e aqui também tem, dentro do que a gente separou para você, tá no site Jornal Regional. Medida provisória quer coibir excesso de chamadas e golpes telefônicos. Tá uma loucura isso, hein? Presta bastante atenção. Tem gente que tá se pedindo na armadilha para se clicar em determinado lugar com algumas coisas fáceis. Você vai entrar ali, vão rastrear o seu telefone, vão pegar a senha tua. Esse é um perigo para depois fazer malandragem com o seu nome. A Polícia Federal registra 98 acidentes e 4 mortes durante a Operação Nossa Senhora Aparecida no Paraná. Quer dizer, a Polícia Rodoviária Federal. As estradas estiveram violentas nesse período. Norma amplia exigências para atendimento ao consumidor. Moraes autoriza Flávio Bolsonaro a visitar o pai, preso em casa. E agora vamos então para o NP Diário. No NP Diário, no portal das informações, manchete de capa, falece a senhora Dolarice Marinello Ferro. Caminhão tomba na PR-092 em Santo Antônio da Platina. O concurso Miss Pinhal, na cidade de Ribeirão do Pinhal, vira caso de política, polícia. Ô, louco, os dois ao mesmo tempo? Então, como a gente tem muita audiência lá em Pinhal, vamos dar uma destrinchada para vocês para terminar o bloco das notícias. Uma polêmica inusitada acontece em Ribeirão do Pinhal. Natália Augusto, 20 anos, foi eleita Miss da cidade no Centro Cultural 2025 e durante o seu reinado não teria recebido o prometido cachê de R$600 pela vitória. Foi paga após um ano do evento social após cobrar a dívida da organização.

mas teria sido obrigada a entregar a coroa e a faixa. Ué, nessa segunda-feira, dia 12, houve a festa da família em comemoração aos 79 anos de emancipação político-administrativa do município, ou seja, ontem, o dia de Nossa Senhora, dia das crianças, lá em Ribeirão do Pinhal. Mas a princesa, no ano passado, virou rainha em 2026, com os acessórios da que foi desclassificada. Sessão ordinária da Comissão de Saúde, Educação e Assistência Social do Legislativo Ribeirão Pinhalense, presidida por Karine Badaró da Silva Pinto Tida, do MDB, no último dia 5, aumentou a controvérsia com o discurso em tom de inconformismo de um dos envolvidos. Procuradora da Mulher, vereadora, afirmou ao NP Diário nesta segunda-feira, no dia de ontem, que, abrindo aspas, há indícios de irregularidade, supostamente incluindo o desvio de dinheiro público, o que vamos apurar. O que fizeram com essa menina foi o que é uma tortura, uma violência. Vamos exigir uma retratação e esclarecimento da prefeitura. O prefeito de Ribeirão do Pinhal, D'Artagnan Calisto, foi citado na sessão da comissão e, assim também, procurado pela reportagem do NP Diário, preferiu, abrindo aspas, neste momento, não comentar, fecha. Apenas declarou que, do prefeito, hein, as medidas cabíveis serão tomadas na hora certa. Fecha aspas. D'Artagnan, que bananosa. 12h28, tá na hora dos classificados do José Augusto. Muito bem, para você que está ligado, o imóvel do teu sonho está aqui. Quer comprar ou vender o imóvel? 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Eu diria, por exemplo, no andar de cima, né? 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E você fala com José Augusto Imóveis, R$270 mil esse imóvel. 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E mais a Lumitã. Parque Jandira é um espetáculo, que não fica longe, inclusive, da Iazaki do Brasil. E quem mora naquela região, aí Vila Rica, Parque Jandira, onde a gente tem o imóvel, tem facilidade para entrar na Iazaki, na multinacional. Tá? Eles dão preferência para quem mora próximo também da indústria da multinacional. Essa casa, R$250 mil, e ela tem 120 metros quadrados de material, tá bem? Agora, José Augusto, eu quero um terreno para eu construir, pode ser? 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
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Ô Zé, mas tá perfeitinho igual a minha casa, minha vida? Não. Tem que dar um retoquinho aqui, dar uma ajeitadinha ali. Mas ajeitadinha, retoquinho. Escuta o que eu tô falando, tudo no diminutivo aí. 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Na sequência, ele, o Rafa Regis. No Tarde é Nossa, até amanhã.

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0: até as 4.
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0: Vambora sem perder tempo, porque começou muito, mas muito boa tarde, meu Brasil brasileiro. Estamos no ar, na 102.3 do seu rádio.
1: Brasil!
0: É, para todo o nosso norte pioneiro do Paraná, sudoeste do estado de São Paulo, para qualquer canto deste Brasil, deste planeta. Com você que já tá aí no nosso aplicativo, já deu play, que maravilha. Você que tem o Android como plataforma, já colocou ele aí bonitão na tela principal do seu celular. Seja sempre muito bem-vindo, muito bem-vinda ao A Tarde é Nossa. Sou eu, Rafa Regis, RR na área.
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0: Até as 4 da tarde. Vamos nessa, vai. 43, bora. 996484765. Manda beijo, manda abraço, já convocando devidamente você, aniversariante desta terça-feira, 13 de outubro de 2026. E além da sua participação, além da sua companhia, eu também, é claro, tenho a companhia dos nossos parceiros e parceiras do Molines Supermercados, que foi feito pensando em você. 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Meio-dia, 40 minutos e as primeiras participações já estão pipocando nesta chuvosa tarde de terça-feira. E aquela pergunta:
3: tá chovendo aí? Aqui tá chovendo.
0: Tá chovendo pra caramba, mas tá bom demais. Essa bênção de Deus, reclama não, e vamos embora. Vamos embora com Traia Véia. Você virou saudade, maus bocados. É pra começar. A tarde é toda nossa.

Foram só as primeiras do nosso programa. E você curtindo, e você já participando, e você mandando recado. Mexe que é bom. Lucas e Luan, Viver a Vida, Rolly Iglesias e Daniel. E teve

0: Também trai a véia, com popurri você virou saudade, maus bocados. Ai, meu Deus do céu, coisa boa demais ter a sua participação, seu recado. 43 996484765, vou lá. Pra baixo hoje, olha, Lucimara. Ô, Lucimara Dias, tá pedindo a música Minha História, certo? Minha História com Juliano César. Um abraço pra você, obrigado pela participação, obrigado pela mensagem. Eu já vou montar aqui a próxima sequência. E também o Condé, Jundiaí do Sul, fala comigo.
1: Boa tarde, Rafa, é o Condé de Jundiaí. Sou Rafa, que eu ouvi Chuva no Sertão. Essa música fez ser pro Fu, pro Elfo, meu Cali, o Bizona fazendo interpretação, pro gerente do mercado lá, o Jeba, pros funcionários e clientes, pra todo mundo que ouviu a programação. Então, boa tarde, Rafa, tudo de bom. E a tarde é tudo, nossa.

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0: Nós estamos de volta com a Tarde é Nossa. Tem mais participações aqui. Eu já vou voltar pro nosso WhatsApp. Tava atualizando aqui. Ah, beleza, né? Escolhe a hora certa, mas tudo bem?
1: Brasil!
0: Tá tudo bem, tá tudo certo, tá tudo tranquilo. Tudo sob controle no nosso WhatsApp, as participações por aqui. Mas antes, vamos falar diretamente.
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0: Ah, mais barato mesmo o nosso Molini Supermercados, né? Eva Marli, que está diretamente de Guapirama falando com a gente.
1: Oi, Rafa, boa tarde.
0: Boa tarde.
1: Bem?
0: Tudo ótimo.
1: Rafa, toca pra nós hoje. Maiara e Maraísa, isso é coisa de quem quer voltar. E ofereço especialmente pro meu marido, Lázaro Roberto.
0: Certo.
1: Se você me atender, muito obrigada. E a tarde é toda nossa.
0: Eita, Eva Marli, com sol ou com chuva, né? Não importa, a tarde é toda nossa. Boa. O casal hoje está presente aqui no nosso programa e eu começo falando com ela, Rosa. Fala, Rosa.
2: Boa tarde, Rafa Reis. Rosa da Senhora Perpétua Socorro. Eu gostaria de ver a música Amado Batista, Borboleta Azul. Pra meu esposo Edson, meu sogro, minha sogra, super toda a minha família lá, para minhas amigas,

0: Imaculada, a Simone, a Ceni, a Dona Clarissa, a Dona Dorvalina, a Fátima de Catiguá, a Wanda, a Renata, a família delas, a vocês e da rádio, para quem gostou da música. Você me atendeu, Rafael, muito obrigado. A tarde é toda nossa.
1: Muito bem, a tarde é toda nossa. Falou a Rosa, mas calma, porque o Edson também fala, né, marido? Fala, Edson.
2: Boa tarde, Rafael. Acho que o Edson da Fazenda Nossa Senhora do Perpétuo Socorro. Gostaria de ouvir a música Do Outro Lado do Rádio, que fez minha esposa Rosa, para meus pais em Jundiaí do Sul, para meu irmão lá em Jundiaí, para o Condela em Jundiaí, para o prefeito Betinho lá em Jundiaí do Sul. E para vocês da rádio, para todos que estão na sintonia, para o Paulão, para o Negão, para o seu Zé, para o Walter, Casano, para o Jorge, para o Mirandinha do Povão daqui de São Antônio da Pretina, para o Guinaldo da Mototáxi aqui de São Antônio da Pretina e para quem estiver na sintonia, se nos atender. Tchau, obrigado, a tarde é toda nossa.
1: Boa, garoto, um abraço pra você, Edson. Obrigado pela participação. Tô registrando aqui também a galera do Guapé. Não é, Cezinha? Um abraço pra você. Obrigado pela mensagem. E a Maria também. Tá ligadaça. Obrigado pela participação, obrigado pela mensagem. Valeu, valeu demais. Deixa eu aqui aproveitar e mandar um abraço pro Luiz Cláudio, que tá ligado com a gente. Obrigado pela participação. É, agora, 1:09, Maria, eu, claro, confirmando aqui pra você, infelizmente, né, mais uma triste notícia da nossa música brasileira, o Netinho, né, um dos principais cantores do Axé Music, infelizmente foi confirmada, né, o falecimento dele na manhã desta terça-feira em Salvador. O Netinho sofria com câncer do sistema linfático e teve quadro de falência renal e disfunção múltipla de órgãos. Ele foi um dos principais cantores da Axé Music, ele faleceu aos 60 anos. E a assessoria do artista nos últimos meses informou, né, que o Netinho enfrentava um linfoma não Hodgkin do tipo B, que evoluiu para um quadro de falência renal e disfunção múltipla de órgãos. Ele que marcou época, né, nos anos 90 com várias e várias músicas que realmente ficavam na nossa cabeça, como por exemplo essa daqui. Mila! Inclusive se tornando aí símbolo, né, do Axé Music aqui no Brasil. O artista anunciou que foi diagnosticado com câncer do sistema linfático em 22 de março de 2025, depois de ser internado no Hospital Aliança Star, na capital baiana, com fortes dores nas pernas. Ele mostrou as etapas do tratamento, mostrava, né, pela internet. Ele nasceu em Santo Antônio de Jesus, no Recôncavo Baiano, em 12 de julho de 1966. Aí, uma triste, triste notícia da nossa música, do Axé Music brasileiro. A morte do cantor Netinho aos 60 anos.

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0: chamado Batista. Borboleta Azul, você curtiu aqui numa tarde é nossa. Isso é coisa de quem quer voltar. Rio Negro e Solimões com Maiara e Maraísa. Já tem mais. Mais músicas, mais sucessos, porque participações já temos e é já neste exato momento, né, Maria França? Fala comigo, Maria. Boa tarde.
1: Boa tarde, Rafa. Tudo bem
0: tudo
1: com
0: ótimo.
1: Você?
0: Ótimo. E você?
1: Ô, Rafa, toca pra mim. Rick Rene, tive que ir embora. Se você não estiver, toque do Amado Batista reclamando sua ausência, mas eu prefiro a do Rick Rene.
0: Temos.
1: Se você estiver, Rafa.
0: Temos.
1: Agradecer pra você, todos da rádio, todos os ouvintes, meus clientes, vizinha Elisa, Sandra, Marte, Cesar, minha filha Vilma, André, meu filho Bruno. Se você me atendeu, agradeço. Uma ótima tarde, terça-feira para você, com muita chuva.
0: Muita
1: é uma
0: chuva.
1: Sai dormir. Fique com Deus, Rafa. Deus abençoe você, tua família e toda a nossa família.
0: Muito bem, o que mais, Maria França?
1: Ô, Rafa, perecer pro Moreno também, esqueci.
0: Ai.
1: Não lembra de mim, fico o dia inteiro lá pra farmácia, pra lá, e não lembro de mim. Vai oferecer pra ele, tá bom?
0: Tá mandado. Qualquer coisa, se ele perguntar aqui, eu confirmo, tá bom, Maria? Pode ficar sossegado. Temos aqui essa música Rick Renner. Essa música chama Ao Lado de Deus, é linda demais, né? Ô, Geraldo, fala comigo, Geraldo.
2: Boa tarde, Rafa Resch. Tudo bem? Tudo certinho? Tudo tranquilo? Aqui é o Geraldo Gomes Ferreira, aqui da Ponte Preta de Japira. Gostaria de ouvir uma música aí, ó, com Christy Ralph, Toalha Molhada, oferecer pra minha esposa Lourdes, pessoal aqui do bairro, pessoal de Japira, pessoal do Ouro Branco e pra quem gostar da música.
0: Muito
2: se
0: bem.
2: Se você me atender, muito obrigado.
0: Eu que agradeço.
2: Fique com Deus.
0: Pra você também aí, meu amigo Geraldo, fique com Deus. Um abraço pra você e pra todos, tá bom? E o palmeirense Valdinei Osório, que já marcou presença aqui no nosso programa, tá pedindo sucesso do Duque Dalvan Espinheira. Eita, Espinheira danado. Pois é, Valdinei. Eu tô assim também quando eu penso no meu time, né? Eita, Espinheira danado. Bom, eu mando pra você e pra todos, tá bom? Obrigado pela participação, obrigado pela mensagem. Quem já está por aqui acenando é Pedro, não colocou a cidade, não tem problema. A gente manda o recado mesmo assim, certo? Um abraço para você, obrigado pela participação, obrigado pela mensagem. Daniel, e é para você, do outro lado do rádio. 1:26.

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6: 1:37. Agradecendo sempre. Eu sempre vou agradecer a sua companhia, a sua participação, o seu recado. No nosso WhatsApp 43996484765. E já reforçando também o convite, hein? Hoje, terça-feira, também, com seja com ou sem chuva. Bom, à noite, né? Então tem sol, então enfim. A partir das 19 horas, Arena Esportiva Difusora FM. Aquele nosso bate-papo semanal do futebol, do nosso esporte regional. Falando nisso, incluindo, obviamente, repercussão da nossa Platinense CRZ de futsal, que fez bonito demais. E agora vai viajar. Vamos pegar a estrada rumo a Goiôeire. Para a primeira partida das quartas de final, vamos repercutir, né? O jogo diante de São Miguel, um espetáculo. Olha, acho que foi recorde de público, não sei, viu? Não é exagero falar isso, não. Mas vamos repercutir essa classificação e o próximo jogo válido aí pelas quartas de final. E claro, Série A, Série B, Série C, o nosso Maringá também que subiu. Ei. E por aí vai. A crise corintiana vai falar, vamos falar também. Eu não vi graça. 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

0: 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E aqui, quero mandar mais alguns beijos e abraços, galera que está com a gente. Quem fala comigo é você, Ércio. Boa tarde.
1: Boa tarde, Rafa Reis. Beleza? Manda uma música pra minha esposa, Luzia. Luzia Aparecida Subtil. A música com o Luan Santana, Água com Açúcar.
0: Boa.
1: Beleza, meu querido? Deus te abençoe.
0: Maravilha.
1: E vai, Santos.
0: Vai Santos. E tá indo mesmo, né? Mas não foi. No final de semana, escapou. Mas escapuliu essa vitória, hein, Ércio? Meu Deus, literalmente no apagar das luzes, né? Que coisa incrível. Você mandou aqui a sua mensagem, tava ouvindo, né? Atentamente e tal, mas eu lembrei. Academia nunca mais apareceu, viu, Ércio? Você tem alguma notícia? O pessoal some, volta. Será que tá em outros cantos por aí, no seu serviço? Sei lá, né? Quem mais?
2: Ah, esqueci aqui.
0: Opa, esqueceu quem? Então é a primeira.
2: Fala, meu querido Rafa.
0: Fala, Chico Lavacá. Boa.
2: Eu queria a mesa do bar, mesa azul do bar, você estava lindo.
3: Um abraço pra você.
2: Chico do Lavacar, meu querido, um abraço.
0: Que mais? Você esqueceu quem?
2: Ah, esqueci aqui, ó. É, você mandar pra Adriana lá de Cintura Campo, pra Roseli da Benedito Luz Machado, pra Inês Povo e pro Vanderlei de Salão.
0: Muito bem, Chico do Lavacar, um abraço pra você. Obrigado. Mesa azul do bar, será azul? Não sei, mas mesa de bar com o milionário José Rico a gente tem. Vou mandar essa pra você, tá bom? Eu te seguro. É o sucesso com Panda, que a Suelen Sabido SS na área, né, Suelen? Um abração pra você e fique tranquila, já está na nossa programação. Tá bom, Suelen? Um abraço pra você e pra toda a família. Mas agora eu tenho que chamar o SAMU com Patrícia Manuela. Agora 1h41.

0: lado de Deus, Rick Renner. Você curtiu o sucesso aqui na Tarde é Nossa? Exatamente 1h48. O tempo passa, o tempo voa. E aqui, já já, tem mais sucessos pra gente curtir. Eu volto já, hein? Essa é a 102.3, essa é a nossa.
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0: Amigo, muito obrigado. Obrigado pela participação, obrigado pela mensagem. facebook.com/difusora102, arroba difusora FM 102.3. Nosso Face, nosso Insta. E digite aí no seu YouTube, Difusora Platinense. É desse jeito pra não ter erro. 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
1: Agora, 1h54. Voltando... para o nosso WhatsApp. Bom, quem vai falar comigo? É Jacozinho ou a Tereza?
3: Oi, Rafa, bom dia, é a Tereza. Tudo bem? Deixa eu falar pra você. Você manda pra mim esse WhatsApp lá da... Você acabou de falar?
1: Multifarma.
3: Do churrasco lá?
1: É quem?
3: Dali da avenida? Você manda pra mim, faz um favor.
1: Que susto. Você me pede do Yados Grill, eu ia mandar da Multifarma. Já pensou a confusão, né? Eu falei aqui na propaganda. Anda, né, Tereza? Mando pra você sim, tá bom? Ai, ai, Júlio César, por aqui, imaginei ela mandando WhatsApp lá pra Multifarma, perguntando alguma coisa e ela escreveu. Júlio César Bueno tá lá em São Manuel, um abraço pra você também, viu, Júlio César? Obrigado pela participação. Oh caramba. Fran, de Baiti, fala comigo, Fran, fala.
4: Rafa, é a Fran de Baiti. Primeiramente, eu desejo uma abençoada terça-feira, uma abençoada semana, se for possível. E no seu aniversário da minha netinha, 9 meses hoje, que mora em Campo Grande do Sul.
1: Nome?
4: É Helena. Recebe os parabéns dos pais.
1: Marlene
4: e Felipe, da avó Fran. Desejando muitos anos de vida, pela passadinha das crianças ontem. E quero dizer a ela que eu amo muito. Toca a música aí pra mim. Aquela música lá que... de filha lá. Esqueci agora.
1: Eu mando.
4: Meu anjo, minha filha.
1: Minha filha é meu anjo, isso.
4: Você me entender, Deus abençoe e fique com Deus. Claro, a tarde, Fran. É tudo nosso.
1: Um abraço pra você, obrigado pela participação. E pra pequenina Helena. Oh, meu Deus do céu, que Deus abençoe sempre.
2: Parabéns, parabéns, parabéns pra você.
1: Heleninha, felicidade, saúde, muita paz pra você, que o papai do céu te abençoe hoje e sempre, o amor da vovó da Fran, um abraço, Fran, obrigado pela participação, minha filha, meu anjo, eu mando já na nossa programação. E vou finalizar essa participação, essa rodada, né, com o corintiano. Fala, Celso!
5: Olá, Rafa, é o Celso.
1: Tudo bem, Celso?
5: Rafa, manda pra mim aí aquela música do Rick Renner, Ao Lado de Deus.
1: Mandamos.
5: Vou mandar em homenagem.
1: Mandamos.
5: É meu filho, que hoje está fazendo 11 meses que ele nos deixou, né? E era um corintiano roxo, né, amigo? Vou falar pra você, é saudade demais, cara.
1: Ah, eu imagino. É duro, né? É complicado.
5: Deus quis assim, né? Então,
1: é isso. Força pra você, Celso.
5: Tô tendo
1: força.
5: Barco, né? É isso aí, ó. Vai você também, porque gosta da música. E vamos punhar as corintas no nosso novenzimento, rapaz, por falar pra
1: meu
5: você.
1: Meu Deus do céu, tá difícil, tá Celso.
5: Negócio,
1: tá difícil, meu amigo, tá difícil. Mas vai dar tudo certo no final. A partir de amanhã. Amanhã cedo desembarca no Brasil e desembarca no CT Joaquim Grava lá em São Paulo. Clarence Seedorf. Oh, meu Deus. Vai dar tudo certo. Força, foco e fé, Corinthians. Um abraço, Celso. Celso, que Deus possa confortar sempre o seu coração, tá? Não há palavras que possa amenizar aí essa dor de um pai quando perde um filho. Então, força, meu amigo. Respira, vamos em frente. Nós tocamos. Cheguei agora na tua mensagem, mas nós mandamos e até atendi aqui a Maria França. Com essa música Ao Lado de Deus, com Rick e Renner, mas eu tenho certeza que você curtiu aí, tá bom? Um abração pra você. 1h57. Tem Amado Batista reclamando sua ausência.

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0: 9 minutos e você tá de volta comigo, meu muito obrigado por essa companhia sempre, sempre, sempre tão especial aqui na 102.3 do seu rádio. Eu vou voltar porque tem mais participações da galera, do pessoal que tá acenando. Eu sei que eu tô devendo um monte de sucesso, já estão acenando também aqui por causa disso. Vai acenando aí que eu já vou... já eu vou dando play aqui em mais uma sequência, tá bom? 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
1: Chegando ele, Luan Santana, Água com Açúcar, 2:11.

0: Mesa de Bar, Milionário José Rico, você curtiu aqui numa tarde a nossa, exatamente às 2:21. 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

0: 7:35. Voltei na nossa programação, voltei com a Tarde é Nossa e também vou voltar com a sua participação. 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

0: Ademir, fala comigo.
1: Boa tarde, Rafael.
0: Não é, Ademir.
1: Eu sou Rafael de Água Branca.
0: Ah.
1: Queria ser uma música.
2: Gostaria de pedir uma música.
1: Gostaria de pedir uma música. Ah. Gente, Casa de Caboclo.
0: Certo.
1: Oferecer uma música pra Rafael.
0: Aham.
2: Tua avó.
1: Pra minha avó.
2: Nossa,
1: minha mãe.
2: Minha irmã.
1: A minha irmã. E para todo mundo que tiver o bicho,
2: estamos.
1: Entendeu? Muito obrigado. Tchau, obrigado.
0: Aê, gostei. É a criançada sempre alegrando este programa. Ô, Ademir, obrigado aí por compartilhar a participação, viu? Valeu demais. Casa de Caboclo falou muito bem. Sucesso com o Rick Renner, que o tio Rafa já manda na sequência pra você, tá bom? Um abração. Que papai do céu te abençoe sempre. Que legal, que bacana, criançada com a gente. Valeu demais. Quem mais tá por aqui?
3: Oi, Rafa Regi.
0: Oi.
3: Boa tarde.
0: Boa
3: tudo
0: tarde.
3: Bem com você?
0: Tudo
3: comigo
0: ótimo.
3: Tá tudo bem.
0: Que bom.
3: Queria ouvir uma música do Raí. Qualquer uma dela, viu?
0: Tá bom.
3: Só pra ouvir.
0: Show.
3: Ofereço pra Luzia, pra Fia, pro Negão, Marcel, pra todos que estiver ouvindo e gostar da música. Tchau, um abraço. A tarde é toda nossa.
0: A tarde é toda nossa, meu muito obrigado também. Quem mais?
4: Oi, tio Rafa.
0: Oi.
4: Boa tarde.
0: Boa tarde.
4: Eu queria mandar uns parabéns pro Gustavão lá do Boi Dourado.
0: Oba!
4: Aqui quem fala é o filho dele, Kainan.
0: Ah.
4: A mãe dele, Maria Eunice da Silva. Desejo também um feliz aniversário pra ele. Que Deus abençoe ele. E vai, Palmeiras!
0: Meu Deus do céu, tá vendo tão bem, mas vamos falar do aniversário do Gustavão!
5: Parabéns pra você.
0: Felicidade, saúde e muita paz pro Gustavão. Eita. Que Deus o abençoe hoje e sempre. Parabéns, tudo de bom. Felicidade, saúde e muita paz. Recebendo aí do Kainan, o filhão, essa mensagem linda da esposa, de toda a família, né? Muito obrigado, Kainan, por compartilhar com a gente esta data tão especial. Mas eu vou complementar a tua mensagem, tá? Vai o quê?
5: Palmeiras!
0: Pronto, feliz da vida, né? Deixa pra lá esse assunto, deixa pra lá. Um abraço pra você, Kainan, pro Gustavão, tudo de bom. Mais uma, dá tempo? Vamos lá.
6: Boa tarde, Rafa, que é a Lenira.
0: Lenira.
6: Este modelo, perto da Vila Guaí. Quero ouvir a música com Milionários é Rico, Lenha Molhada. Esse é pra todos que estiver ouvindo, pra vocês da rádio, tudo de bom. Porque tá chovendo.
0: Tá chovendo demais.
6: Deus abençoe todos nós.
0: Amém, obrigado Lenira, obrigado pela participação, obrigado pela mensagem, mando já esta especialmente pra você. 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

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Paraná Assessoria, Paraná Banco, soluções financeiras e de segurança com confiança para você. 2:44, Casa de Caboclo, Rick Renner.

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hoje, Raí, não é nem Renan Raí, é o Raí sozinho, cantando com sua bela voz, aqui no A Tarde é Nossa. Já já tem mais, vai participando, vai mandando aí o seu recado, 43 996484765. 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

0: Estamos de volta, 3 horas 4 minutos. Eu vou me divertindo aqui com as participações da galera no nosso WhatsApp. Daqui a pouquinho também tem o nosso momento informativo. Rápidos destaques pra você na tarde desta terça-feira. Porém, contudo, todavia, deixa eu dar play aqui nas mensagens de voz da galera. Vai.
1: Boa tarde, Rafa. Boa tarde. Tudo bem?
0: Tudo
1: Rafa,
0: ótimo.
1: Sou a Maria aqui.
0: Oi, Maria.
1: Vitória Régio.
0: Vitória Régio,
1: eu
0: esqueço.
1: Eu gostaria de ouvir a música Jorge Matheus, Piorar Relaxa, Rafa. Se você poder tocar pra mim, eu agradeço.
0: Claro.
1: Feliz para os filhos, netos, bisnetos. Pra todo mundo tá ouvindo e pra você, Rafa, fique com Deus, que Deus te abençoe na sua vida.
0: Amém! As nossas vidas, viu, Maria? Um abração pra você, obrigado pela participação. Quero registrar mais uma aniversariante nesta terça-feira, que é a Maria Eduarda. Quem é a Maria Eduarda? A Maria Eduarda é a sobrinha do nosso ouvinte, Sidney da Guadaria, que está fazendo aniversário e ganhando deste programa. Felicidade, saúde e muita paz pra você, Maria Eduarda. Que Papai do Céu te abençoe hoje e sempre. Tudo de bom. E um abraço pra você também, Santista Sidney da Guadareia. Valeu demais. A Maria Eduarda lá do Banco da Terra, é isso? Lá no município de Abatiá, Bat City. E você, Sidney, da onde? Da Guadareia, certo? Um abraço pra vocês, já que eu mando uma da boiadeira aí, especialmente pra aniversariante, pra Maria Eduarda. Quem tá com a gente sempre, Natanael e toda a galera, toda a equipe da Oficina do Pezão, pedindo sucesso com o Gustavo Lima, que eu também já coloco aqui na próxima sequência. Ai, ai, ai. Fala.
2: Oi, de Rafa Regi.
0: Oi.
2: É roxinho, cadê a Suzy, hein? Não parece, é tarde não, Suzy? Chico de Estrada, hein? Olha, música do Teodoro Sampaio, ó, na vida, ó. Dormideira, boa de cama, 7 noites na semana. É bonita essa música, né? Tira, mas não sei o que. Ô, Rita de Cássia, Neiva Queiroz, Citra Pai Modelinha, nossa, Rita. Chega aí, vem. Passa Celino, Claudete, Codiguá, Natália do Valindo, hein? É show na difusora. Vem você também, meu amor, Pratinante, participar, hein? Opa, de Jacob, vai daqui a pouquinho, é hoje, hein? Aí o Scott Estrala, hein? Mais tarde, hein, padrinho? Sobe bope aí, chega aí, bem.
0: Sobe.
2: Sidney da Gota Areia, você não pode esquecer.
0: Também.
2: Vamos ficar parado, Andirada, Vila Ribeiro também.
0: Claro.
2: Chega aí, bom, né? Tioquinha, é roxo.
0: É roxo. Um abraço pra você, Deusano. Um abraço pra você e pra todo mundo aí. Meu Deus do céu, que beleza. Que beleza. É ou não é? É ou não é? Vai falar ou não vai falar? Não vai, tem um... Ah, mas tem o meu auxiliar aqui me ajudando, mas não tá me ajudando hoje. Vai falar ou não vai? Vai pedir música? Não quer pedir música hoje? Ô, meu Deus do céu! Ai, ai, ai, viu? Mas tá bom, tá ruim, mas tá bom. Pro meu auxiliar aqui. Olha, deixa eu mandar mais uma mensagem, dá tempo aqui? Dá tempo? Ou daqui a pouquinho? Daqui a pouquinho eu mando, que eu tô com sucesso pra tocar. Que é esse aqui, Jorge Matheus. Se piorou, relaxa. Agora 3:08.
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presença, Ana Castela. Você curtiu aqui na última sequência do A Tarde é Nossa. Teve a Dormideira, viu, Deusana? Curtiu aí? É, Teodoro e Sampaio. Quem curtiu Se Piorou, Relaxa, Jorge e Matheus, foi a Maria, né, Maria? Um abraço pra você, viu? Obrigado pela participação. Bora lá, vamos em frente, porque eu tenho um recado diretamente da Funerária Santo Antônio, a maior estrutura do Norte pioneiro, com fundo mútuo e o menor custo-benefício. 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

0: 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Você vai participando e vai mandando aí o seu recado. Ah, tava demorando. Ai, ai, ai, ai. Consequências de domingo ainda, eu tenho certeza.
1: Boa tarde, Rafa Reis.
0: Fala,
1: tudo bom?
0: Du.
1: Aqui é o Duda, Vila Rural de Nova
0: Fala. E aí?
1: Rafa, estão trabalhando aqui. Tá eu, Carneiro, Nato e o Dudu Leone. Tá aqui curtindo aí.
0: Boa.
1: Viu?
0: Fala.
1: Hoje tá que nem domingo, né? Hoje tá chuva, tá chovendo, né? E domingo foi chuva de gol em cima do Corinthians, né?
0: Nossa senhora.
1: Dá um alô aí pra nós, Rafa. Então, como é que fala? Vai, Palmeiras!
0: Vai o quê? Palmeiras! Não tá fácil. Não está fácil.
2: É brincadeira.
0: Grande abraço pra você, meu amigo Du, pra toda a turma aí, pra todo esse timaço. Trabalhando na lida? É, tá chovendo aí, aqui tá chovendo. Um abraço pra você. Vou mandar a próxima aí pra vocês, tá bom? Um abraço, fazer o quê? Agora tem que aguentar. Quem mais?
3: Boa tarde, meu amigo Rabarrege. Voltei de novo, ouvi a rádio. Viu? Manda um modão aí do trio Parada Dura. Se você me atender, eu agradeço de coração. Pode mandar Barra Pesada. Ofereço para todos os meus amigos do Rogro Pinhal, para vocês da rádio e para todos os ouvintes da Difusora FM. E que Deus abençoe você sempre.
0: Muito bem, um abraço para você, é o Norberto. Um abraço para você, Norberto. Há quanto tempo não lhe ouvia por aqui? Obrigado, eu vou ver se eu tenho essa. Se eu não tiver, eu mando outra para você, tá bom? Um abraço, obrigado pela participação, obrigado pela mensagem. Vamos curtir? Bala Alojada é sucesso com Gustavo Lima, galera da Oficina do Pezão. Aquele abraço!

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agora 3:39. Caiu, quebrou. Você curtiu com o Mato Grosso e Matias. E rápidos destaques chegando pra você na tarde desta terça-feira, 13 de outubro de 2026. Estamos aí com 24 graus aqui em Santo Antônio da Platina. Máxima já batemos 25, mínima de 19. E pancadas de chuva que seguem

0: agora durante a tarde e também à noite. Amanhã, quarta-feira, meiuca da semana, amanhã dia 14, a máxima será de 27 graus, mínima de 20. Sol vai tentar dar as caras, né? Sol com algumas nuvens, chovendo rápido durante o dia e a noite. 18,1 milímetros é a previsão exata da Climatempo no seu site atualizado aqui para Santo Antônio da Platina. Hoje eu vou de dois destaques nacionais. A área de telecomunicação brasileira deverá seguir novas regras para identificar e bloquear chamadas e mensagens telefônicas com o objetivo de combater fraudes e reduzir o número de ligações abusivas. Medida provisória publicada nesta terça-feira determina que as operadoras autentiquem as chamadas feitas em suas redes. As ligações que não passarem por esse processo poderão ser bloqueadas antes de chegar ao destinatário, conforme regulamentação da Agência Nacional de Telecomunicações, a Anatel. Outra novidade é a identificação de chamadas feitas por empresas. Nestes casos, o usuário poderá visualizar o nome empresarial e, quando houver, o logotipo da organização responsável pela ligação. Para viabilizar o sistema, a medida cria uma base nacional de dados de recursos de numeração, sob supervisão da Anatel, com informações sobre titulares de números telefônicos e empresas. A norma também prevê medidas contra o uso abusivo da telefonia. Usuários que fizerem grande volume de chamadas com características consideradas suspeitas poderão ter bloqueadas por 15 dias a capacidade de originar ligações. A Anatel terá 60 dias para regulamentar as novas regras. O descumprimento das determinações poderá resultar na aplicação das sanções previstas na Lei Geral de Telecomunicações. Também como destaque nacional nesta terça-feira, quase metade dos municípios brasileiros está em alerta para o Aedes aegypti, mosquito transmissor da dengue. Rádio 2, Agência de Notícias, reportagem de Milena Abreu.
1: Quase metade dos municípios que participaram de um recente levantamento do Ministério da Saúde apresentou índices de alerta ou risco para a presença do mosquito Aedes aegypti, transmissor da dengue, chikungunya e zika. Segundo o levantamento rápido de índices para o Aedes aegypti, o Lira-A, dos 3.732 municípios que enviaram dados ao governo federal, 49,2% registraram situação de alerta ou risco de infestação. Apesar desse cenário, o país apresentou redução expressiva nos casos das principais arboviroses. De acordo com o Ministério da Saúde, os casos prováveis de dengue caíram cerca de 70% em 2026, na comparação com o mesmo período do ano passado. Até o fim de setembro, foram registrados aproximadamente 470 mil casos, contra 1 milhão e meio em 2025. A chikungunya também apresentou queda de 43% e os registros de zika recuaram 35%. O levantamento mostra ainda onde o mosquito continua encontrando mais condições para se reproduzir. Os principais criadouros estão em recipientes comuns do dia a dia, como vasos e pratos de plantas, garrafas e outros pequenos reservatórios, que responderam por mais de 42% dos focos identificados. Caixas d'água, tonéis e cisternas aparecem em seguida com 26% dos criadouros, enquanto pneus e resíduos sólidos respondem por 23%. O Ministério da Saúde alerta que a chegada do verão e o avanço do fenômeno El Niño exigem atenção redobrada. Entre as estratégias adotadas estão o uso de armadilhas para monitoramento do mosquito, aplicação de larvicidas e ampliação das ações de vigilância. A orientação para a população continua a mesma: eliminar locais com água parada, manter reservatórios de água fechados e fazer inspeções frequentes dentro e ao redor das residências. Da Rádio 2, Milena Abreu.
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0: 30ª rodada do Campeonato Brasileiro, encerramento ontem, segunda-feira, feriado. Coritiba e Botafogo ficaram no empate 1-1. O Atlético Paranaense em Chapecó goleou a já rebaixada Chapecoense por 4-1. Ah, não é possível, né? Red Bull Bragantino 4, Cruzeiro 2 foram os resultados de ontem, fechando aí a 30ª rodada. Lembrando que foram dois gols do Viveiros, hein? liderança isolada aí da artilharia do Campeonato Brasileiro. Série B, 33ª, Fortaleza e CRB 2x2. Novo Horizontino, será que dessa vez vai Novo Horizontino?

5-1 para cima da Ponte Preta, essa já sim rebaixada. Criciúma e América Mineiro se enfrentaram. O Criciúma venceu o já rebaixado América Mineiro 1-0. E o Botafogo de Ribeirão Preto tá tentando escapar, né? Tá bem, tá fora aí do Z4. 1-0 para cima do Ceará. Hoje tem bola rolando pela Série B: Atlético, Clube e Londrina. Londrina tá com um pé e meio na Série C, né? Infelizmente, não tá conseguindo sair do Z4 e tá aí a mais de 10 pontos de diferença do Botafogo, que é o primeiro fora aí da zona do rebaixamento, né? O Londrina tem 28, o Botafogo tem 41 pontos. Realmente é uma situação bem complicada, né? E hoje tem Sul-Americana. Boca Juniors e Vasco da Gama fazem a primeira partida da semifinal da Copa Sul-Americana na La Bombonera, em Buenos Aires, a partir das 21h30. Tem Liga dos Campeões hoje, para a gente atualizar e finalizar aqui o nosso momento também do esporte. A bola vai rolar daqui a pouquinho na Liga dos Campeões da Europa. Aliás, já rolou em alguns jogos, mas os destaques para Arsenal e Lille, Galatasaray da Turquia e Barcelona, Atlético de Madrid e Manchester United, Internazionale de Milão, Inter de Milão e Clube Brugge da Bélgica, Viking e Bayern de Munique da Alemanha, Villarreal e Nápoles. Os jogos agora das 16 horas. São os minutos finais, vai ter desconto. Notícias, destaques, você ficou sabendo aqui.

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últimas participações por aqui, mas calma, muita calma nessa hora, porque antes eu preciso falar para você de Aquarela Enxovais, minha gente. 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
1: Muito bem, eu vou aqui ouvir os últimos recados. Vamos lá rapidinho, porque Antônio Jacó pede passagem.
2: Boa tarde.
1: Oi.
2: Tudo bem?
1: Você tudo, tá bem? Aí,
2: tudo bem?
1: Tudo certo?
2: José Aldo, de Guapirama. Esse programa é faz divertido.
1: Eita, nós. Nem me fala.
2: Aí.
1: Nem
2: do Corinthians, do Palmeiras. Esse povo é demais, hein?
1: É incrível.
2: Vocês são 10 aí. Esse programa teu aí é 10, porque você faz nem dar risada. De Palmeiras e Corinthians aí é pra você.
1: Não, é incrível.
2: Nota 10.
1: Quando o Corinthians perde, então.
2: Deus aí... abençoe você, meu amigo, viu? Deus proteja você sempre.
1: Um abraço,
2: sempre.
1: Obrigado, viu? Obrigado pelas palavras aí, viu, Josué? Obrigado pela participação, valeu demais. Ó, por exemplo, esse aqui é corneteiro.
3: Ô, Rafa!
1: Fala, corneta!
3: Boa tarde!
1: Boa tarde!
3: Chuvosa!
1: Bastante!
3: Mas a tarde ela é toda nossa!
1: Com certeza!
3: Rafa, a diga. Páscoa não é no começo do ano?
1: Ai, meu Deus do céu, vai começar essa palhaçada!
3: Vocês estão ganhando chocolate agora, Rafa?
1: Senhora, mas isso é muito engraçado, você vai ver só.
3: Só uma pergunta, o ano que vem, Willie Davis, partiu Willie Davis?
1: Partiu Willie Davis, então, é essa a pegada.
3: Diz aí, Rafa Regis.
1: Ah, não, aguarda pra noite, por favor.
3: Esse é só um refresco pra logo mais
1: noite. Ah lá, eu sabia. Eu sabia que você ia falar uma dessa, viu?
4: Ô, Regi, boa tarde, tudo bem? Tudo certinho?
1: Tudo.
4: Tá falando da Maria Anice.
1: Fala, Maria.
4: Eu queria mandar os parabéns hoje, vai pro meu filhão, Gustavo, né, lá do Boi do

0: casado, né?
1: Certo.
0: Quero desejar todas as felicidades do mundo para ele. Quero dizer que eu amo muito ele, né? Que ele foi o grande presente que Deus colocou na minha vida, tá? E ele tá recebendo os parabéns da irmã dele, Gisele, da irmã Gislaine, do filhão Cainã, né? Da mãe que sou eu e de toda a família, tá? Amigos, parentes, de todo mundo, tá? Dizer que amo muito ele. E toca, se for possível, toca a música do o hino do Palmeiras pra ele, tá bom? E pra nós, lá vai Corinthians, né?
1: Ai, fazer
0: boa
1: o quê?
0: Tarde, fica com Deus.
1: Ô, Maria, disse que bom que teu tempo aqui de registrar os seus parabéns. Falamos do aniversário do Gustavão, o Cainã, inclusive, mandou aqui o recado. Representou muito bem a família. Um abraço pra Aline Rosa. Eu vou ver, qualquer coisa eu passo pro Jacó aqui este sucesso. Aline, um abração pra você. Obrigado pela participação. Tô indo nessa, mas volto 7 da noite, Arena Esportiva Difusora FM. Por enquanto.

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Tá sobrando dinheiro. 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
4: 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Chove a barbaridade, hein? Eu quero que dá uma chuva, um tsunami. Tsunami não, uma enxurrada de caipora aqui agora, tá? Beleza, então vamos.

0: Nós, mesa de bar, Jacó, que a moda é boa. Opa, mesa de bar não é boa, não. É ótima. Tá bom. Aí a primeira já tá aí no jeito, viu? Jacó, manda pra mim, Alan e Aladim. Liguei pra dizer que te amo. Tá bom. Olha, mais uma música boa aqui. Eu estou aqui em Rio Verde, Goiás, indo aí pro Nortão do Paraná. Vou passar aí, vou tomar um café lá com o Dorizete, com a Ana, com o pessoal lá da Zete Car Bombas Diesel. Daniel Cebolinha Caminhoneiro, né, Danielzão? Um abraço, irmão. Obrigado pela audiência. É a Caiporada que vem chegando, já no comecinho aí do nosso encontro. Eva Marli, diga lá, Evinha.
1: Hã? Oi, Jacó, boa tarde. Hã? Tudo bem? Jacó, toca pra nós hoje, mesa de bar.
0: Aí, dois pedidos.
1: Eu ofereço pra todos que gostaram da música.
0: Viu?
1: Tchau, Deus abençoe.
0: Dois pedidos, pronto. Aí, a primeira já tá no jeito, Já tá chegando aqui na nossa programação sertaneja, tá? Tá chegando. Quem mais aqui? Vamos ver, acho que é pra mim, vamos ver. Nossa Senhora do Céu.
2: Oi, Silvio, lá da casa, do Parque Aporá. Manda pra Valéria, lá do mercado do Parque. Lá do Primavera, pro Chefão.
0: É?
2: Pro Vanderlei, lá de Salão, pra Adriana e pra Roseli.
0: Tá bom, Chique Lavacar. Um abraço, Caipora. Obrigado pela audiência. Tá ligado com a gente sempre, o Chique. O Chique tá chique, viu? Não tá bebendo mais cachaça, só pinga agora, viu? Ou trocou a pinga pela cachaça. Tô zoando, viu, Chique? Um abraço, irmão. Mesa de bar, vamos começar a bagaça aqui.

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0: Show de bola! A Tereza chegou com a nossa calopsita. Ó, espero que o gatinho da Simone também tá meio ciumado, viu? Com esses montes de passarinho, hein? Um dentro da gaiola, lá na Bahia. Outro aqui em Santo Antônio, em cima do rádio. A gatinha também quer o rádio, que o rádio é só dela hoje. Vai espatifar todo mundo, hein? Vai demorar não, viu? Vamos ver. Vamos ver.
1: Acabou de chegar.
0: Acabou de chegar. É, tá em cima do rádio lá, viu, o Simone Nalevai, que tá em cima do rádio. Vamos espatifar aí? Vamos espatifar esses passarinhos tudo aí, porque hoje, meu filho, a gatinha não pode sair na chuva, não. Hoje o rádio é só dela dentro de casa, não é? Quer ver? Toca todo mundo aí, toca. Vaza daí. Hoje é só pros bichando. Quem mais aqui vem chegando, tá? Pessoal tá ligado. Seu Clóvis, tá ligado com a gente também, bebendo café, te adoro, e Sampaio também, né, seu Clóvis? Aí, ó.
2: Alô, meu Jacó, aqui é o Clóvis, sou o Leandro da Chaga França. Muito boa tarde. Vim com a música, com Milionários é Rico, Viva a Vida. Para fazer para minhas famílias, falar para todo o Brasil, para Ivone, para o Neno, para a Beatriz, para a Amanda, para a Nicole, para o Frederico, para a Ivone, para a Irina, para o Atendente, muito obrigado.
0: Obrigado, seu Clóvis, pela audiência. Aqui, o quem mais vem chegando? Ó, tem gente de carona aqui com o Alan Aladim. Liguei pra dizer que te amo. Ah, é o próprio Zete, o Dorizete, da Zete Car Bombas Diesel, a Ana, todo o pessoal lá. Manda, Jacó. Então vamos de carona com ele aí. Manda ele vir beber o café com a gente aqui, ó. Tá bom. Fala aí, ô MC Cidinho. Hã?
3: Boa tarde, Antônio Jacó. Aqui é o MC Cidinho. Gente misturada. Antônio Jacó. Tem como você mandar um som pro MC curtir aqui na Vila São José? É. Manda o Leandro e o Leonardo, entre tapas e beijos.
0: Ô, louco.
3: Tamo junto?
0: Tapa no beijo.
3: É nóis.
0: Entre tapa no beijo? Então tá bom. Obrigado pela audiência. Tá bom aí, ó.
4: Boa tarde, Antônio Jacó. Sou Helena, aqui da Vila Rica. Queria vir a música do Milionário José Rico, Duas Camisas. Se me atender, muito obrigado. Oferecer pra Rosinha, minha irmã lá do Colina Verde, meu marido Oswaldo, pra você, pra quem gostar da música.
0: Valeu, vamos com ela.

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2: Pois é, vamos lá, meu afilhado Jim Love Show, tá ligado com a gente, né? Vai de carona com essa entre tapas no beiço. Ê, meu amigo, tá aí na tampinha metais, hein? Deus abençoe, querido. Esse rapaz, esse meu afilhado é tão aprimorado no serviço que eu vou dizer uma coisa pra você, viu? Aí depois do trampo, ele vai pra casa, vai namorar, viu? É isso mesmo. Tá certo, viu? Um abraço pra você, viu, Dinho Love Show. Tá ligado aqui na nossa programação sertaneja. Então tá. Aí, meu filho, ele chega em casa, ele destampa uma latinha e tampa a tampinha. Tapa a tampinha. Um abraço, viu, querido? Deus abençoe. Tô zoando, viu? Quem mais vem chegando? Aí, mais uma que já tá lá na tela e que já vai lá pra goela. Pessoal que tá ligado, ó. De carona aqui com as duas camisas, o mundista do Zoreia, do bar do Zoreia, manda pro Chumbrega, pro Pedrão da churrascaria, pro Marques, pra Dona Ana, pra todos os caiporas ligados com a gente, viu? Mais uma que vai lá também. Então, entre tapas no beiço e depois aí duas camisas. Legal. A seleção tá ficando boa hoje. Jacó, por favor, aí se tiver pedido, toca pra nós aí a Lanha Ladinha, a dois graus. Bom, acabei de tocar a Lanha Ladinha. Vou esperar esfriar mais um pouquinho, viu? Deixa eu ver. Nós estamos exatamente com 23 graus. Se cair pra 21 graus, eu toco pra você, tá? Beleza? Quem é que tá pedindo essa aqui? Maria de Fátima dos Santos, né, Maria de Fátima? Deixa baixar um pouquinho mais a temperatura, tá bom, querida? Beleza, pura. Eu mando essa pra ti também. Obrigado pela audiência. Quem mais aí sintonizado aqui na nossa programação sertaneja também? Pra baixo. É... aqui... a Rosa da Colina Verde também tá querendo as duas camisas, né, Rosa? Vai de carona com a mana e tá mandando só pra ele? Então tá bom. Tá legal, então. Obrigado pela audiência. Quem mais aqui? Alô, Jacó! Oh, aí, rapaz, o mestre dos churrasqueiros. Paulo Bervin, né, Paulo Bervin? Manda a música Estrada... Nossa Senhora, essa música é linda demais. Sabe quem é que gosta dessa música, Paulo? O Procópio. Procópio adora essa Estrada Boiadeira, que é linda demais, viu? Manda pra nós aí. Eu tenho ela aqui, mas não deve ser com o Edson Hudson, mas eu tenho a música, viu? Ó, certeza que vai dar. Vai ter gente que vai pedir já, viu? Beleza pura. Bom, o pessoal tá ligado, ó, o Chumbrega sem prega deve tá mandando alguma coisa pra mim aqui. E aí, meu filho, a briguenta do Zorê também pintou por aqui, ó. Vai dar rolo esse negócio aí, não sei o que é, mas vai dar rolo hoje. Vai dar um rolo bom. Tá bom, vamos aí com o Leandro e Leonardo.

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4: 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É sucesso. 16 horas e 30 minutinhos e o pessoal tá ligado com a nossa programação sertaneja também. Quem é que vem chegando aqui? Mais um caiporinha. Vamos ver?
5: Felipe também saiu com agora aqui, Jacó. Diz que se comer mocotó toda semana, fica com pele de bebê. Aí uma senhora perguntou pra ele, a senhora já tem uns 90 anos já. Perguntou pra ele se ela comer, a pele dela vai ficar igual de nenê.
4: Ah, meu filho. Não pode fazer fake news, não, da cadeia. Ah, quem é que mandou isso aqui?
5: Fala, Jacó, boa tarde, beleza? Tudo jóia, Jacó? Toca pra nós aí, Jacó. Cantaram minha vizinha pelo telefone.
4: É o Rodolfo.
5: Beleza, Jacó?
4: Rodolfo,
5: pede pro pessoal lá no Sacolão da Economia lá também, lá que tem um queijo que estica, hein? O rapaz tá até querendo comprar o queijo pra fazer borracha de estilingue.
4: Ah, meu
5: pai. Aô, Jacó, valeu, um abraço.
4: Beleza, pura. Tá aí o Rodolfo Siqueira. Vou mandar tua mensagem lá pro Felipe. Aliás, o Felipe já tá mandando as mensagens pra gente também aqui, viu? Tá bom? Quem mais vem chegando pra cá? A Neiva de Queiroz tá comigo aqui, Nenê.
6: Oi, Tan Jacó, é a Neiva Queiroz. Tan Jacó, toca a música do Zezé de Camargo Luciano pra mim. Por amor eu te deixo ir. Vai pro Bidico, vai pra todos que gostaram da música do Zezé de Camargo Luciano. Por amor eu te deixo ir.
4: Deixa mesmo? Será?
6: Vai pra todos que estiver ouvindo, Tan Jacó.
4: E se ele sair pra namorar uma outra mulher? Por amor você deixa ele ir, hein?
6: Você também, um abraço.
4: Você deixa o Bidico sair?
6: Com Deus.
4: Hein? Se o Bidico sair pra dar uma namoradinha escondido, por amor você deixa ele? Tô zoando, viu, querido? Obrigado pela audiência. Ó, pessoal que tá querendo a Avenida Boiadeira também, o Chiquinho da Lica do Monte Real. Manda lá, Jacó, manda pro pessoal lá. Aliás, viu, Paulo, não é Estrada Boiadeira, é Avenida Boiadeira o nome da música, viu, Paulo Bervin? E o Chiquinho tá mandando pra todos lá do Pesqueiro Santo André, pro Edivaldo, que ontem mais um dia de domingo, de casa lotada lá no Pesqueiro Santo André. E pro Advilso, também o Vitinho, o Ronaldo e a Adriana da Pastelaria, que estão ligados com a nossa programação. Bom, com dois pedidos, duas camisas e Avenida Boiadeira, por enquanto, por enquanto.

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1: Show de bola. 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
1: Ana, cadê o Cachoeiro? O Cachoeiro tá chegando aqui. Tô achando o Cachoeiro, tá meio perdido. Esse é o macarrão do quê, Teodoro?
2: De mandioca, da mandioca do Teodoro. Da fazenda dele, ele que
1: Beleza.
2: Produz tudo, né?
1: Beleza, é desse jeito, viu? É desse jeito mesmo, ele que produz. Aí, ó, agora sim, lá, ó, agora tá chegando o Cachoeira, aí, o motorista do Teodoro. E Ourinhos tem aonde?
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1: 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E o café é de toda a região, todo o Brasil, tá chegando até na Bahia. O Sebastião vai ser o primeiro baiano que vai experimentar o café Teodoro Sampaio daqui uns dias, viu? Lá na Bahia, ligado com a nossa programação. Ó, tem gente de carona com a música 2 graus também aqui, ó. Malvina de Cornélio Procópio, né, Malvina? Obrigado pela audiência, tá sintonizando com a gente também, viu? Obrigadão aí, sempre ligado aqui, tá? Aí, ó, viu? Ó, a Cirlaneia apareceu por aqui, ó, disse que é sábado, aniversário dos Oreios, tá? Sábado, tá mandando aqui, ela acabou de mandar, mandei a foto pra você, Chumbrega, mandei a foto aqui, ó, aí da mensagem que ela mandou pra mim. Tirei uma foto aqui do nosso computador e mandei pra você. Mostra lá pro Zorê, viu? Presente dele é sábado. Sábado, que é o aniversário do mundista do Zorê, viu? Aí, ó.
4: É que, viu, quem falou que eu ganhei um par de chifres, hein?
1: É, não sei.
4: O Chumbreco tá falando aqui, ó.
1: Não, eu não.
4: Você falou que eu ganhei um par de chifres?
1: Eu só transmiti.
4: Manda pra nós, meu amor do Amado Batista.
1: Eu só transmiti aqui, viu? Só transmiti. Transmiti a mensagem dos caiporas e da caipora. Quem mais aqui?
5: Bora. Ô, manda a música pra nós, hein? Aí, assino rapaz. Com X.
1: Olha.
5: Gilberto Gilmar.
1: Valeu.
5: Beleza?
1: Valeu, Vandinho. Ah, eu estive lá hoje bebendo um café com eles, com o Vandinho, com o Toninho Caiporinha, com o Danilão, com o João Corsini. 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Pessoal, tá ligado com a gente, Jacó, aqui é o Lucas Miranda da Estância Aline. Manda um abraço pra minha esposa Franciele. Se puder, manda pra gente cama de capim. Olha que moda boa também, viu? Bom, dois pedidos do Zezé de Camargo e Luciano. Por amor, te deixo ir e dormir na cama de capim. Vixe Maria. Quer dizer, cama de capim é uma. E por amor, te deixo ir é outra. Então, por amor, te deixo ir, você dormir na cama de capim.

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1: Negócio é o seguinte, viu, Rodolfo? Mandei lá pro Felipe, ele mandou a resposta pra você aí do queijo que estica pra fazer a borracha de estilingue. Dá pra fazer também elástico, ele falou, pra colocar no seu moletom, aí pro seu moletom não ficar caindo, pra sua cueca não ficar de fora, essa coisa feia. Tá? Ele que falou aqui, ó. Tá bom, Rodolfo? E o Felipe chegou, né, Felipe? Aí, ó.
2: Opa, cheguei, Jacó! 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
1: O Rodolfo tá com mais resposta pra você, ó. Agora o negócio aí do coisa aí, ó.
3: Felipe também saiu com agora aqui, Jacó. Diz que se comer mocotó toda semana, fica com pele de bebê. Aí uma senhora perguntou pra ele, a senhora já tem uns 90 anos já, perguntou pra ele se ela comer a pele dela vai ficar igual de nenê.
1: Só Deus na causa, hein? Ah, meu pai do céu. A Eva de Guapirama tá de carona aqui, por amor te deixo ir. Mais uma moda boa aqui na nossa programação sertaneja, viu? Pessoal que tá sintonizado com a gente sempre aí, tá? Ligado aqui na nossa programação sertaneja. Como é que é, Thaís? Tá me mandando um negócio aqui? É Dia das Crianças? É plano da salvação através das cores. Teremos brincadeiras, pipocas, algodão doce e também a ministração aí do... Como é que é? Com o tio... Deixa eu ver aqui. O tio Uziel. Será dia 18 às 9 horas na Igreja Presbiteriana Independente, na 24 de maio, viu? Recadinho da Thaís, né? Tô passando aqui, viu, Thaís? Prontinho aí, ó. Essa utilidade pública para todos os baixinhos e os pais levarem os seus baixinhos também lá. Legal, legal, legal. Bom demais, bom demais. Pessoal que tá ligado aí na nossa programação sertaneja, mais caipora aqui para baixo? Ixi, Maria, claro que tem. Diga.
4: Oi, Jacó, boa tarde, Mano Godoy.
1: Ô, mano.
4: O você toca pra meu Rio Pequeno, inclusive.
1: Essa não tem.
4: O preço pra você, os caipora. Alô, meu querido.
1: Essa música é linda, mas não tenho ela programada, tá bom? Mas um abraço pra você, viu, mano? Eu te mando uma boa das antigas, daqui a pouco sai mais uma das modas boas, daquelas clássicas sertanejas.

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1: Mudou de música, né, mano? Qual que você quer, mano Godoy, hein?
3: Oi, boate azul, então.
1: Aí, pronto. Por favor. Pronto, boate azul, dois pedidos, mais uma que vai pra tela. E o Felipe retornou com as promoções. Olha aí.
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1: 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Simbora com o pessoal que tá ligado, negócio que tá bom demais hoje, rapaz do céu, o pessoal tá sintonizado com a gente aí. Bom, tem mais sucesso chegando aqui na nossa programação sertaneja também. Quem é que tá chegando aqui? Deixa eu, vamos lá para Ribeirão do Sul. Fala, Eva.
6: Oi, Jacó, boa tarde, tudo bem com você? É. Eu quero ouvir uma música do Alan e a Ladinha que pediram, eu quero ouvir ela também, tá? Que eu ofereço para todos vocês e para o povo aqui de Ribeirão do Sul. É. E tudo de bom para você, uma ótima terça-feira para vocês aí. Sou Nair de Jesus, da Silveira Miguel, daqui de Ribeirão do Sul. Um abraço.
1: Valeu, já tocou, né, Maíra? Um abraço pra você, um abraço pra todos aí em Ribeirão do Sul, tá ligado? E aqui, tem mais? Ah, não, de novo não, Chico, tem mais gente pra atender aqui, tá? Tem mais gente aqui, Chico, daí senão não consigo atender todo mundo, mas um abraço pra você, tá bom, Chico? É um áudio por ouvinte só. Quem mais aqui? Mais gente, aqui, ó.
7: Ah, ô, seu Caipora, bom? Bom. Ô, Jacó, toca pra nós isso, se você tiver aí, Geno, ah. Pescaria. Ofereço pra todos os pescadores aí. Ah. Gosto de tomar aquele pingão na beira do rio. Beleza? Se tiver, toca com nós aí. Valeu. Preço pra todos que estiver ouvindo aí.
1: Deixa eu ver quem é. Falou. Aqui. Não mandou o nome aqui. Deixa eu pegar o nome aqui. Ah, ô, Arildo, lá de Ibaiti, né, Arildo? Obrigado pela audiência, viu? Pessoal que tá ligado também. Ó, o Jonas Japonês mandando pro amor da vida dele também, lá o sorveteiro. Por amor te deixo dar. Mais uma que tá saindo aqui na nossa programação. Mais uma de carona. Tá aí, Zezé e Luciano.

0: Pois é, rapaz, 17h05 aqui na nossa programação sertaneja. 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
0: Show, tá bom demais. 17h07. Eu vou te falar uma coisa, por isso que eu adoro os meus caiporas, viu? Por isso que eu adoro os meus caiporas. Nem a chuva segura esse povo aí. Nem chuva, nem chorrada, nem nada. É um tsunami de caipora aqui, viu? Pessoal que tá ligado com a gente. Jacó, o Felipe, como é que é aí? O Felipe é que nem o GG do vilão. Vocês podem falar o que quiser, mas eles ficam ouvindo a rádio. Verdade, viu? Ficam ouvindo a gente aí direto, né? Chumbrega. Aham, então tá bom. Obrigado, viu, Chumbrega sem prega, pela dica aí. Eu sei disso. Quem mais vem chegando aqui na nossa programação que não foi atendido ainda? Deixa eu ver aqui. Vai pra mim aqui.
2: Boa tarde. Aqui é a Yasmin, a filha do índio. Gostaria de mandar uma...
0: Cadê você, Yasmin?
2: Um abraço pro senhor, que o senhor tenha um bom dia, que Deus abençoe o teu dia, o teu serviço. Um abraço para todos os ouvintes. Um abraço pro CT, o centro de treinamento ali na UPA, o Marcelo Luzarena, meu professor de jiu-jitsu, que Deus abençoe grandemente a vida dele.
0: Opa!
2: Um abraço pra turma da Vila Ribeiro. E eu gostaria de pedir uma música do Sorriso Maroto.
0: Não, ela mudou a música aqui, essa aqui, ó.
2: Queria a música La Puxa Tchê, Gaúcho da Fronteira, por favor.
0: Essa tem, né? La Puxa Tchê, não é do Gaúcho, não, é do outro aí, tá? Mas um abraço pra você, viu? Obrigado pela audiência. Acho que é os filhos do Rio Grande aí. La Puxa Tchê, se assustemos, se a bala vem. Essa mesmo, né, que você quer ouvir, né, querido? Obrigado pela audiência. É os Serranos, mas tem que esperar 2 pedidos, tá bom, querido? Aí com 1 pedido só não dá. Se eu for atender 1 pedido, 1 música a cada ouvinte, 130 ouvintes, 130 música, vou engolir a lua trabalhando aqui, tá? Por isso que a gente força 2 pedidos aí, pra dar tempo de fechar a quantidade certinha de caiporas atendidos até as 19 horas, tá? João Clóvis Estrambeck, fala, João. Aí, ó.
3: Ô, Antônio Jacó, boa tarde, tudo certo comigo? Beleza. Tudo na paz, tudo tranquilo?
0: Certo, João.
3: Tá, Jacó, toca pra nós aquela modão aí, o pau que dá o cavaco. Mandar pra todo o povão que gosta da música boa aí. Alô, boa tarde, meu amigo, Deus abençoe e proteja, tudo de bom.
0: Valeu, João Clóvis, não conheço a música não, mas um abraço pra você, obrigado. Cavaco, deixa eu ver, cavaco, deixa eu ver se tem alguma coisa do cavaco. Se não tiver o cavaco, vai o cavaquinho. Só tem uma música minha com cavaco aqui, que é a cavacada, letra minha, viu? A cavacada tem, tá? Essa eu tenho, essa outra que você pediu e não. Vamos de Boate Azul, com 3 pedidos, aí, ó.

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0: 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Ajeita aí, seus caipora. Obrigado pela audiência. Meu amigo Gilmar, o Diógenes tá pra Curitiba, mas o Gilmar tá lá no toco, hein? 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
2: Um abraço lá também pro pessoal ligado com a gente, tá no Pesqueiro Santo André, né, Divaldo? Divaldo também tá de carona com essa aí da pescaria. Manda pra todos nós aqui, Jacó, e pro Chiquinho da Lica. Vou mandar.
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2: Pois é, no Pesqueiro Santo André, tem mais caipora, tieta, hoje tá chovendo de caipora, o negócio tá bom, viu, pessoal? Jacó, manda pro pessoal lá do Espetinho do Marquinhos. Aqui é o Mãozinho Biscate. Manda aquela estrela caída lá pro Marquinhos e pra toda aquela cambada que fica lá sempre. Amanhã o pessoal tá lá. Hoje tá de folga, viu, Marquinhos? Mas amanhã tá lá a galera, viu? 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
2: 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Oi, Yasmin, tem bastante gente pedindo a sua música aqui, viu, de carona com você. Agora vai sair, só que tá na sequência aqui, tá? O Ademir de Joaquim Távora tá querendo essa. Quem mais aqui também querendo os serranos aqui, ó? O João Moreira de Pauçu, o irmão do Dinho Miaça, né, João Moreira? Também tá querendo essa moda aí, ó. Dos serranos aí, ela puxa, tá bom? Tem gente também de carona aqui com uma estrela caída aqui na nossa programação sertaneja. Tem a pescaria e tem a estrela caída também aqui, viu? A estrela caída, quem tá querendo essa aqui na nossa programação sertaneja é o Pedro André, lá de Salto Grande, né, Pedrão? Um abraço pra vocês aí, mandando pro Divaldo e pra todos aqui do Pesqueiro Santo André, ligados aqui na nossa programação sertaneja também. É a caiporada que vem chegando de tudo quanto é lado aqui, meu filho, com essas modas boas aqui na nossa programação sertaneja também, viu? Eles vão chegando, vão pedindo, vão encostando, tá bom? Tem mais gente querendo aí a música também. Vamos ver quem vai chegando aqui.
5: Agora, Jacó, Maria de Salto Grande, do Pau Mole.
2: Como é que tá chegando aqui? Tem mais gente. Ah, tá. Acabou de gravar aqui. Vamos ver quem é?
6: Antônio Jacó. Aqui é a Maria de Salto Grande, do Bar do Pau Mole. Vou de carona com essa aí, da teta caída.
2: Estrela caída, querida. Estrela caída. Tá bom, então. Ai, ai. O povo é doido, viu?

0: Ô marido, Salto Grande, o
1: Mandei. 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Show de bola, viu, Maria de Salto Grande? Eu havia dito o seguinte, eu mandei esse áudio seu semana passada pro Teodoro, quando ele mandou pra cá, aí o macarrão de mandioca dele. Ele falou que vai começar a utilizar no show dele também, viu? Essa brincadeira da teta caída aí. Diz que vai combinar lá com o pessoal da banda Paixão Proibida e vai falar assim, ó, vamos rasgar um modão dos bão agora. Toca aí pra nós aí, pessoal da banda Paixão Proibida, aquela da teta caída. Aí vem a introdução com essa música. Vamos usar no show, viu? Tua brincadeira rendeu. Rendeu aí, meu filho. É o que eu digo, no rádio, na música e no sucesso e nos shows, nada se cria, tudo se copia, viu? Vamos copiar a tua brincadeira lá, viu, Maria? Às 17 horas e 23 minutinhos, aqui na nossa programação sertaneja, Caiporada, vamos lá pro comércio de veículos platinense, que tem mais veículos lá em destaque, sem promoção aí para esta semana, para você também já fazer um grande negócio. 7:30 da manhã, claro, café quente e as máquinas quentes para você buscar a sua também lá. 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Voltando lá para baixo pros Caipora, que chegou primeiro, Jacó, para ir atendendo eles devagarinho, viu? O Nona de Souza foi de carona aí com você, viu, mãozinha? Com essa aí, viu? Hoje não mudou, já que por enquanto ninguém pediu o Amado Batista, ele foi com essa do Teodoro e Sampaio da Teta Caída também, tá? E aqui quem é?
2: Boa tarde, Antônio Jacó, aqui é o Demir da Água Branca. Gostaria de pedir uma música, acho que é Milionário e Terrique, que canta Passarinho do Peito Amarelo.
0: Canarinho.
2: Oferecer para minha esposa Fernanda, para minha filha Raíssa e Rafael, para minha mãe Cleusa, para todos que estiver ouvindo o programa. Se você atendeu, muito obrigado.
0: É o Canarinho do Peito Amarelo, tem sim, viu?
3: Ah. Ô, Jacó, boa tarde.
0: Fala, Cavernoso.
3: Só de abatear. Manda

0: Tchanaê pro Denilson. Vou mandar lá pro pai da Nilson, lá pro pai do Sargento, pro pai da carreta.
1: Vai casar com quem?
0: Eu vou casar com a Thaís, foi da Batiá.
1: Vai casar com a Thaís? Ah, Thaís de Abatiá. Ah, então não é a nossa Thaís aqui, não. Então tá bom. Ela falou, ufa, graças a Deus. Eu não nasci pra casar. A Thaís falou aí, mandou um recado pra você, a nossa aqui, viu? A Rosinha Mendes, da Colina Verde, tá ligada com a gente, né, Rosinha? Obrigado pela audiência. Tá de carona também com essa aí, ela puxa, te amo, se assustemo, se a bala vem no perigo, nós abaixemos. Vamos trazer o Gine na pescaria aí, pra todo mundo, os pescadores que adoram pegar na vara.

0: galera tá ligada com a gente, né, Deusana? Fala, Deusana.
1: Nada que me faz feliz com ela ao meu lado. Ó, Titãs chorou. Isada, madrinho. Põe essa música, hashtag.
0: Sobe. É nome da música. Não adianta o pedaço da letra, não, minha filha. Que, ixi, vou perder tempo, não.
1: Sobe, Bob. Tá em cima da rede, hein? Sobe mais pro Rombranete. Chega aí, vem. Rádio, live. Padrinho, Deus, acaba que é fora. Fioquinha, Rita de Cássia, Neve Queiroz, Cintra pra Madrinha, que é boa, Jéssica, Facerino, que eu odeio, que eu gosto. Padrinho de Quina, Fusão das Gotas também. Ô, madrinha, as minhas madrinhas aí, show, hein? Meia da Penheira também, meia que lava o pé também, Natália do Valinho também. A todos meus amigos aí. Chega aí, vovô.
0: Valeu, minha filhada. Deus abençoe. Um abraço tá pro Sapé, pro Thiago. 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
0: Um abraço lá pro Valdinei Banana, pra Dona Rose, pra Maria, as lojas do Banana, aí com aquelas motos elétricas, tem as peças, o componente, aquele pneuzinho, se você precisar, sempre na promoção, viu?
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0: E... agora sim, viu, Deusana, Chitãozinho e Chororó, Estrada, esse é o nome da música, é a música e é boa essa música, viu, show de bola. 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
0: 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Pessoal que tá ligado aqui na nossa programação sertaneja, viu? É, também sempre com as modas apaixonadas aí, ó. É, deixa eu ver quem é que vem chegando aqui mais. Os caronas, as caronas que estão chegando aqui na nossa programação sertaneja. É, pra baixo aqui. Eduardo César Bidinotto, diga lá, meu irmão. Fala lá, fala, tá?
10: Boa tarde, meu amigo Antônio Jacó. Toque uma música aí pra mim com o Leandro Leonardo, Temporal de Amor. Feliz pra você e sua família. Um ótimo começo de semana. E meu amigo Juninho Queiroz, meu amigo Zé Castilho, meu amigo Rafa Regi, meu amigo Benício da Vale do Sol FM, meu amigo Cachorrão, meu amigo Regi Pitbull. É o Eduardo César Bidinotto de Palmital, Estadão de São Paulo. Um abraço, com Deus.
0: Valeu, Eduardo. Ó, tem gente que pediu no comecinho do programa Mulher Chorona. E essa música, Jacó, manda pro meu querido papai.

Pai, o senhor Mauro Sabino, que tá te ouvindo, viu? É, tá te ouvindo aí. Tá bom, Su? A Su Sabino, a filha dele, que tá pedindo essa moda. Então já mais uma que já vai lá pra tela. Vamos já lá pro Chatham, aí na nossa programação, Sertaneja.

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1: 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É, a Maria José do Juca Batista, né, Maria José? Gosta de pau, de Paulo e Paulino, claro. Mas hoje ela vai de carona, sabe com o quê? Com Zezé e Luciano, cama de capim. Eita, já pediram Por Amor de Deixo Ir, né, Maria?

0: e agora estão pedindo cama de capim. Então, por amor, te deixo ir dormir na cama de capim, tá bom, Caipora? Quem mais é que ligado com a nossa programação?
1: Boa tarde, Antônio Jacó. Eu gostaria de ver uma música com o Barreirito, Menino da Canoa.
0: Norberto.
1: Essa música eu ofereço para os meus amigos, especialmente para o meu amigo Benedito da Viola. E aos meus amigos e a todos vocês da rádio, aos ouvintes da Difusora FM. E se você me atender, muito obrigado, meu irmão. Fico com Deus. Deus abençoe você sempre.
0: Valeu, Norberto, né, Norberto? Obrigado pela audiência. Menino da Canoa, é coisa boa. Obrigado pela audiência. Ó, o Gilmar, Jumelo, Jumento, tô nessa cama de capim gordura, hein, Jacó? Você lembra que era lá do Jacó, Jacózinho? Mas tem um tal de capim gordura aí lá, que é um coceirão. Lembra dessa moda? Lembra, né, Gilmar? Então tá bom. Pessoal que tá ligado na nossa programação sertaneja sempre, sempre, sempre, sempre. Tem mais caipora aqui, viu? Tem que dar uma aceleradinha aqui, Jacó, pra fazer aquela recapitulação de quem é que não foi atendido, pra ninguém ficar fora da casinha. Tem mais um aqui, ó. Vamos ver?
2: Boa tarde, tudo bem? Que é o Carlinhos, Carlos do Ronque.
0: Ô, Carlinhos.
2: Estão vindo aqui em Bertioga.
0: Opa!
2: Manda um alô pro Vardão Negrete, faz tempo que eu não a vejo. Foi. E pra todo mundo do Monte Real. E também pra o Vanderlei Cardoso.
0: Cabeleireiro.
2: Faz anos que eu não vejo, viu?
0: É o cabeleireiro.
2: Esse ano eu vou dar um passeio aí.
0: Vem aqui.
2: Aqui, só chuva, né? Adeus praia, né?
0: Rapaz, pois é, rapaz. E aqui também, só chuva, adeus praia. Não dá pra dormir no sereno de dormir em cima da praia, não. Senão molha tudo, viu? Aí adeus praia, viu, Carlinhos Ronque? Aqui adeus praia. Tem que dormir na cama de capim aqui, viu? O Vanderlei tá aqui, Cardoso. Tá com um salão de cabeleireiro ali sempre ouvindo a gente, tá bom? Obrigado pela audiência. Vocês em Bertioga. Vem passar pra cá mesmo. Aí matar a saudade dos amigos aqui na terrinha nossa, terrinha boa. Quem mais aqui, ó? O Zé Trovão tá mandando pra Cremilda. Ela chora, chora. Mulher chorona, tá aí.

0: Aí, o meu amigo polaco, lá do bar do polaco, tá falando, chora mesmo, mulher chorona, porque quem não chora, não mama, viu? Tá bom então, Caipora, tá bom, polaco, tá bom, te cuida, viu, polaco, te cuida, viu? 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
4: Olha, a Viviane de Ourinhos, né, Vivi? Tá de carona aqui com a música Estrada, que a Deusana pediu, do Chitãozinho e Chororó. 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
4: 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Vamos de cama de capim, que essa aqui teve três pedidos e foi pra tela, seus pedidos.

0: Show de bola, a cama de capim, é um coceirão o capim gordura. 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
4: Show de bola, um abraço lá pro Darcy Palma, pro André, pessoal da Darcol Implementos Agrícolas. 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
4: Professora Maíra, reza pra gente, querida. Boa tarde.
8: Boa tarde, Antônio Jacob. Dedicamos esse programa da Ave Maria a todos os enfermos, aos velhinhos do asilo, aos dizimistas, aos aniversariantes de hoje e a todos os ouvintes do programa Ave Maria. Em nome do Pai, do Filho e do Espírito Santo. Amém. Vinde, Espírito Santo, enchei os corações de fiéis e acendei neles o fogo do vosso amor. Enviai o vosso Espírito e tudo será criado e renovareis a face da terra. Oremos. Deus, que instruíste os corações de vossos fiéis com a luz do Espírito Santo, fazei que apreciemos retamente todas as coisas, segundo o mesmo Espírito, e gozemos sempre de sua consolação. Por Cristo Senhor nosso. Amém. Pai nosso que estais no céu, santificado seja em vosso nome. Venha a nós o vosso reino, seja feita a vossa vontade, assim na terra como no céu. O pão nosso de cada dia nos dai hoje, perdoai as nossas ofensas, assim como nós perdoamos a quem nos tem ofendido, e não nos deixeis cair em tentação, mas livrai-nos do mal. Amém. O anjo do Senhor anunciou a Maria, e ela concebeu do Espírito Santo. Ave Maria, cheia de graça, o Senhor é convosco. Bendita sois vós entre as mulheres, bendito é o fruto do vosso ventre, Jesus. Santa Maria, Mãe de Deus, rogai por nós, pecadores, agora e na hora da nossa morte. Amém. Eis aqui a serva do Senhor, faça-se em mim segundo a vossa palavra. Ave Maria, cheia de graça, o Senhor é convosco. Bendita sois vós entre as mulheres e bendito é o fruto do vosso ventre, Jesus. Santa Maria, Mãe de Deus, rogai por nós, pecadores, agora e na hora da nossa morte. Amém. E o Verbo se fez carne e habitou entre nós. Ave Maria, cheia de graça, o Senhor é convosco. Bendita sois vós entre as mulheres e bendito é o fruto do vosso ventre, Jesus. Santa Maria, Mãe de Deus, rogai por nós, pecadores, agora e na hora da nossa morte. Amém. Rogai por nós, Santa Mãe de Deus, para que seja

0: Somos dignos das promessas de Cristo. Oremos, derramai, ó Deus, a vossa graça em nossos corações, para que, conhecendo pela mensagem do anjo a encarnação do vosso Filho, cheguemos por sua paixão e cruz à glória da ressurreição, por Cristo nosso Senhor. Amém. Glória ao Pai, ao Filho e ao Espírito Santo, como era no princípio, agora e sempre. Amém. Consagração a Nossa Senhora, ó Senhora minha, ó minha Mãe, eu me ofereço toda vós em prova de minha devoção para convosco. Eu vos consagro neste dia os meus olhos, meus ouvidos, a minha boca, meu coração, inteiramente todo o meu ser, e porque assim sou vosso, ó incomparável Mãe, guardai-me, defendei-me como coisa e propriedade vossa. Amém. A vossa proteção recorremos, ó Santa Mãe de Deus. Não desprezei as nossas súplicas, não nos abandoneis em nossas necessidades, mas livrai-nos sempre de todos os perigos, ó Virgem gloriosa e bendita. Amém. Santo anjo do Senhor, meu zeloso guardador, se a ti me confiou a piedade divina, sempre me rege, me guarde, governe, ilumine. Amém. Doce coração de Maria, seja nossa salvação. Recado. 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Missa nas capelas, hoje, terça-feira, no São Pedro Aparado, às 19h30. Dia 15, quinta-feira, Santa Verônica, às 19h30. Dia 17, sábado, Água Branca, às 19h30. Dia 18, domingo, Vila Rica, às 9h da manhã. E dia 18, domingo, Santa Cruz, às 19h30. Divino Espírito Santo, assim como geraste o Cristo no seio da Virgem Maria, faz nascer no coração de cada um de nós o amor verdadeiro, que sejamos mais serenos e compreensivos uns com os outros. Livrai-nos das calúnias e dos boatos dos malfeitores. E ajudai-nos a trabalhar pela paz, pelo amor, pela justiça e pela fraternidade. Ó Maria, Mãe de Jesus e Nossa Mãe, abençoai as nossas famílias, abençoai a nossa comunidade e ajudai-nos a caminhar guiados pelo Espírito Santo. Amém. Salve Maria e boa noite.
1: E nós temos um recado aqui do coordenador do programa da Ave Maria, que é o professor João Batista. A missa aí da capela do São Pedro do Aparado fica cancelada devido à chuva. Então, atenção, comunidade São Pedro do Aparado, a missa foi cancelada devido à chuva.

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0: tá eu, o Cuti, o Marião, a Thalita, o Vitor e o Padre Pedro.
1: Opa, até o Padre Pedro tá aí hoje, que beleza.
0: Dá um abração pra nós aí, vou beleza? Manda um modão chonado pra nós aí.
1: Vou mandar a estrada aí do Chitãozinho, tá?
0: Beleza, um abraço, companheiro.
1: Valeu, irmão. Então, com essa vaca atolada, hein, meu filho? Desatola essa vaca. É o seguinte, ó, desatola essa vaca aí com uma concha. Aí umas 3-4 conchadas, coloca numa marmita e manda pra mim que eu vou me atolar nessa iguaria. Então você desatola a vaca aí que eu atolo nessa iguaria aqui, tá bom? Um beijo, benção, padre, tá lá junto, o pessoal tá lá ligado com a gente. Bom apetite pra vocês aí, viu, seus caipora. Maurício também mandou uma mensagem aqui, ó, Maurício da Serra Pelada. Também quero, Jacó. Você quer, meu filho? Pra você, Maurício, eu vou mandar a mandioca do Teodoro, viu? É isso mesmo, quer dizer, o macarrão de mandioca do Teodoro, que eu vou mandar pra você, tá? Ó, pessoal, eu acho que o Denir vai pedir Tião Carreiro, depois vai aparecer aqui o Marião, é o Mário Thiago lá, que mora pertinho lá do Maracutaiá, lá em Ribeirão Claro, aquele lugar bonito lá, que é apelidado de Maracutaiá. Então, vai pedir um Tião Carreiro daqui a pouco também. Eu tenho aqui mais gente querendo Temporal de Amor também, de carona com o Eduardo César Bidinotto aqui, meu filho. É a mulherada que tá apaixonada, que tá querendo essa moda boa, né, Marisa Coser? Manda pra mim, pra Malvina, vou mandar. Essa é apaixonada mesmo. Vou mandar pra Marli Juliana e a Marley Juliano também. Essa é do Temporal de Amor. Mas primeiro, vamos percorrer aquela estrada da paixão. Essa é linda demais, ó. Essa eu mando pra Caiporinha que gosta, viu?

0: Show de bola! É muito linda demais essa estrada aí, né, meu filho? O pessoal tá ligado com a gente na nossa programação sertaneja. O velho Raposo mudou a música hoje, viu, Tito Raposo? Tá querendo o Menino da Canoa. Alguém pediu essa música no comecinho do programa, vou mandar, viu? E o Maurício tá dando uma sugestão aqui, viu, Hildo Rosa? Já que o pessoal tá pedindo Tião Carreiro e o Hildo Rosa, Jacó, tá fazendo lá uma vaca atolada, então manda aquela do Tião pra eles lá. A vaca já foi pro brejo, pronto. Pronto aí, ó. A vaca foi pro brejo. A vaca foi pra panela lá do Hildo.
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0: 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Show de bola com o pessoal ligado aqui na nossa programação sertaneja. É, meu filho, pois é, então. Vamos aí, vamos aí, vamos aqui, aqui, aqui. Fala, Mário Thiago, diga lá, Marião, tá aí pertinho do Maracutaiá, meu filho? Eita, lugar lindo demais, mas só rolo, hein? Só rolo, rolo de cobra. Rolo de cobra mesmo, literalmente.
3: Viu? É o Mário Thiago, Ribeirão Claro. É, bota eu de carona, hein? No Menino da Canoa.
0: Pronto, Menino da Canoa.
3: Eu vou para minha esposa Ivone. E você vai para um amigo meu, o João Miquelinho, lá do Aparecidinho 2.
0: Valeu, um abraço para vocês aí. Ó, o Denir e a Suzana também tá querendo essa vaca atolada no brejo aí, né, Denir? Tomando café Teodoro e Sampaio lá em Joaquim Távora sempre, né, Denir e Suzana? Grande abraço para vocês, sintonizados com a gente também. Quem mais aqui vem chegando aqui, vamos ver?
4: Boa tarde, Antônio Jacó, que é o Sandro aqui do João Furtado.
0: Fala, Sandro.
4: Manda uma música aí pra nós aí, A Velha Porteira. Pra mim, pro Valderi Pereira dos Santos, O Coração de Abóbora.
0: Coração de Abóbora, vixe Maria do céu, hein? Um abraço, querido. Falou, Sandro. Quem mais aqui?
5: Boa tarde, Antônio Jacó. Você tá bom? Tudo. William Desavaiado.
0: Fala, William.
5: Coloca nós junto com a mocinha do Serranos aí.
0: Ela já saiu, né?
5: Com a moça do Serranos aí.
0: Já saiu.
5: Manda bala.
0: Valeu, um abraço pra vocês aí, da Zavaiada Auto Center. Obrigado pela audiência, viu? É, então, precisou de socorro? Chama lá no WhatsApp. Rapaziada, tá lá. Pessoal que tá ligado aí na nossa programação sertaneja também. Um abraço aí para o Pedro, né, Pedro? Pedindo Zezé de Camargo, já toquei duas do Zezé hoje, tá bom? E ele tá querendo, será que foi saudade? Luiz Henrique Cardoso tá pedindo aí, René Ron... Eu tenho esse aqui, viu? Só um grande amor. E ele vai mandar só pro seu grande amor, que é a dona Michele Vanessa, por incrível que pareça. Meu Maria, viu? Já alô, Jacó, tem mais caipora chegando aqui na nossa programação? Tem, vixe Maria. Tá fervendo, tá fringindo de caipora aqui na nossa programação. Pera aí. É, nas luzinhas verdes, já... ah, tá aqui. Jacó, Edneia Lauro. É, beleza pura, vou de carona com essa aí, ó. Temporal de amor, manda pra gente. Não, vou mandar agora. Agora, vou mandar já.

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3: Show de bola. Como é que é o negócio aí? O João Clóvis Estrambeck perguntou pra mim qual que é o pau que dá cavaco. Eu vou pesquisar o nome da madeira, mas é o pau que a gente faz aí, o instrumento lá, o cavaquinho. É o pau que dá cavaco, não é? Pode ser? Ou é o Pau Brasil? Qual é o caipora? Um abraço aí. Meu, é verdade, meu. O pau que dá cavaco. É o pau que faz o instrumento lá, o cavaquinho. Dá cavaco. Tá bom? Agora tem a música que eu fiz, viu? A da cavacada tem. É, tem. É, quando eu morava lá no sítio do nosso avô com a minha prima, ela lidava na roça e eu lidava a cavacada. Essa eu tenho aqui, viu, João Clóvis? Se quiser ouvir ela, eu mando pra você, tá? É composição do Jacó, viu? Tá bom? Quem mais vem chegando aqui? Cezinha do Guapé, tá ligado com a gente, né, Cezinha? Vai também aí com a vaca, foi pro brejo. Mas antes eu tenho o menino da canoa aqui, tá? Quem mais aqui, ó? Opa, não pula não, troço. Fica aqui. Aí, pula não.
4: Boa tarde, Jacó Caipora. Aqui o Ed está fazendo o nosso Charlie Perpétuo Socorro. Põe na de carona na próxima da programação. Eu ofereço minha esposa Rosa, para meus pais em Jundiaí do Sul, para meu irmão lá em Jundiaí, para o Pondé lá em Jundiaí, para o prefeito Betinho lá de Jundiaí do Sul, para todos que estão em sintonia, para vocês da rádio nos atender. Tchau, obrigado.
3: Beleza. Quem mais aqui?
5: Oi, Antônio Jacó. Boa tarde, tudo bem? Oi, Jacó. Domingo Juventude Água Branca recebe Pinheirinho.
3: Valeu.
5: R$300 de garantia, tá?
3: Valeu.
5: Juventude Água Branca recebe Pinheirinho, R$300 de garantia. Toca a música pra gente aí, Estãozinho Chororó, Fogão de Lenha, beleza? É o Carlinhos da Água Branca, beleza?
3: Pinheirinho de Joaquim, né? Eita, um abraço lá pro Du. O Du tá lá ainda com o time? Saudades do Du, viu? O Nho Bigode, né, Du? Lá em Joaquim Távora, ligado com a nossa programação. Valeu, Carlinhos. Um abraço, irmão. Obrigado pela audiência. É, alô, Jacó, aqui eu, Valdecir aqui de Andirá. Manda a música do Rick Renner, O Caçador. Essa música aí é show de bola, viu? É a última música que o Rick gravou e ele fez ela em homenagem ao pai dele, essa moda aí, viu? Vamos do Menino da Canoa, porque eu não gosto do Menino da Canoa, eu gosto da canoa da menina.

0: sua mãe.
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1: Um abraço lá pro cabecinha de leitor, o Marquinhos, do Espetinho do Marquinhos. Eita, o Carlinho do Osso do Porco tá mandando um abraço pra você, pro Ito e pra todos os caiporas aí. Pro Silvio Petrini também.
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0: Show de bola. Quem é, Isabel?
3: Hã? Boa tarde, Antônio Jacó. Aqui é Isabel Jair do Sul. Toca pra mim aí a música do Casaco Preto. Parece pra todo mundo estiver ouvindo, pra você idade. Não, Se você me ouvir, muito obrigado.
0: Você mandou pra tinturaria o casaco? Você mandou pra tinturaria? Porque o casaco, pra mim, é o casaco verde, não é o preto, não, viu? É o casaco preto, não, é o verde. Ah, deixa eu ver se ela mudou o nome aqui.
3: Isabel Jair do Sul. Toca pra mim aí a Maria Mendonça, Estrelinha.
0: Ué, o que você quer? Você quer o casaco preto ou quer a Estrelinha? Não sei mal o que você quer, menina. Ai, é desse jeito, meu filho. Os caipora tem hora que dá cara derrapada na maionese aqui, que Deus livre. Qual das duas você quer? O casaco é verde, a Estrelinha é amarela. Estrelinha tá certo. E aqui quem é?
4: Jacó, tudo bem? Jacó, eu sou a Maria aqui da Vitória Régia. Eu gostaria de ouvir a música do Duque Dalgão, Cantinho do Céu.
0: Tem.
4: Se você tocar, eu agradeço. Queria para os meus netinhos, Luiz Miguel, Davi.
0: É, mas é original, viu?
4: Para todos os netos,
0: é os netos. É caçula e marinheiro,
4: e tá? Para todo meu filho.
0: É caçula e marinheiro, tá bom, Maria? Caçula e marinheiro, é original essa aqui, viu? Remasterizada. E foi caprichado, viu? 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
5: Antônio Jacó, botando fogo, você olha o Léo da Autopeça do Pretinho, que é a oficina do Natinha. Tem a oficina do Pezão com o Grandão. Também tem lá, exato, Vanderlei, o Tatu, meia-noite.
0: Hoje tá rápido, viu? Antes da meia-noite ele tá rápido. Depois da meia-noite ele vira lobisomem, viu?
5: Tiririca, tá toda a galera lá na audiência. Ei, é verdade, Jacó.
0: Verdade, meu, graças a Deus. Vira lobisomem, é verdade, graças a Deus.
5: Aí. Na audiência. Ei, é verdade, Jacó. Graças a Deus, viu? O Maringá subiu para B. Teremos jogo para nós ir lá em Maringá. Maringá e Corinthians. Vai ter Vando Messias.
0: Vando Messias? Vai ter o que lá? Como é que é aí? Vai ter o que lá para levar o pessoal para assistir Corinthians na segunda divisão contra o Maringá?
5: Teremos jogo para nós ir lá em Maringá. Maringá e Corinthians. Vai ter Vando Messias.
0: Ave Maria. Vando Messias. Você vai, Maurício? Maurício que não vai, não, viu? Quem mais vem chegando aqui?
6: Boa noite, Antônio Jacó. Agora.
0: A Taturana chegou cedo, Chumbrega sem prego.
6: Boa noite, Chumbrega sem prego. Hoje Jacó, se der, toca até aí de Alexandre. Laço aberto. Falou, Caipora.
0: A vaca foi pro brejo.

0: rapaz, o Brasil tá precisando de muita fé, viu? Porque tem gente subindo nos palcos aí, cantando música pro coisa ruim. Deus o livre guarde. Quem é que tá... Ô, Gilmar, do Pau D'Arco, presta atenção quem é que vai falar aqui, ó. Ó.
1: Montão Jocó. Boa tarde. Aqui é o Bodão.
0: E aqui é o Fodão. Fala, Bodão.
1: Na próxima música aí, manda um abraço aqui pra todo mundo aqui no Bar do Ponto aqui, pro o Pretão Mecânico, o irmão dele, o Neno, o Marquinho, irmão do Jeremias, aqui do Bar do Ponto. Beleza? E pro Jurumela lá do fim do mundo, né? Aquele muito ruim, né?
0: É do Pau D'Arco. Tá bom. Um abraço pra vocês aí. Obrigado pela audiência. Do ladinho tem o Bar do Mauro, que tá ligado com a gente, né, Maurão? Todos aí em frente ao hospital. Jacó, vou de carona aí com o sucesso Cantinho do Céu. Quem é que tá de carona com essa aqui? Cadê o nome? Tá aqui. Neide. Ô, Neidinha, tá bom, querida? Tava sumida, Neide. Obrigado pela audiência, viu? A moda não é boa. Essa moda é ótima. Valeu? Tá legal, querida. Quem mais aqui? Jacó, vou de carona aí com a minha prima Maria. É o Cantinho do Céu que a Maria pediu também. É o José Humberto Nespoli, lá de Ourinhos. Tá tomando café Teodoro Sampaio, agora também tá comprando lá o macarrão de mandioca do Teodoro, viu? O Pedro Pereira do Pé Peludo. Quem adivinhar que hora que ele apanha da mulher, leva metade do pau de macarrão. Quem não adivinhar, leva tudo na cabeça. Guru, guru, pau na cabeça, né, Marilda? Um abraço pra você aí, obrigado pela audiência. Tá sintonizado com a nossa programação. É a dona Marilda e a filha é a Renata. Ah, galera de Jundiaí do Sul também ligados com a gente aí, viu? Tem mais caipora pra baixo, pra baixo, pra baixo. Vai atendendo, Jacó. Vai chegando o aço na caipora. Rapaz do céu. Aí, ó. Pessoal mandou aqui um fogão de lenha. Tem uma jamel. Ô, essa jamel vai estourar no fogo, hein? Você colocou a jamel na labareda, rapaz? Ah, que é isso aí, ó. Hein, Cute? É o Cute aí, ó. O Cute que tá lá também, lá junto com o Wildo, fazendo lá a vaca atolada, viu? Tá bonita e as panelas em cima do fogão de lenha aí. Ixi Maria. Ô, Jacó, vou de carona com o sucesso Caçador do Rick Renner também. Sou o Paulinho do sindicato. Tá bom, Paulinho? Um abraço, obrigado pela audiência. E mando pro meu irmão Célio,

0: E a calopsita chegou de novo. A gatinha da Simone havia tocado ela de cima do rádio. Será que ela voltou? Vamos ver. Olha lá. Olha lá.
1: Escuta aqui. Subia. Subia pra gatinha da Simone. Subia.
0: Ah, a gatinha da Simone, é a Simone da Levar, que a gatinha dela tá com ciúme, Diz que vai espatifar de cima do rádio, porque o rádio é só da gatinha, não é da calopsita, não. Então espatifa aí, vai, espatifa. Ave Maria.

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9: Falou, sossego, brequeté, diga, Caipora.
10: Ô, boa tarde, Jacó. Dá uma música aí pra nós, o pessoal da Vila Coelho, meu amigo Bigorna, dos veículos platinense. Pô, falar com o Zé Azul aqui. Vagabundo pingaiada. Vou na carona aí, beleza? É nóis.
9: Valeu, um sossego. Um abraço pra todos aí da Vila Coelho.
11: Boa tarde, Antônio Jacó. Antônio Jacó, toca pra mim a música Os Quatro Cantos da Casa. Ah. Oferece pra todos da minha família, vai pra todos da Vila Santa Terezinha, vai pra Deusano, vai pra Fioca, vai pra Rita de Cássia, vai pra Sininha e vai pra todo Santo Antônio da Pratina. Obrigado por me atender, Leila Rodrigues.
9: Ô, Leila, um abraço, querida. Obrigado pela audiência. Teodoro Sampaio, Os Quatro Cantos da Casa. Mais um pedido, acho que eu encerro com essa, viu? Acho que dá tempo de mais três ainda, é mais três músicas daí pra fechar o programa aqui, tá? Deixa eu ver o Reinaldo, aí o Reinaldo acabou de fazer um positivo, vai contigo dos Quatro Cantos da Casa, tá bom? Obrigado pela audiência. Quem mais aí na nossa programação? Jacó do Céu, com essa chuvarada, é muito facinho da vaca ir pro brejo, verdade mesmo, viu? Vai pro brejo, viu? Tá certo, né? Eva Marli de Guapirama, beijo, querida. Vamos de Cantinho do Céu com Caçula e Marinheiro, a antepenúltima de hoje.

Show de bola, o Rivas Padilha, o Jacó, você tocou aquela música lá dos meninos que fez uma versão lá da Coxa de Retalho esses dias, que nós achamos linda, eu e o Rivas Padilha, é o Bento e a Bela, Coxa de Cetim, aliás, linda mesmo, você viu que voz desses cantores aí? Rapaz, descobri esses meninos aqui, mas é escritinho, deixa eu ver se eu, ela tá aqui, deixa eu ver se eu acho ela aqui daí, escritinha aí, cascatinha, Ana, rapaz, que coisa mais linda, viu?

Nossa Senhora, Deus o livre, guarde, que coisa mais linda, viu? Bento e Bela, siga lá no Instagram e também no Facebook, Bento e Bela, viu? Gente, vamos agradecer você que participou com a gente, a rapaziada da nossa equipe esportiva estão chegando aqui da Arena Esportiva. Eu agradeço o carinho, a paixão e também o amor e o humor que fizemos no rádio. Mais uma vez, fomos felizes. A gente volta com o Sertanejo Classe A amanhã. Fiquem todos com Deus.

0: muito mais. Muito boa noite, meu Brasil brasileiro. Estamos en el aire. Estamos no ar pela 102.3 do seu rádio. E também no YouTube, Difusora Platinense. Não tem erro, não tem erro. Ah, mas eu não vou parar na Difusora de Tocantins? Não, não vai. Difusora Platinense é nóis, certo? Boa noite pra você que tá aí, já está nos fazendo esta companhia maravilhosa. Bora pro YouTube, bora pra 102.3, você que tá pelo aplicativo também. E vamos que vamos, estamos aí na edição de número 31, confere? É 31? Confere, então tá bom. Então tô tão mal assim de memória. Muito boa noite, JH. E a gente não consegue repetir escalação nesse programa. É um negócio impressionante. JH, boa noite.
1: Boa noite, Rafa Regis. Boa noite pra você, ouvinte Difusora 102.3. Pra você, internauta que nos acompanha através das plataformas aí digitais, YouTube, Instagram. Infelizmente hoje nós não estamos no Facebook, mas estamos no YouTube, no Insta, para você do outro lado aí da tela. Não repetimos a escalação, não. Mas o que se repete todos os finais de semana é que só tem uma pessoa nessa bancada que vem feliz aqui com o seu time. Aguenta hoje, depois dos jogos do final de semana. Aguenta hoje. Isso está se repetindo semana, e pelo que a gente vê aí, vai continuar se repetindo assim, viu, Rafa? Boa noite.
0: Ai, tá bom, agora aguenta. Do boa noite inicial ao boa noite final, vocês aguentem hoje, o moço aqui, numa altura só com esse Atlético, mas mais que merecido também. Oh, meu Deus do céu, ainda tem que elogiar, tem que reconhecer. Eu quero não só falar boa noite, mas eu quero de coração aqui, com a mão no coração, agradecer meu amigo seu Cláudio. Quero agradecer em nome de todos os corintianos e também através da sua pessoa ao Grêmio pelo gol de empate no último Grenal, porque senão a coisa estava pior do que já está. Boa noite, seu Cláudio, bem-vindo.
2: Rafa Red, Jari Henrique, Tobias de Almeida na estrada para Curitiba. Olha, às 2 horas da tarde, convocado para viagem.
0: Acontece.
2: Né, com o nosso prefeito Gil Martins, em busca de coisas boas passando Santo André Platina.
0: Então tá.
2: Carne de porco faz mal, Jari Henrique. Carne de porco faz mal, as pessoas passam mal. Não pode comer carne de porco assim, se lambuzar e comer, né, cara? É. Depois é perigoso, né, cara? É,
0: dá diarreia. Acho
2: que o ingresso lá no jogo é assim, ó, tu paga 4, um vai de graça.
0: Ah, é?
2: É.
0: Tem 10?
2: Ou quatrilho. Isso que dá pena, né, cara?
0: Nossa senhora!
2: É ruim aquele time, cara, do Corinthians,
0: como
2: né,
0: é
2: cara?
0: Que... Nossa!
2: O Grêmio e o Inter, assim, eu vou falar uma coisa pra ti, os dois estão brigando pra ver quem cai, não é assim?
0: Quem se
2: eles
0: salva?
2: Eles querem cair, eles querem, eles se dedicam à queda, é a classificação pra Série B.
0: Coisa medonha, gente.
2: Eles estão tentando fazer o primeiro Grenal na Série B do Campeonato Brasileiro.
0: Que coisa medonha,
2: gente. É assustador. E o Jair Henrique tem que estar feliz mesmo,
0: claro que
2: né?
0: Tem.
2: Porque o Atlético, numa fase maravilhosa, né, o Viveiros lá,
0: nossa,
2: sobrando na artilharia do campeonato.
1: Jogando muita bola.
2: Um time que faz a diferença, né? É isso aí. O restante é...

0: Rezar o Lemos para não ter o
1: final. Interessante, esse show famoso, chovendo molhado.
0: Mas eu até falei pro Tobias me mandou uma mensagem nesse intervalo do jogo, 1-0, porque assim, agora também, eu não vou nem falar, mas a arbitragem não me dá o pênalti 0-0, não me dá o pênalti que não deu pro jogo.
1: Ah, isso aí é.
0: Também é umas coisas assim que não tem fundamento. Cara, não entendo, tem VAR, pra quê?
1: Você viu o jogo do Flamengo também, foi uma vergonha também, foi outra vergonha também.
2: Meu Deus do
1: céu. Cara, parece que estão fazendo de tudo pro Flamengo ser campeão.
0: Não, é sacanagem. Neto, meu cunhado ainda me mostrou o lance do jogo do... Eu não vi o jogo do Flamengo. E aí, ele mostrou o lance do Pulgar.
1: Eu não vi também, fui ver, cara, os lances depois.
0: É sacanagem o cara não ter sido expulso.
1: Foi no joelho, cara, do cara.
0: Mas sacanagem da sacanagem. E depois o pênalti, cara. Aquilo ali é pênalti pra cego dar o pênalti, cara.
1: Não, pelo amor de Deus.
0: Sabe, um pênalti assim, absurdo. Absurdo. O jogo do Grêmio também, o pênalti. Cara, carga pelas costas do atleta adversário. O cara tá em posse da bola.
1: E são todos os jogos, né? Se a gente for falar aqui. Não,
2: exatamente.
1: Não é tipo a favor ou contra. Você tá falando desse jogo do Grêmio. Grêmio contra Remo, não deram um pênalti pro Remo também. É absurdo com o braço aberto do Kahneman dentro da área.
2: Falta de critério.
1: Kahneman, é que todos os jogos marcam. Todos os jogos não. Vários jogos marcam pênalti. Pela regra é pênalti. E não deu. Então, só pra você ver que, tipo, a gente não tá falando aqui que o Grêmio tá sendo prejudicado. O Flamengo tá sendo. Mas, cara, é um absurdo. Mas esse negócio.
0: Flamengo,
1: tá
0: assim, o Flamengo sempre tem uma forcinha a mais,
1: né? Ah, tem, né?
0: Sempre tem uma forcinha a mais. É um absurdo o cara não dar aquele pênalti. Então, é isso, né? A gente vai vendo, mas eu tava falando pro meu amigo Tobias, que esse time ruim. Eu falei, Tobias, é tão desagradável esses jogos, assim, eu não sei porque a gente tá perdendo tanto. Que eu hoje perguntasse pra mim assim: tu quer que a Platinense chegue na Série Prata ou o Grêmio caia pra Série B? É. Eu escolho que o Grêmio caia pra Série B e a Platinense chegue na Série Prata.
1: Porque eu vou falar, hein?
0: Porque, cara, assim, tá tão desagradável ver futebol. Tão desagradável ver futebol.
1: Tá mesmo.
0: Quando tu vê um Flamengo ser favorecido, que não precisa, né, pelo time que tem, né, cara? Tu vê o Palmeiras sendo favorecido, porque o Corinthians jogou com os dois a menos, né, cara?
1: O Corinthians jogando com 11 a menos.
0: Meu Deus.
1: E quando tá a favor, o cara faz gol contra lá. O gol do Matheus Bidu, pra mim, é um lance tosco da semana. Que coisa mais ridícula que aquele cara
2: fez. Se não fosse o Hugo também, passou uns 8 ali, né?
1: Ó, ele fez 3 defesas difíceis. Pênalti, tudo. Mais o pênalti do Paulinho. Então, se foi 4, mais 4, não gosto nem de pensar.
0: Pô, o Paulinho, esse aí tava na geladeira, saiu, descongelaram ele e derrubou pênalti.
1: Errou pênalti. Voltou pra isso. Exatamente. E pra você ver como isso é um sinal dos tempos, Cláudio e Jair Henrique, porque o Corinthians não teve até então nenhum pênalti marcado nesse campeonato. É o único time que não tem nenhum pênalti.
2: Aí é o fim dos tempos,
1: mano. É o fim dos tempos,
0: vai, eu tô falando. Vai cair pra segundona.
1: É, por isso.
2: Vai cair.
1: Tá, os caras não marcar pênalti pro Corinthians em 30 rodadas de campeonato.
2: 30 rodadas.
1: Aí é um absurdo.
0: Como zero pênalti. Não tá mais mandando pix, né, cara?
1: Então. Tá explicado porque os caras estão na beira da zona lá.
2: É o transferbando da arbitragem.
0: Agora tu vê como é complicado, né, os times assim, né, cara, é tão mal, né, cara. Eu tava vendo um cara que fez um comentário ontem, um cara importante daí das emissoras grandes, né?
1: Sim.
0: O cara falando assim: Grêmio, São Paulo, Corinthians e Inter, 4 campeões do mundo, 4 times gigantes do futebol brasileiro,
1: agonizando.
0: Numa draga administrativa. É. E o Corinthians ainda é no pior quadro de todos, porque na pior das hipóteses, ainda São Paulo, Grêmio e Inter não estão numa draga tão assustadora como o Corinthians. O Corinthians hoje é sério candidato ao rebaixamento.
1: É.
0: O Corinthians tem mais risco de rebaixamento pelo que está jogando do que Grêmio e Inter.
1: Não, eu acho também. Eu acho que o Corinthians é o lanterna do segundo turno, tranquilamente. E detalhe, seu Cláudio, que dá mais revolta. Eu vou, depois, se vocês permitirem, eu quero a sessão de desabafo. Mas é que é o seguinte: o Corinthians acho que é quarta ou quinta folha salarial desse campeonato brasileiro.
0: Mais absurdo ainda.
1: Porra, pelo amor de Deus.
0: Mas se tu pegar por folha salarial, os times que estão querendo ali, Corinthians, Grêmio e Inter, são altíssimas
1: as maiores, né? Fora Palmeiras e Grêmio.
0: Tá entre os 10 aí, com certeza.
1: É isso mesmo. Então, assim, é incrível. E mais um detalhe. Já vou aproveitar, então, já que estamos aqui no mundo das lamentações. Se você pega a escalação do Corinthians...
2: Corinthians é a quarta.
1: Quarta mesmo?
2: Flamengo, Palmeiras, Cruzeiro, Corinthians, Fluminense, São Paulo, Atlético Mineiro, Santos, Botafogo e Bahia.
1: Ah, então... Ah, acho que a dupla Grenal ainda tá...
0: Pô, ainda não tá entre os 10 dupla Grenal.
1: Tá. Então tá. Mas se você pega a escalação do Corinthians de domingo, que entrou em campo, falar em quadra, em campo lá no Allianz Parque, no Nubank Parque, mudou o nome dessa bexiga, e pega a escalação...
0: Nubank Parque?
1: Nubank Parque.
0: Chiqueirão do porco.
1: Só faltou pintar de roxo lá. É. E se você pega, é a mesma escalação, a mesma, não tô falando que mudou um ou outro, não. É a mesma escalação que venceu o Flamengo na Supercopa do Brasil por 2-0. Ah, mas era começo de temporada. Gente, em 8 meses os caras esqueceram como é que joga bola?
0: Mas que... é que o futebol...
1: Porra, cara, é uns negócios que não dá pra entender.
0: Mas quando a gente fala de vestiário, quando a gente fala de... O futebol, ele é
2: só,
0: ele é
2: só, anímico, né? Só registrando, Grêmio 12º, Inter 13º e vamos lá. O terceiro colocado do Brasileiro Atlético Paranaense é a 16ª folha salarial.
1: Aí.
2: Mas aí, só pra você ver, ó, 150 milhões por mês a folha salarial do Atlético. O Grêmio, 257 milhões, 100 milhões a mais.
0: O Grêmio é um absurdo de erros, cara.
1: Que coisa, cara.
0: O Grêmio trouxe japonês, irlandês,
1: croata.
0: Aquilo lá tem que ter tradutor pros caras conversarem.
1: E o Renato?
0: Renato não, irrita o cara. Renato. E o Renato tá certo. Aí eu vejo, porque assim, cara, tem cara do nosso ramo jornalista que os caras são os caras se fazem de bobo, aquele like.
1: Também.
0: Eu não consigo entender.
2: Não é possível o negócio desse.
0: O cara tem o microfone na mão, daí o cara agora quer culpar o Renato, que o Renato tá dando desculpa. O cara não tá dando desculpa, ele tá falando a verdade.
1: Não, tem uns
0: caras que... Como que um clube brasileiro que tem a tradição gaúcha de time de jogo pegado, que é uma tradição, tu perde a tua identidade, que é a identidade do Corinthians. O Corinthians é
1: um time certeza, guerreiro. Com certeza.
0: Aí tu perde a tua identidade. Daí o cara vai lá e fala a verdade. Ó, cara, não pode. Eu tenho hoje um grupo de 30 jogadores. É, desses 30 jogadores, 17 não são brasileiros. Que e jeito. Desses 17 que não são brasileiros, 8 não falam nem espanhol nem português. E aí nós temos um time aqui de falar espanhol já é difícil.
1: Imagina
0: um cara vindo aqui falar croata, inglês.
1: Tem um africano lá no Grêmio, como é que é o nome dele? Africano? Não, não sei. Como é que é o nome dele lá, caramba? Esqueci.
0: Tem de tudo lá.
2: Tem de tudo que você imagina, tem lá. Venezuelano tem.
1: Não sei lá como é que é o nome, mas... É, o Renato tem razão. Ele falou, cara, cada grupo que você olha, os caras estão falando idioma.
0: O idioma, e aí, isso aí atrapalha mesmo pro grupo. E quando tu perde um vestiário, gente, porque assim, tu pode parecer besteira isso que eu vou falar, mas o futebol, ele é animosidade, assim, né? Quando tu perde o vestiário, quando o grupo se perde, não se respeita mais, não se identifica mais, pode ser os mesmos caras que jogaram em janeiro e foram campeão, aqueles mesmos caras vão cair pra segunda divisão lá no final do ano.
1: Tô percebendo.
0: Tu entende? O Grêmio, quando caiu em 1991, o Grêmio, naquela época era uma bagunça o calendário, o Grêmio foi terceiro colocado do Brasileiro, né, terceiro colocado, perdeu a semifinal pro São Paulo, perdeu 2-0 em São Paulo e ganhou 1-0 lá, gol, inclusive gol do Assis, né? Assis, irmão do Ronaldinho. Aí terminou aquele campeonato e já começou outro campeonato. E o Grêmio caiu no outro, com o mesmo time.
1: Aí.
0: Tu entendeu? Porque ele já é brigado, já não, perde o vestiário, isso é verdade, é o que tá acontecendo com o Corinthians.
1: Não, incrível.
0: E é muito difícil tu pegar um time do tamanho do Corinthians, com a camisa que tem, e tu reverter a situação no momento que ela está.
1: Pois é, né? Não, e por isso que eu falei, até brinquei, mas é uma verdade, gente. Se o Grêmio não empata, o Corinthians já entrava no Z4 nessa rodada, e a gente sabe que quando esses times entram no Z4, a camisa pesa e pesa muito mais.
2: E ainda mais no time que a gente tá do campeonato, né, meu irmão? Reta final.
1: Tá louco.
2: Não. Reta final. Se entrar no Z4 agora...
1: 8 rodadas pra acabar.
2: Se entrar no Z4 agora é pra...
0: Mas o Inter, eu acho que é um time que tá quase se escapando, hein,
1: pois
0: cara?
1: Pois é.
0: Acho que a briga ali vai ficar mesmo entre Grêmio, Corinthians e Mirassol. E o Mirassol ainda fez uma mágica, né?
1: Exato. Mirassol ainda tá se espremendo lá pra tentar se safar. Sendo que agora a gente vai passar aqui passar rapidinho aqui os resultados, rapidinho mesmo aqui da 30ª rodada, onde o Vasco empatou com o Remo 0-0 e o Vasco poupou alguns jogadores para o jogo de daqui a pouco contra o Boca Juniors lá no La Bombonera. E, bom, o Vasco deu uma melhorada, né? Acho que esse daí não vai correr risco, apesar de estar em 14º com 35, creio eu que nas últimas rodadas mesmo, talvez não passe nenhum sufoco. O São Paulo venceu Vitória por 2-1. O Atlético Mineiro, esse jogo do Atlético Mineiro com o Santos.
2: Nossa, Santos, cara, tomou um golaço no final também.
1: Tomou dois, né? Porque o Gabigol, ele abre o placar aos 42 do segundo tempo. E aí toma os dois gols da virada em 50 e 50 e poucos minutos, né? Já nos acréscimos. O Flamengo ganhou do Fluminense 1-0, né? O Flamengo. Palmeiras 4, Corinthians 1. Grêmio Inter 1-1. Bahia 1, Mirassol 0. E ontem, fechando a rodada, o Coxa. O Coxa tá quantos jogos?
2: Cara, 8 jogos. Abre aspas aí, vocês vão achar que é uma cornetagem da minha parte também. Não,
1: pode cornetar, estamos aqui pra isso.
2: Um pouco de cornetagem também que a gente tem.
1: Ainda
2: mais que aqui entra rivalidade em campo nesse momento.
1: Eu já sabia que você ia
2: parar. O Coxa só não cai esse ano por incompetência dos que estão abaixo dele.
0: É verdade.
2: Porque também começou agora uma draga nesse final de campeonato que eu vou contar pra você, tá? O quê? 6, 7 pontos só da zona de rebaixamento?
1: Cadê?
2: E tem uma sequência de jogos dificílima, cara.
0: Se ele tá 6 pontos, 7 pontos.
2: E tem uma

0: sequência de jogos dificílimo ao Curitiba. O Curitiba não tá conseguindo ganhar em casa. E aí fora tá perdendo. Tomou duas sapatadas no Rio de Janeiro. Tomou 4x0 e 5x0 e 4x0.
1: Porque tu mesmo vê, né, Jair, quando o Atlético caiu, ninguém dizia que o Atlético ia cair até o dia que ele caiu na última rodada.
0: Exatamente.
1: Ninguém falava o Atlético vai cair.
2: Não colocava o Atlético.
0: Na verdade, na penúltima, né? A última contra o Galo. A penúltima contra o Red Bull precisava só de um.
2: Acho que ali foi caiu.
0: De um empate em casa.
2: Precisava
0: de uma vitória em casa assim, precisava ganhando, tomou um empate do Red Bull.
2: Meu Deus do céu.
0: Aí foi pra.
2: Não, mas
0: foi
2: o pouco que eu vi aqui. O Coxa realmente tá complicado, já a gente passa. Bom, Chapecoense 1, Atlético 4, Beli. É isso que tem que fazer com a Chapecoense. Com todo respeito à simpática Chapecoense, mas poxa vida, já era, já tá rebaixado. Vai perder. O Atlético ganhou fora, não perdeu em casa. Red Bull Bragantino 4, Cruzeiro 2. Que resultado, hein, do Red Bull? Pô. Caraca.
0: E que catou o Thiago Volpe nesse jogo também.
2: Foi, né?
0: Vou te contar, hein.
1: O Volpe é bom goleiro, pô.
0: Bom goleiro. Muito bem. E o Atlético Paranaense, o destaque é claro, né, cara? Artilheiro do campeonato, não é à toa, né? 21 gols no campeonato.
2: E bem à frente do Pedro, né?
0: Já 16. Abriu 5 do Pedro, que é o segundo. Se tornou, nesse final de semana, o segundo maior artilheiro estrangeiro da história do Atlético, com a camisa do Atlético. Já? E ele está a 5 gols de se tornar o maior artilheiro estrangeiro em uma edição de campeonato brasileiro.
2: 5 gols? Totalmente.
0: O Germán Cano do Fluminense fez 26 gols. Não vou lembrar que ano agora com o Fluminense foi artilheiro. Se o Viveiros alcançar 26 ou 27, ele se torna o maior artilheiro da história do Campeonato Brasileiro.
2: Que beleza. Caramba. Artilheiro estranho. E vai ser merecido. E eu vou continuar repetindo que eu não entendo como esse cara não foi pra Copa do Mundo, né? Enfim, na Colômbia, tá, gente?
0: Tá explicado porque que a Colômbia nadou na 2
2: morreu. Muito bem.
1: Por isso que não vou nos clubes.
0: Vocês falam que o clube de vocês não tem cara bom, eu quero destacar outro. Luiz Gustavo vem jogando muita bola, viu?
2: Experiente Luiz Gustavo, hein?
0: Quando veio pro Atlético, eu falei, ih, não vai virar nada, uma draga, foi mal no camisa da seleção.
2: Ah, mas.
0: Foi mal no São Paulo, saiu brigado do São Paulo, mas tá. Experiência tá valendo ali no meio.
1: Mas é aquilo que a gente fala do vestiário tá bom, né?
0: E é uma mescla também, né, seu Cláudio? Você pega o time do Atlético, ele coletiva. Quando não funciona o coletivo, funciona o individual. Exatamente. O jogo de ontem foi desse jeito.
2: Exatamente.
0: O coletivo do Atlético não funcionou muito bem ontem, mas o individual, que jogou o Leozinho de novo e o Viveiro de novo.
2: Esse Leozinho é bola, hein?
0: E aí você pega o meio-campo do Atlético com a experiência do Luiz Gustavo, e você coloca a juventude do João Cruz e o talento do João Cruz, que vem jogando muita bola na zaga. Você pega o Arthur Dias, que foi até pra seleção brasileira na última convocação. Mikael se destacando bem, né? Voltando a ter a posição.
2: De goleiro.
0: Léozinho, que eu falei aqui, Mendonça. O Mendonça jogando bola, cara.
2: O Atlético fez o Mendonça.
0: Speed Mendonça, que foi mal em Corinthians, foi mal no Santos. Mendonça jogando bola. Que
2: coisa incrível.
0: E aí funciona. Quando não funciona o coletivo, funciona o individual e tá onde tá o Atlético. E o Atlético alcançou a maior em 30 rodadas, né? Foram 30 rodadas jogadas até agora. Na era de pontos corridos, o Atlético alcançou a sua maior pontuação com 30 rodadas. Tinha sido 51 pontos. Em 2013, se eu não me engano, que ele foi terceiro lugar. E tá nos mesmos terceiro lugar, só que passou a maior pontuação.
2: Beleza.
0: Então, parabéns aí ao Clube Atlético Paranaense.
2: Show de bola, mais que merecido. Uma arrancada que a gente pode falar que vem lá da Série B, né? Aquela arrancada da Série B, acesso, título não, né? Foi
0: não, vice-campeão.
2: Vice-campeão, mas mesmo assim...
0: Não foi nem campeão da Série B, vice-campeão. Aí você pega os quatro que subiram, o Atlético, o Coxa, o Remo e a Chapecoense. Remo e Chapecoense
2: já era.
0: Tá caindo de novo. Coxa... Caiu, acho que não cai mais.
2: Foi o que você falou.
0: Do meio pra baixo da tabela. O Atlético fazer uma campanha dessa, cara, é pra matar. Nem o mais otimista atleticano sonhava com isso esse ano.
2: Não, e é muito difícil, né? Você vem de uma Série B, é difícil você fazer uma campanha assim. Às vezes você belisca uma coisa ou outra dali. Mas, cara, impressionante. Realmente mais que merecido. E tá legal ver o Atlético jogar bola. Mas eu quero falar também na 31ª, que já começa numa sexta-feira. Eu tô achando que eles já estão adaptando os times pra... pro calendário da Série B, porque na sexta tem Mirassol e Inter, na sexta, 8 da noite.
0: Já é calendário de B, já então.
2: Porque o Corinthians joga na segunda.
0: Ah lá, olha aí, ó.
1: Tá se adaptando já.
2: Pelo amor de Deus, gente, para com isso. No sábado tem Botafogo e Chapecoense, nossa, aquele jogo bom que o Cláudio gosta de separar pra assistir. Botafogo e Chapecoense, ô Cláudio. Na MRV...
0: Botafogo e Chape é pra arrebentar.
2: Essa daí mesmo, é pra acabou. Deixar criança de castigo assistindo. Arena MRV Atlético, Atlético Mineiro e Coxa. Olha o Coxa aí, ó. Mas também é o de vocês, hein? Vocês jogam na Baixada, mas é contra o Palmeiras. Vamos também, não sei, isso aí foi legal de assistir. Atlético Paranaense e Palmeiras.
0: Levei o Rafa lá uma vez, você gosta, sabia?
2: Foi.
0: E um Atlético e Palmeiras.
2: Caraca.
0: Eu nunca perdi, né? Na Arena da Baixada assistindo um jogo do Atlético lá, como torcedor. Nunca perdi. Eu falei pro Rafa, vamos lá, tal, tal. Convenci ele, foi. Colocou camiseta, tudo e vamos.

0: Como nós, foi, a arena lotada, Endrick jogando no Palmeiras, eu nunca perdi, Vitor Roque no Atlético, Vitor Roque no Atlético, nunca perdi, e eu invicto, eu perdi a conta, enquanto o jogo fechou o Atlético, eu nunca perdi, sempre ganhei ou empatei,
1: o Rafa perdeu.
0: Levei não, o Rafa, não, não, não. Acaba o primeiro tempo, 2-0 Palmeiras, eu só olhei pra ele e falei assim,
1: vai embora.
0: Se acabar assim, você sabe que no meu carro você não volta, eu acho que o tanto que ele rezou, nós empatamos o jogo, foi 2-2, ele voltou, trouxe ele de
2: cara
0: volta.
2: Cara do céu, que não passou. Passava um fio de azeite, eu falei, não, comigo não,
0: mano. Mas foi um baita do jogo.
2: Foi jogaço. E São Paulo e Vasco da Gama também no sábado. Nossa,
0: outro jogo também,
2: maravilhoso. Fluminense e Santos aí já no domingo. Fluminense e Santos no Maraca. O Grêmio.
0: Pega o abriu até a boca de sono, né? Tá dando até sono.
1: Meu Cruzeiro lá em Porto Alegre é freguês do Grêmio.
3: É histórico.
0: Igual era os outros times também.
1: Não, mas isso é histórico. Grêmio Santos e Cruzeiro lá. Não. E ao contrário também na casa deles, o Grêmio eu
2: tem dessas?
1: Não é.
2: É mesmo?
1: Isso com o Santos e com o Cruzeiro é uma coisa muito complicada, velho. Eu dificilmente eu lembro de vitória do Grêmio contra o Cruzeiro lá no Mineirão, né? E é a mesma coisa vice-versa. E o Santos é a mesma coisa, cara. Eu acho que o Grêmio em 100 anos ganhou uma ou duas vezes o Santos lá na Vila.
0: Então o Atlético
1: e
0: também.
1: O Santos, que eu me lembro, o Santos ganhou uma vez do Grêmio. Ah, nos últimos tempos, assim, de recordação, que foi aquele jogo que o Ganso se lesionou e acabou a carreira do Ganso. Dentro da arena,
2: O
1: Santos maravilhoso. Sim. E o Ganso rompe os ligamentos lá numa jogada dentro da área, que ele vai fazer um lance e rompe os ligamentos sozinho, né?
2: Muito bem. É, na Arena Fonte Nova, Salvador, Bahia e Flamengo. Ó, Flamengo pra dar uma enroscada aí também. Esse aqui é outro jogo bom. Remo e Red Bull Bragantino, também no domingo. E na segunda-feira... Red Bull
1: até a morte, né?
0: Ele vai... O time do Rafa vai conhecer a vitória na segunda.
2: Pelo menos o time, sim. Agora, os três pontos. Estreia de Clarence Seedorf.
0: Não precisamos falar disso, né?
2: Não, vamos. Corinthians e Vitória, segunda-feira, às 8 horas da noite. Eu queria que ele fosse pro campo. Quando falaram que o Corinthians contratou o Seedorf e o Jair Henrique, eu falei, pô, legal, é um reforço bom pro meio de campo.
0: Tá lá. Meio campo.
1: Joga rindo.
2: Não, com 50 anos.
1: Joga rindo.
2: Perto desses cabeça de bagre aí.
1: Se deixar ele só pra bater falta, pênalti.
0: Não. Deixa ele parado, só no círculo central.
2: Já vai mais
0: só pra ele fazer assim, ó. Só pra ele olhar pra um lado, dar um tapa aqui, outro tapa lá.
2: Medalhão por medalhão, sou mais o Seedorf com 50 do que o Memphis tá jogando,
1: cara,
2: né?
1: Cara, o que o Seedorf jogou foi
2: cara, de... não, eu já tive, eu tive demais. A oportunidade. Eu fui num Botafogo e Corinthians, no Engenhão.
0: Quando ele tava no Botafogo.
1: Ali ele já era ex-jogador. Já
2: mesmo assim, bola. Né? Justamente. Cara, era só bola no pé, 2-2, o Corinthians acho que abriu 2-0, não lembro.
1: Cara, esse cara no tempo do Mila era sacanagem.
2: Ele jogava demais, no meio campo do Mila.
1: Demais.
0: Mas também o meio campo do Mila também, né? Meio campo do Mila também era Seedorf, Pirlo, Ronaldinho, Gaúcho, Gattuso marcando.
2: Meu Jesus amado.
0: Nesta na zaga.
1: Até antes um pouquinho disso aí, era sempre o Mila teve um... O Mila sempre foi um dos grandes clubes da Europa, né? E ele junto ali com o Pirlo era aquela perfeição do meio campo, né? Gattuso ali.
2: O Dida no gol na época, não?
1: Jogou com
0: aí ele. Aí o Nesta era o zagueiro que saía jogando também, uma qualidade com a bola no pé.
1: Maldini. O Paulo, filho, né? Que era lateral depois. Zanetti na esquerda.
0: Putz, nossa.
1: Era um time massa, né?
0: Tchevchenko no ataque.
1: É, o Pato que
0: foi. Felipe Inzaghi. Tchevchenko e Felipe Inzaghi.
1: Putz,
0: olha que time. O Pato foi pra lá. O Pato jogou muito também lá.
1: O próprio.
0: Kaká depois também, né?
1: Kaká nesse período com o Seedorf também, né?
2: Kaká e Seedorf.
1: Jogava com a 22 o Kaká. O Seedorf só usava 10.
2: Ai.
1: Só.
2: Mas, gente, e aí? Tá. Vamos. O Corinthians, a situação que tá. Eu, de verdade, na hora que eu vi ali, sabe quando você não tem reação? Você olha e fala, tá, e aí? O que era melhor? Até o Cláudio, a gente fala, tem o nosso grupo lá também, que a gente continua a cornetagem no nosso WhatsApp. Mas eu também tava pensando, falei, olha, eu preferi um Fábio Carilli pra ganhar de 1-0.
1: Claro.
2: E se livrar dessa...
1: Que conhece a aldeia, né?
2: Conhece a aldeia, conhece o Corinthians. É uma situação que precisa de alguém que conheça realmente uma situação de um time que tá prestes a entrar na zona do rebaixamento e, claro, também a cair. Então, putz, cara, eu não sei o que esse cara pode agregar.
1: Nada. É porque, assim, é muito ruim trazer um cara desse porte nesse momento. Nenhum. Porque, primeiro, pra ele e pela filosofia do europeu, cair é reconstrução, entendeu?
2: Pronto.
1: E pra eles é normal, assim, tu cair de divisão se tu tá mal, eles aceitam isso. Pra eles, se tu for vice, é muito bom. Se tu for terceiro colocado do campeonato, é muito bom. Então, é difícil. diferente a cultura. Não,
2: total.
1: Claro. E quando tu pega um time do tamanho do Corinthians e que tu sabe a dificuldade, porque, cara, não é só cair pra segunda divisão.
2: Não.
1: É que na draga que tá, cair pra se reinventar, se reestruturar pra poder voltar é muito complicado. Não.

0: Não, e engraçado, né? que eles fecharam um contrato com o Sidorf e a comissão técnica, os salários giram em torno de 1.700 a 2 milhões.
1: É absurdo isso.
0: É, primeiro que não sabe mesmo, se o cara vai receber, né? Aí já começa aí.
1: Pode oferecer 5, 6.
0: Porque vários falaram não, né? Becacete falou não, o Zubel Dia falou não. Ramon Dias falou não. Emiliano Dias, filho do Ramon Dias,
1: outra
0: falou
1: porcaria,
0: não.
1: Pior, o pai é ruim, o filho pior ainda.
0: E foi falando não. Aí acharam o Sidorf. Aí a questão é o seguinte, os caras fecham um contrato com ele até o final de 2027. Nesse valor, com a multa rescisória se mandar embora de 4 milhões e meio.
1: É, tá louco.
0: Que são aí 3 salários, que gira em torno de 1 milhão e meio e mais os 500 mil da comissão ali. Só que tem uma cláusula que se cair pra B, tchau. Então, tipo assim, trouxe o cara pra 8 jogos. Um cara que tá 7 anos sem dirigir time nenhum. Um cara que caiu com o La Coruña no espanhol. Um cara que na carreira como treinador tem mais derrotas do que vitórias. Um cara que não conhece o futebol brasileiro nos últimos anos. Ele não tá vivendo o futebol brasileiro. Falar que o Sidorf tá assistindo o Campeonato Brasileiro e Paulistão, vai tomar no teu zóio. Porque não tá.
1: O cara joga golfe, rapaz.
0: Então, assim,
1: o que ele quer com o futebol aqui brasileiro ainda?
0: Pode ser que dê certo?
1: Não.
2: Ah, futebol é
0: maluco,
2: né?
0: Raro acontecer isso. É. Pode ser que dê certo, seu cara? Pode ser, cara, que dê certo. Pode ser que dê certo. Eu vi uns caras aí, dos nossos companheiros aí de imprensa, defendendo a questão que diz que ele é muito bravo, que ele vai colocar ordem no Corinthians, que ele tem medalhão, que ele tem não sei o quê. Cara, meu irmão, não existe isso. Dentro de um Corinthians não existe esse negócio do cara ter medalhão, meu irmão. Não. Você podia colocar lá o Ronaldo Fenômeno. Quer mais medalhão que o Ronaldo Fenômeno? Quer mais título que o cara tem? Que foi ídolo no Corinthians? Que não, os caras não vão respeitar, velho. Quando não for pra respeitar os caras. Agora, assim, de 10, vamos colocar 10. É 9 pra dar errado e 1 pra dar certo, meu irmão.
2: A proporção é essa.
0: Vamos falar que é 0 pra dar certo, não, porque futebol, senão, é louco, futebol pode ser que o cara vai lá e ganha tudo o jogo agora, meu irmão.
2: Só essa mudança de clima, quem sabe, já não muda alguma
1: coisa. Eu acho aquele cara que tava lá, o como é que é o nome dele lá? O
2: do Sub-20?
1: Não, o técnico
2: não. O Diniz.
1: Esse pra mim é o técnico do futebol brasileiro, isso aí é ruim que dói. Isso, mas o empresário dele é bom, bota ele nos times, usa bobada, acredito nessa filosofia de jogo dele aí, de toque.
2: Não.
1: Pra mim é o pior técnico do futebol brasileiro, uma Libertadores que é no colo dele lá no Fluminense, que é aquela Libertadores que eu falo que tudo dá certo, e é isso, porque o cara é ruim ao quadrado, e sobre o Sidorf, cara, é erro do caramba. Se é pra te gastar isso aí com o cara, tu tinha que levar então, porque por perdedor, leva o Tite, que é identificado com o clube.
2: Pois é.
1: Entendeu?
0: Mas só que daí
1: sabe
0: que tá...
1: significa a camisa do Corinthians, ou Carilli, ou pega qualquer cara.
2: Eu preferi o Voivoda. Até o Voivoda no lugar do Cris.
1: Mas precisa de um cara que tenha passagem, sabe?
2: É,
1: cara,
2: não,
1: o Paulinho lá que foi. Tem que buscar um cara que é identificado. Não,
0: vamos
1: um
0: lá,
1: era,
0: vamos lá, vamos lá, vamos lá.
1: O treinador do Corinthians, que é jogador do Corinthians, aquele que jogava com o Paulinho no meio-campo, ele é treinador agora. Como que é o nome dele?
2: Ralf?
1: Isso, cara. É. Esse tipo de cara tem que levar no momento
2: até
1: desse.
2: Até o Danilo
1: é cara
2: também.
1: O Danilo, sabe treinador. Por quê? Porque o cara sabe o valor da camisa do Corinthians, velho.
0: Vamos lá aqui, ó. Os principais treinadores, vamos tentar fazer trazer alguns nomes aqui que poderiam encaixar no Corinthians melhor do que o Sidorf. Os principais treinadores livres no mercado. Roger Machado.
1: Não, o Roger é um perdedor nato.
2: Esse ia cair.
0: Não. Mano Menezes. Não, Mano Menezes não tá, né? O Mano Menezes tá no Peru, né?
1: Mas o Mano é uma identificação com o Corinthians. Eu faria uma proposta pro Mano.
2: Seria melhor.
1: A cara do Corinthians hoje, pra ganhar de 1-0, é Mano Menezes e Carilli.
0: Dorival Júnior.
2: Acabou de sair.
1: Acho que não também.
0: Ramon Menezes.
1: Não, esse é um retardado.
0: Jorginho. Lembra do Jorginho?
1: É,
0: não? Jorginho.
1: Bom.
0: Jorginho ganhou o Tetra, né? Com a seleção, não foi?
1: E um cara que conhece o Corinthians, pô.
0: É. Zé Ricardo.
1: Qual que é o Zé Ricardo?
0: Zé Ricardo jogou no Vasco da Gama, foi treinador do Vasco, lembra? Zé Ricardo?
1: Não.
0: Fábio Carilli.
1: O Carilli sim.
0: Thiago Nunes.
1: Eu
0: também acho. Não foi bem no Corinthians, teve aquele rolo com o Atlético, mas eu acho melhor que o Sidor.
2: Situação.
0: Eu não gosto dele, você sabe que eu não gosto do Thiago depois que aconteceu.
2: Pra situação.
0: Gilmar Dalpozo.
1: Bom também.
0: Hélio dos Anjos.
1: É cara que
0: sabe vestiário, cara.
1: Velho, acostumado a jogar com time ruim, com dificuldade.
0: É cara que sabe ver
1: jogar. O Hélio dos Anjos é um big de um técnico, cara. Só que ele se dedicou lá no Nordeste.
2: No Nordeste.
1: Ele só fez lá. Foi no Grêmio também entregou esse infeliz. Mas ele, perto do Sidorf.
0: Antônio Oliveira, que já treinou o Corinthians, eu acho que não sei se seria um bom nome. Tem o Celso Rotti também.
1: O Celso Rotti tá há muito tempo fora do mercado, né, cara?
2: É, o Sidorf.
0: Dunga.
1: Ah, nunca já... também tá, olha, fora do mercado.

0: Já tá caduco,
1: Diniz.
0: Já.
1: Caramba, gente. Não, que situação. Ó, oh, o São Paulo.
2: O São Paulo.
1: Mas disse que o São Paulo também foi um dos que.
2: Osório é outro louco também, que tá no mercado. Voivoda.
1: Então, não,
2: cara. Voivoda.
1: Eu falei do Voivoda.
0: Voivoda é bom técnico, mas eu falo que esse momento do Corinthians tem que ser um cara da aldeia. Falou, tem que ser um cara que conhece o bicho pegando, entendeu?
2: Aqui, ó, um outro nome aqui, ó. Osvaldo de Oliveira.
0: Cara, esse cara foi um grande técnico no momento dele, mas tá fora do mercado.
1: É, exatamente.
2: E por aí vai, são tantos.
1: Ah,
2: né?
1: É o
2: são
1: pai
2: tantos,
1: e filho aí.
2: São tantos.
1: É, mas vamos de Seedorf, gente. Vamos de Seedorf. Ah, deixa eu só separar aqui.
0: Tragédia anunciada, né?
1: É, eu lógico, como torcedor
2: clássico. A chance é grande, vai. Tudo pode acontecer, né? Mas a chance é grande.
1: Rapidíssimo, ó. Milan, da Itália, 22 partidas, 11 vitórias. La Coruña, da Espanha, 16 jogos, 2 vitórias. E a último trabalho dele, a seleção de Camarões, seu Cláudio, onde ele teve 12 partidas, participou de 12 partidas com 4 vitórias.
2: Cara, 2019, né? A última,
1: 2019,
2: né?
1: Esse foi o Camarões, foi a última tragédia trabalho dele.
0: Tragédia anunciada, velho.
1: Cara, é uma coisa que realmente é difícil da gente de tentar entender qual foi o pensamento para que aceitassem.
0: Pra cair.
1: Mas não é possível, cara. Não é possível um negócio desse.
0: É que isso aí tem influência desse menino aí. Não dá, cara. É, do Depay. Também é holandês. Aí, óbvio, os caras vão atrás de um cara desse aí.
2: Tá, mas não dá, né, velho? Os caras fizeram o que fizeram, pagar o que paga pro cara.
1: Não.
2: Deixar de pagar os caras que estão.
0: Pênalti do cacete lá no
2: 2026, quantos gols que ele fez?
1: Um
2: gol, cara.
0: E aí derrou aquele pênalti lá, que já era pra ter mandado embora no outro dia, né, cara?
1: Não, olha.
0: Não pode errar um pênalti daquele ali se tu é o dono do time, velho.
1: Ninguém cai com meia dúzia de rodada. O Corinthians tá pra cair há anos e ainda assim conquistou. O Corinthians é uma coisa incrível. Conquistou a Copa do Brasil, a tal da Supercopa, ainda consegue dar uma alegria nesse meio tempo.
2: Quanto rebaixamento? Foi um rebaixamento ou dois?
1: Um só, né? Deus, era certo. 2007. Mas que foi pós-MSI, foi pós-era do Kia, que ajudou a Bichian lá.
2: Sim.
1: Aí descobriram um monte de coisa, não sei o quê, pegou as malas dele e foi embora.
2: Último jogo no Olímpico contra o Grêmio.
1: Exatamente, quando ele sai perdendo, ainda consegue um empate com o Clodoaldo.
2: Porque tinha um atacante Clodoaldo.
1: Cara, aí é o que eu falo, o ataque do Corinthians era Clodoaldo e Finazzi.
2: Nossa.
1: A zaga era Betão e Zelão.
0: Meu Deus.
1: Goleiro do Felipe. E, né, deu no que deu. Mas se o Corinthians caísse, realmente se confirmar o rebaixamento, óbvio que o roteiro foi todo muito bem escrito. E eu quero parabenizar também Marcelo Paz, Osmar Stabile, muito obrigado. Vocês estão realmente conseguindo acabar com a instituição. Ah, seu Duílio, seu André Sanches, e Augusto Melo e todos os outros que vieram antes do Stabile também, meu muito obrigado, viu? Como torcedor, agora eu falo.
0: Vão patrulha.
1: Vão. Vamos bem pra longe, pra não falar outra coisa.
0: Ó, o Wagner tá na estrada e falou assim, ó, estamos esperando vocês falar danês, são tudo corintianos.
1: Aí, tá vendo? Tu não vê? Eu também, Wagner, eu tô agoniado aqui. Não,
0: o Wagner acho que é São Paulino, acho desgraça.
1: Ah, o Wagner é São Paulino?
0: Eu acho que é São Paulino.
1: Ei, Wagner, vamos falar
0: um negócio. Eu acho que o Saguinho deve estar com ele, porque os dois, ele é o Batman e o Robin, então...
2: Esse é o São Paulino? Ah, esse
1: ele falou.
0: O Saguinho é São Paulino.
1: O Saguinho tá com ele, eles estão indo pro mata-mata.
0: É onde joga um, joga o outro, né, cara?
1: Tá certo.
0: Os dois ali é irmandade pura, né?
1: Exatamente.
0: Os dois são São Paulino, eu acho, até.
1: Então tá, então um abraço aí.
2: Os caras não são perfeitos também, né?
1: São gente boa, mas
2: nem gente boa também.
1: Tudo é perfeito. Tudo é perfeito. Mas é isso, deixa eu só... Ah, gol do Londrina, que legal. 1-0 no Atlético.
2: Nossa, lá?
1: Lá no Minas, mas calma que tá no começo ainda.
0: Daqui a pouco toma.
1: Daqui a pouco.
2: Parabéns ao Maringá, né, cara?
1: Bem lembrado. Oh,
0: legal.
2: Parabéns ao Maringá.
1: E detalhe.
2: Vai ter Grêmio contra Maringá, Corinthians contra Maringá ano que vem, olha que legal.
1: Demais.
2: Tô rindo. Willie Davis recebendo grandes times.
1: Não, e detalhe, porque o Santa Cruz estava um empate da final. O Botafogo da Paraíba já estava eliminado. O Botafogo ganha do Santa Cruz e o Maringá ganha do Floresta. Maringá para a final. E eu quero mandar um abraço para todos também de Limeira, porque
2: o Rafa está com a camiseta da Inter de Limeira.
1: A nossa Inter de Limeira pelo acesso. Um abraço a todos lá. E a Ferroviária venceu a Inter de Limeira, foi para a final. Então Maringá e Ferroviária, final da Série C.
0: Ah, o Wagner é santista.
1: Nossa, Wagner.
2: Um pouquinho pior, puxa só. Vida, mas tá bom. Não, mas o Santos tá.
1: Recuperou.
0: Perto do Grêmio do Corinthians.
2: Perto do Grêmio do Corinthians. Tá bem demais.
0: Todo mundo tá bem.
1: Né?
0: Tem 16 melhor.
2: Só o Remo e Chapecoense que tá pior.
0: Nossa, Chapecoense e Remo é pior.
1: Que temporada lazarenta. Mas enfim, é isso. Final da Série C, Maringá e Ferroviária.
2: Que a Inter fez de tudo pra não subir, né?
1: A Inter fez um esforço danado.
2: Depois de, se não me engano, 35 ou 39 anos que não
1: jogava. Ah, por aí, é. Faz um tempão aí que não jogava. E Brusque, pô, o Paysandu nunca mais também, né? Paysandu esquece. Não,
2: o Brusque tinha tudo. Era só uma vitóriazinha em casa, os caras chacoalharam o...
1: Você viu aquilo?
2: Você viu o câmera lá no estádio do Brusque?

0: quilômetros, os caras chacoalhando a câmera, quase derrubando. Que loucura.
1: A torcida do Paysandu, né? Porque foi na visitante, né?
0: Foi na visitante, na hora que chacoalhou, eu falei, olha lá o Balu lá em cima. Não, não era o Balu que tava lá com a câmera.
1: Cara, aí adiaram, né? Foi pro dia seguinte, os dois jogos.
0: Você sabe que se a Platinense chegar na final da Série Bronze aqui, se você for querer subir em cima da cabine lá da difusora, vai acontecer a mesma coisa.
1: Vai cair lá, vai se lascar lá. Mas é isso, Ferroviária e Inter de Limeira, Maringá e Santa Cruz estarão na Série B. Não teremos o clássico do café, o Londrina está fazendo um esforço muito grande para não ficar na Série B, né?
0: Enfim. Mas a gente tem que, eu acho que para a gente, não sei se a gente vai mudar a chavinha agora, mas eu gostaria de, para falar, já que a gente falou de Série A, um pouco de B e C, eu quero falar que esse ano de 2026, não sei se vocês dois têm essa mesma percepção minha, a gente tem que dar os parabéns pro futebol paranaense, viu?
1: Com certeza.
0: Porque no meio de tantas dificuldades, o futebol paranaense se destacando nesse ano. Porque você pega o ano passado, onde a gente não tinha nenhum clube na Série A do Campeonato Brasileiro, então a gente sobe os dois clubes, né, de três que tinham na B, que era o Operário, o Atlético e o Coxa, subiu dois para A. E os dois que subiram na A vão fazendo campanhas até que assim surpreendentes, né? Sim, o Atlético surpreendendo todo mundo. O Coritiba a gente fala aqui, zoa pela rivalidade e tudo, mas seria importantíssimo demais, cara, sempre permanecer na A. Claro. Pra fortalecer ainda mais o futebol do estado. E o Coritiba, ele sempre sobe, tem aquela dificuldade, fica sempre lá embaixo. E esse ano, vê de uns vacilos aí, mas tudo indica que vai ficar no meio da tabela também.
1: Fez um bom primeiro turno, né?
0: O Coritiba fez um bom primeiro turno.
2: O Coritiba se estruturou também.
0: É. Coxa, né? Organizou, né, cara? Tá tendo umas dores de cabeças com a SAF ali, a SAF tá querendo sair fora e tudo mais, mas isso é importante. Você pega a Série B, que pena Londrina, né, cara? E que pena, a gente fala aqui, isso aqui a gente vai cornetar sempre, que pena a cidade de Londrina não abraçar o clube. Porque se a cidade de Londrina, que tem mais de 550 mil habitantes, 600 mil habitantes, não vou lembrar agora, abraçasse o clube de verdade, era um clube pra estar na Série A do brasileiro.
1: Com certeza.
0: E sempre, não brigando por título, mas jogando a Sul-Americana, estando no meio da tabela ali, quem sabe beliscando uma vaga pra uma pré-Libertadores. E a Série B com o Operário, com o Londrina, que infelizmente cai pra C, e com o Maringá subindo. E o Maringá, gente, pasmem, o Maringá em 2022, a gente tá falando de 4 anos atrás, 2022, o Maringá jogava a Série B do Paranaense.
2: Nossa. É um trabalho, né?
0: O Maringá subiu pra A do Paranaense, 2 anos depois conseguiu a vaga pra Série D, ficou na Série D 2 anos, subiu pra C, ficou na C, não, na Série D, no primeiro ano na Série D já subiu pra C, ficou na C 2 anos, agora subiu pra B, cara. Nossa. Em 4, 5 anos conseguiu um acesso pra Série B de um campeonato brasileiro. Então parabéns porque vem fazendo o Maringá e o futebol paranaense, eu acho que tá de parabéns esse ano 2026.
2: Tem que se cuidar pra não ser cometa, né? E
0: você
2: trabalha com base pra ficar ali na Série B 4, 5 temporadas, se equilibrar, porque às vezes o time faz o cometa e quando termina, igual foguete, quando termina a força fica planando, né? E vai indo pra baixo.
0: É, porque se você for pensar, o Maringá é um clube pra jogar a Série B, né?
2: É, isso aí. Ele tem que ficar lá, igual o Operário. O Operário parece que vai subir, daí cai pra quinta e tá ali.
0: É bom
2: tá
0: não subir, tá certinho. Que nem o Novo Horizontino.
2: Tá certinho. Não,
0: o Novo que nem o Novo Horizontino. Tá se subir, cai.
1: Não, é que o Novo Horizontino judia, né? É. O Novo Horizontino, ele já judia um pouquinho mais.
0: Cara, eu nem me liguei. Falando em Novo Horizontino, eu nem me liguei esses dias. A gente vai pra Olímpia lá, você passa por Novo Horizonte. Eu não me liguei, né, Cássio? É. Tô eu indo, esse mês passado que eu fui lá pra Olímpia, tô passando, daqui a pouco vem uma baita de uma bandeira amarela e preta, assim. a rodovia passa do lado do CT do Novo Horizontino. Aí eu peguei no Google Maps, né? A gente vai com o Waze ali, o Google Maps. Aí eu olhei, tá um monte de campo lá, tá o CT do Novo Horizonte.
1: Bela estrutura,
0: tal, inclusive. Bela estrutura.
2: Quando tu fala do futebol paranaense, tem um bom ano, que foi surpresa o Atlético. Não foi surpresa o Atlético. O Atlético, antes daquela tragédia dele ter caído, mesmo naquele...
0: A surpresa foi ter caído, né?
2: É, exatamente. Porque o Atlético vem há muito tempo entre os principais clubes do futebol brasileiro.
0: Sim.
2: E o Atlético, mesmo no ano que ele caiu, ele foi super bem na Libertadores, ele foi bem na Copa do Brasil, e ele não deu atenção pro brasileiro. Quando ele viu e deu o problema com o Fernandinho, aquela coisa toda ali e tal, tal. E quando viu, deu essa tragédia ali por combinação de resultado e erros, né? Mas muito mais por ter focado em campeonatos nas Copas. Então, não é que foi uma tragédia.
0: Teve aquele problema com o Cuca também, que abandonou o time, lembra? Assumiu, depois abandonou o time.
2: Aí depois, quando volta agora, se classificou, foi pra segunda, se reorganizou, voltou e voltou forte. Mas não é surpresa, porque já vinha assim, teve um ano ruim no ano que caiu por opções administrativas, não porque o clube fez tragédia, ou briga de vestiário, assim, foi por alguns erros administrativos que levou a isso.
0: Ah, né? Vem se consolidando nos últimos anos, né? A gente vai vendo várias estatísticas, né? Nos últimos 10 campeonatos brasileiros dos clubes, o Atlético é o terceiro clube, só tá atrás de Flamengo e Palmeiras nas últimas 10 edições brasileiras, que mais fez gol fora de casa.
2: Pô, errei tudo aqui dos guri aqui na viagem lá, o Wagner e o Saguê. O Saguê é palmeirense.
1: Olha só.
0: Ah, então tá nadando de braçada.
2: Tá feliz, então, feliz, palmeirense. Tá feliz que socou ele 4 no Lindomar.
0: Tá feliz que é uma barbaridade.
1: O que mais?
2: O Wagner Santista. Quem é tá. São Paulino é o Tarzan, que é São Paulino, e o Railan, que jogava com nós, os dois são São Paulino. Isso eu tenho certeza.
1: Entendi.
2: Que são São Paulino, porque ele jogava lá com o Gui da Perfil, que também é São Paulino. Tem uma galera de São Paulino lá, eles têm o grupo deles, né? Que sabe que São Paulino faz grupo, né?
1: Entendi, faz.
0: Cuidado.
1: Não, o grupo de WhatsApp.
2: Sim, né? Sabe,
1: claro.
2: Tô pensando o quê?
1: O louco? Claro.
2: Sabe que São Paulo chama Trica também, São Paulo.
1: Os Tricas, sim?
0: Os Triscas.
1: Os Triscas.
2: Exato.
1: Morumbis.
2: Isso. Mas sabe que fizeram uma... Eu já falei eu já falei aqui, né?
1: Do quê?
2: Que fizeram uma pesquisa e os torcedores preferem garotos. A marca de chocolate, né? Não o Bis, não a Lacta.
0: Ah, entendi.
1: Ai, meu Deus do céu. Sensação do conhecer, muito bom. Até esqueci que ia falar. Vamos, Nense. Senão o Wagner vai desligar o rádio.
2: Vai, ele tá viajando lá. Vamos pra que nós elogie ele.
1: Boa, ele tá esperando.
2: Era, né, pra ele participar do programa,
1: esse. Wagner.
2: Mas a gente tinha que meter o quentinho no bolso, né, cara?
1: Precisa pagar as contas também. Mas vamos lá, gente, que maravilhoso que foi o último sábado. Nós tivemos aí São Miguel e Platinense. São Miguel, aliás, no outro sábado, 5-1, né?
2: 5-1 lá.
1: 5-1 lá. E na volta, Cláudio, eu vou falar um negócio pra você, de verdade mesmo. A gente tá ali na correria, você também, obviamente, e tal. E aí, pô, começou a nossa transmissão lá do jogo e tal. Deu um estalo, assim, antes, um pouco antes de começar. Eu olhei, cara, a tribuna tava cheia. Loucura. Que fica ali embaixo da...
2: É o maior público do ginásio.
1: Cara, eu olhei e falei, isso aqui não vai ficar gente pra fora, porque...
2: Ficou, tinha muita gente lá fora.
1: Lá fora mesmo, né? Aqui o pessoal também já aproveitou os food trucks lá. Mas que noite incrível. Aliás, parabéns também, você que tá aqui representando, Cláudio, mas que evento que foi também o Platinense Food Fest.
0: Ah, né? Tem que parabenizar todo mundo que tava envolvido.
1: Cara, que ambiente maravilhoso.
0: Felizmente a gente não conseguiu estar passando lá
1: por
0: uma série de compromissos também, mas a gente estava acompanhando nas redes sociais.
1: Que coisa incrível.
0: Várias pessoas mandando mensagem pra gente foi um espetáculo. Graças a Deus o tempo deu uma clareada.
1: Isso ajudou.
2: Deus abençoa, né? Quando Deus quer, tudo acontece. Porque
0: a gente fica preocupado, né? Com esse monte de chuva. Até acabei de ver aqui um alerta da Defesa Civil, que até dezembro o Paraná vai sofrer com grande quantidade de chuva, temporais e tudo mais, por causa do El Niño. Chegou na sua fase mais forte agora, só pra você entender, agora chegou na fase mais forte.
1: Meu Deus
0: do céu. E nesses dias de Platinense Food Fest ali, foi um espetáculo.
1: Não,
0: até nisso.
1: Foi tá bem
0: tudo muito bem organizado, vocês são de parabéns.
2: Não, a gente fala isso, né, que o Food Fest ali, a gente vai fazer um evento, e o que eu mais curti do evento, que até era uma das coisas que a gente falava ali, que é uma ideia da galera, porque quando tu faz um evento assim, te preocupa em fazer o evento, mas não te preocupa que as pessoas que vão ir no evento consigam consumir o que tem no evento. Porque normalmente fazer evento food truck, a gente vai pensar nisso, né? Feira, coisa assim. Uhum. É caro, né? É caro, isso tudo é caro. Aí bota o preço em cima. E graças a Deus, cara, a gente conseguiu ter o mesmo pastel a 10 pila,
1: muito
2: o salgadinho a 7,
1: isso.
2: O refri a 5, isso. A cervejinha lá, o chopp a 10, cervejinha a 7, 8, sei lá. Então assim, conseguiu manter isso. E aí, claro, os food trucks especiais que tinham lá, mas tinha lanche a R$30,
1: tinha pra todos, cara?
2: E lanche ali de qualidade, bolo. E aí, isso aqui que é legal, que todo mundo que foi vendeu muito. Né? Porque daí começou o campeonato municipal no meio da semana.
1: Sim.
2: E aí o público foi legal, quarta-feira legal, quinta-feira legal, e aí previsão de chuva para todos os dias e não choveu. Então agradecer o homem lá de cima que abençoou.
1: Opa!
2: Né? E aí vem pro jogo, e aí é o maior público da história. Tinha tanta gente no ginásio, tanta gente, que o grito da torcida tava abafado.
1: É bem lembrado. Verdade, tá isso mesmo.
2: Tava abafado.
1: Conseguido abafar o pessoal da Super Raça ali, mas a festa foi incrível demais, cara. Que coisa linda. E claro, né? Aí, enquadra. Eu quero também mandar um alô aqui. Eu tive a oportunidade de conversar rapidamente com alguns ali do São Miguel. Eles estavam até impressionados com tudo aquilo. Mas, cara, os caras foram guerreiro também.
2: Foram guerreiro.
1: Nossa,
2: eu acho que a atuação da Platinense lá. A Platinense classificou lá, né?
1: Sim.
2: A estratégia lá foi certa, deu tudo certo, né? A galera se dedicou, né? Boa. Toda uma organização pra essa viagem, uma organização de logística bem feita, e lá o esquema escolhido pelo Wagner, a dedicação dos atletas, levou uma vitória lá e a garantia da classificação. Porque daí eles meio que se perderam entre eles lá, e acontecem as tragédias deles, que cada um com seus problemas, né? E aí o time não conseguiu vir pra cá completo, e aí aqui foi, nós fizemos serviço de casa, né?
1: Não.
2: Também ninguém deu bola pra isso, trabalho bem feito, time completinho lá, estratégia.
0: Com respeito.

0: né?
1: Sim, é, sim, seriedade.
2: Estratégia total. De novo bem feita, mas mesmo com toda dificuldade, o quinteto deles na quadra ali era de uma qualidade extrema. Opa, né, cara?
0: Exatamente. O pivô deles joga muita bola.
2: É, exatamente. Os caras tudo nego velho experiente, cara.
1: Bebeto, que sabe jogar, Minsky, né? Um pessoal lá que a gente realmente chamou atenção na
0: aula. Bebeto e Memphis?
2: Memphis. Como é que é o nome do menino esse aí?
1: O Veveto?
2: Não, o outro. O Veveto, sim.
1: Veveto, é,
2: o Veveto camisa... jogou na Sueva, Liga Nacional. Ah,
1: é, foi ele que você falou, né? Que sacanagem. Tem experiência vasta aí. O outro é Luiz Menske.
2: Esse rapaz era pra vir jogar na Platinense ano passado.
1: Sério?
2: Ele tava, quando a gente fez a mudança no meio do ano, ele tava acertado com a Platinense. Daí, caramba, depois, por detalhes, não veio, né? E... isso, daí ele foi jogar Série Ouro até ele jogar, só que daí não jogava muito, né? Ficava meio assim, mas era pra estar aqui ano passado. Foi coincidência, né? Fiquei sabendo, ele mesmo me contou lá depois do jogo. Poxa, pô, era pra mim estar aqui ano passado. Eu falei, pô, não sabia.
1: Caramba, olha só.
2: Teve acertado e não veio.
1: Ótimo reforço.
2: Mas, cara, uma felicidade, né? Porque tudo deu certo, né? Agora o time cada vez mais unido, todo mundo um pelos outros ali, né? Eu acho que a conquista gigantesca aí desse grupo, dessa diretoria, né? Esse grupo aí que fez mágica, né? Porque é uma campanha. Se tu para pra ver os números agora, quando tem os 8 classificados ali, cara, a gente só perde, a gente é a melhor defesa do campeonato. Né? Ninguém tem mais vitória, eu acho que a gente tá junto com os que mais tem vitória.
1: Sim, sim.
2: A gente só perde, acho que uns 15 gols atrás do Ponta Grossa, que o Ponta Grossa na primeira fase pegou um bando de morto lá e só colheu gol.
1: Gols aí,
2: não. Socorre, mas depois disso voltou a realidade dele.
1: É, e passou, falar pra você aí.
2: Passaram, mas todo mundo trocou as orbas, né?
1: Exatamente. Ah,
2: porque o cara tá com. Tá ali, era só os caras tiveram duas chances, era só fazer os pênaltis, os caras. Tu sabe dessa, não?
0: Como é que é?
2: Ponta Grossa.
0: Ponta Grossa?
1: É. Os caras
0: erraram. Foi dos caras erraram.
2: 3-0
0: 3-1 tava.
2: 3-1, uma coisa assim, né? E aí foi pros pênaltis, né? Daí a CGF errou os dois primeiros.
1: Meu Deus.
2: E os caras fizeram os três primeiros. Aí quando os caras começaram a bater depois, os caras começaram a fazer. E aí o Biratã lá errou os outros dois.
1: Ô, Biratã, pelo amor de Deus, cara.
2: Cara, eu acho que todo o Paraná
1: torceu contra essa ideia. Olha, eu tô sabendo agora disso. Eu só vi que passou, né? Eu falei, normal. Já.
2: É, cara, foi a maior audiência. Tu tava vendo os caras, depois que a gente fica vendo os jogos, eu vejo todos os jogos depois. Os caras falando que era um pico de audiência na hora dos pênaltis. Triplicou a audiência.
1: Nossa.
2: Tipo assim, tinha 800...
0: Começou a monetizar, só por causa dos pênaltis.
1: Cara, mas não sabia.
0: Então vamos torcer pro próximo da Platinense e pros pênaltis pra monetizar o canal.
1: Deixa pra lá, Cara, que coisa que não sabe. Sabia que tinha ido pros pênaltis, mas não sabia que tinha sido essa. O Biratã, eu fiquei com raiva de Biratã.
2: Não,
1: cara.
2: Mas a gente não conhece muito isso, mas o Vanner acompanha bastante, né? Ele, o Vanner esperava um bom jogo do Biratã.
1: Sim, sim.
2: Eu não esperava, achei que o Biratã ia levar. Tu vê, né? Que se a Platinense é o primeiro na geral, pegaria o Biratã, né?
1: Ah, sim, sim. Então, porque o Biratã foi um dos.
2: Eu acho que os caras mudaram todo o time pra jogar.
1: Possível.
2: Porque eles não foram bem na primeira fase. Mudaram tudo,
1: tio. Cara, que incrível o negócio desse. Que incrível. Bom, e aí nós tivemos também, aproveitar aqui, seu Cláudio, a gente vai voltar, claro, na nossa Nense. O Santa Helena 5-2 no Ivaiporã, né? Santa Helena passando aí de fase. E além da nossa Nense, 6-2. O que aconteceu mais aqui? O equipe de Pinhão eliminou o Matelândia, hein?
2: Foi um jogão, hein?
1: Caramba, 4-0 o segundo jogo.
2: Forte também esse peão aí.
1: Que coisa incrível. Seleto! Alô, Vamp! Olha o Vampeta aí, né?
2: Vamos se ver, vamos nos ver, eu acho. De repente, quem sabe, né?
0: Cara.
2: Mas só podemos pegar eles numa possível final. Possível
1: final, né?
0: Então, e sabe o que tá legal? Eu percebi isso aí, eu falei, cara, se o negócio começar a funilar, vai ser a gente em Maringá, ia ser lindo se isso acontecesse. Nossa. Porque ia fortalecer o futsal numa região que o futsal não é tão fortalecido assim no estado do Paraná. E sabe o que é legal isso aí, cara? Pode ser coincidência ou não, mas depois que a gente foi lá e que um cara aí que a gente conhece gravou um vídeo.
2: me criticaram.
0: E aí falou. Aí meteu a boca.
1: Se o Seleto
0: é o cara que tá aqui, não. É o contrário aqui para a câmera. É o cara que tá aqui, ó. Aqui,
1: deixa eu baixar aqui.
0: Não, pro outro lado aqui.
1: Aqui, ó.
0: Cara, a torcida começou a abraçar o time, meu irmão. Nesse último jogo, o Chico Neto lá, não que estava... podia ter mais gente, mas...
2: Tu sabe que eu me dou
0: demais. Mas torcida, os caras vibrando.
2: Vibrando, velho.
1: Olha que legal.
2: Eu me dou demais. Eu fazia assim, mando, toco alguma mensagem com o Vopeta, mas é pouco. Mas eu me dou demais com o Geison, né? O goleiro.
1: É.
2: A gente fala...
1: Bom goleiro. Assim,
0: ele participou com a gente aqui, né?
2: Eu falo com o Geison mais ou menos recíproco, assim, umas 4 vezes por semana, assim, ele manda mensagem, ele curte tudo que eu posto ali, daí acaba recíproco, que é verdadeiro. E é um baita de um parceiro, assim, que sim, a gente fez na bola, a gente vai fazendo uns parceiros na bola, né?

0: E aí eu brinco com ele, eu falo assim, cara, vocês têm que me agradecer, porque depois de mim você tem torcida, tem
1: foi patrocinador, um
0: e começaram a ganhar.
1: Um seleto antes do Cláudio fazer o vídeo, um seleto depois do vídeo do Cláudio.
0: É, cara, é legal, né?
1: Não, mas e bacana
0: não
1: demais.
0: Foi por maldade o vídeo, mas as coisas que a gente fala que é a realidade. Quando a gente vai falar uma realidade, vai fazer o quê? Se é verdade?
1: Não.
0: Podem não gostar, mas se é verdade, vai fazer o quê?
1: Tá, né? Certo, tá certo. Bom, e aí, daqui a pouco eu vou deixar um jogo aqui por último. Terra Roxa ganhou os dois de Luanda, tinha ganho já em Luanda e ganhou de novo em casa, 8-5. Forte demais. Seralê Cianorte 5, Bituruna 2. Então Seralê, que havia empatado o primeiro, ganhou o segundo, vai adiante. Bom, nossa
0: Nense. É Seralê e Ponta Grossa.
1: Exatamente.
0: Não é fácil a pegada para Ponta Grossa.
1: Exatamente. E aí, a nossa Nense que vai pegar. Ei, o pessoal de Cornélia, hein? Que coisa, não vai ser dessa vez, ó. O reencontro, né? Que
2: clássico do Norte Pioneiro.
1: Goiôerê ganhou lá também, 4-3, né? Já havia vencido o primeiro, ganhou também. Mas eu sei que a Fecop saiu na frente, eu não vi mais ou menos.
0: A Fecop foi muito infeliz no jogo. Então. Primeiro porque sai ganhando o jogo de 1-0, tava melhor na partida, assim. Bem, mas a Goiôerê é um bom time, tem o Brunão que joga na frente, bom
2: jogador. Tem uma torcida também apaixonada.
0: Tem, eles vêm, eles gostam também, muito da cidade. Também. Cidade de 28 mil habitantes, 27 mil habitantes também.
1: Mas que abraçou o futsal.
0: Mas lá que também. Abraça, né? Eles curtem pra caramba lá, lota o ginásio, tem uma torcida forte também, Tormento, o nome da torcida.
1: Nossa.
0: É uma torcida que vibra bastante.
2: E aí, e Goiôerê começa a entrar naquela região que respira o futsal, né?
0: É.
2: Porque você pega o estado do Paraná, Goiôerê já tá ali na beira da região oeste ali, passa Campo Mourão, né, Maringá, Campo Mourão, pra Goiôerê, daqui lá dá uns 500 km, é longinho também.
0: E então uma coisa que aconteceu com o Seleto, foi que o Seleto sai bem no jogo, o Fecop, sai bem no jogo, faz 1-0, tem chance de ampliar o placar. Aí, numa jogada boba lá, numa entregada de novo, porque lá o primeiro gol lá em Goiôerê, eles entregaram, né? Goiôerê é um bom time, sabe? Tu vê um time, o Goiôerê é um time que tu vê, assim, a parte técnica do time, a velocidade, como o Wagner fala, até a troca, tem dois quartetos bons, joga com pivô, né? O pivô grandão, o Brunão, ele é específico, aquele pivô chato, bate bem, com as duas pernas de qualquer espaço do campo, da quadra, no caso. E só que daí tá 1-0, os caras fazem uma aquela cagadinha especial, tomam 1-1. E o goleiro me faz uma falta no meio da quadra e é expulso.
1: Ah, não.
0: Puta. Aí. O goleiro de Fecop, ele sai lá, dele uma racha no cara no meio da quadra e é expulso.
1: Meu Deus.
0: E aí quando fica com um a mais, o cara vira e tu sabe que é complicado, né, cara?
1: É muito difícil.
0: É complicado. Difícil. E aí os caras chegaram a abrir 4-1. Né? Depois os caras foram descontando, chegando no 4-3. Mas aí quando acontece isso num jogo que já é difícil, o adversário já é forte, e tu entrega assim, dá de bandeja uma virada, daí esquece, dificilmente busca, né?
1: Não, fica bem complicado. E pra gente passar limpo até já com os confrontos. Então, Ponta Grossa, a CGF, que é de Ponta Grossa, pega a Seralê Cianorte. Primeira partida em Ponta Grossa, próximo sábado, depois em Cianorte.
0: Não, acho que é o contrário, será que
1: não?
0: Não
1: sei.
0: Aqui primeiro tá... Cianorte. Primeiro em Cianorte, segundo em Ponta Grossa.
1: Pra mim tá o contrário. Então, aqui eu saio da federação,
0: Vai pelo Cláudio que eu tô dentro disso aí.
1: Eu ia falar isso agora, tranquilamente.
0: Segunda
1: em Ponta Grossa. Ponta Grossa. Pela campanha, né, cara?
0: É.
1: Tem tudo isso. Bom, aí tem Bituruna contra a equipe do Seleto, né? Estão. Eu tô fazendo aqui já a chave. Então, quem passar de Bituruna e Seleto vai pegar Ponta Grossa ou Seralê Cianorte. E aí a nossa Nense contra Goiôerê. Primeira partida em Goiôerê, a segunda, dia 24, aqui no Chimitão.
0: Jogão, hein?
1: Rapaz, e aí numa semifinal, Santa Helena ou Terra Roxa?
0: Esses caras estão muito na nossa.
1: Putz,
0: frente.
1: Cara.
0: Vamos por etapa, né?
1: Claro. Entendo.
0: Saber que.
1: É só pra fazer o cruzamento.
0: Goiôerê já vai ser uma situação assim. Bem complicada. Mas eu vejo um jogo muito igual. Os times meio parecidos, até a filosofia e tal. Acho muito igual. Vai depender muito do como o Wagner pensar o jogo, da galera, tá todo mundo abraçado, de como a gente fazer uma logística bem feita, porque o jogo lá é muito importante pra gente não trazer uma pressão pra cá. Quem sabe buscar pontos lá, E quem fazer acontecer coisas boas, né? Então é isso. Indiferente qualquer coisa, o segundo jogo é em casa, e com nossa torcida, com 5 mil pessoas no Chimitão. A Platinense é muito forte dentro do Chimitão. Então é isso aí, cara, sabe? Mas pé bem no chão, assim, entendendo. Colocar aí que desses 8 a gente é o 8º, sabe? Todos os caras aí têm história no futsal.
1: Agora peneirou de vez, né, Cláudio?
0: Tem história no futsal, todos os caras têm mais série bronze que a gente. A nossa vantagem é ter o grupo que a gente tem, que são tudo cara cascudo, né? É tudo cara acostumado em decisão, tudo cara acostumado a ganhar campeonato. Porque tu sabe.

0: isso aí é uma coisa importante no esporte, né? Quando o cara é acostumado a ganhar.
1: Ah, sim. Eles,
0: né?
2: Aqueles caras têm espírito de vencedor.
0: É, isso aí é o que conta experiência, muito. Esses, né? Esses caras nossos, eles odeiam empatar jogo. Perder, então isso. Se brigam entre eles. Então imagina se... Então isso aí é muito importante pro momento do time, sabe?
1: Com certeza.
2: E eu acho que a gente enxerga a Platinense hoje da seguinte maneira também, né? Pra gente tá começando com esse projeto agora, né? O ano passado foi o primeiro ano, então é o segundo ano. É como se... A gente deu o exemplo do Maringá aqui, né? Que começou e foi galgando, foi subindo. Onde que tá chegando hoje na Série B, no futebol de campo. E a gente pode chegar muito longe daqui a 10 anos aí, 5, 6 anos com a Platinense, esse projeto belíssimo que tá acontecendo aqui em Santo Antônio da Platina. E o que a gente enxerga dentro do time hoje, falando dentro das quatro linhas do futsal, é que a Platinense, principalmente nos últimos jogos, ela se mostrou muito forte coletivamente, né, Rafa?
1: Seu Cláudio,
2: não sei se vocês enxergam
1: isso. Eu ia falar isso agora.
2: Até, vou citar aqui até um jogador, porque quando aconteceu da gente de vir um anúncio da Platinense perder o David, né, que vamos falar assim, o craque do time e tudo sim, mais, sim. Não que os outros jogadores não sejam importantes, são tão quanto ele, né? Eles seguraram o Rojão em várias partidas que às vezes ele não teve ou não estava bem, mas o que a gente enxergava do lado de fora, como comentarista esportivo, acompanhando jogos ali no ginásio, ou vendo os jogos, analisando depois, como torcedor também, é que muitos momentos ficava um pouco dependente, né? Dele, né? Daquela bola, tipo assim, o David, que é um cara que é diferente.
1: Né? A referência.
2: Então, né? Ele vai ter que decidir uma partida. E agora, cara, como a gente não tem esse peso, vou até citar esse peso, não que o David fosse um peso ruim, mas esse peso já tem um craque no time que vai entrar e vai decidir. Vou dar um exemplo, até o Santos com o Neymar. Devido às suas proporções, é claro, né? Mas o Santos com o Neymar. Agora o Santos tá aprendendo a jogar sem o Neymar, coletivamente, no último jogo contra o Atlético Mineiro mesmo aí. Teve azar que tomou gol no final, mas jogou muito bem sem o Neymar. A Platinense aprendeu, coletivamente, que tem o Mateuzinho que decide partida, que faz gol. Tem o Sagui que segura o piano lá atrás. Tem o Tarzan que às vezes numa partida não tá bem, mas na outra partida joga, que é uma barbaridade, decide jogo.
1: É muito
2: tem importante. O Matheus Rosa que é subestimado, que a gente não fala muito dele, mas é um craque de bola. Tá tem louco. O Firmino que veio agora, um baita de um pivô, dele, cara. Jogou o fino nos dois demais, jogos, fez dois gols.
1: Bem demais.
2: Fez dois quatro gols, né? Dois gols no primeiro, dois gols no segundo.
1: Não, um no primeiro e dois.
2: E dois agora, jogando muito bem, pisou pra um dos gols tal, e tal. Então assim, você vê que o coletivo tá bem organizado, então é que... o clube tá sabendo usar essa arma que tem.
0: É, mas sim. Cara, se tu pegar assim...
2: O Vainer também, né? Dá os parabéns, tá falando tudo isso aí, a gente precisa ter um treinador que...
1: Assinatura, né?
2: Saiba montar um clube coletivo. Não adianta nada se tem um coletivo forte, tem um cara, um Zé Ruela na beira da quadra também.
0: Mas o Vainer é o Vainer primeiro que podia estar jogando, né?
1: Tem mais essa.
0: E segundo que ele manja, porque a galera confia nele e ele confia nos caras que ele tem ali.
1: Com certeza.
0: E, por exemplo, muitas vezes ele joga com três pivô, que é o que ele... com três back ali, né?
1: Uhum.
0: Que é o que ele mesmo fala, porque ele confia nos caras, né? Tu tem ali um Matheus Rosa, um Tarzan e um Sagui.
1: Aliás, que partida do Mateuzinho também, né? Nesse último sábado. Fez uma boa partida.
0: O Matheus Rosa vem crescendo muito, porque com a saída do David, como tu fala, o time ficou mais coletivo. Eu sempre falei que o time ia até melhorar coletivamente sem o David.
1: A gente citou isso.
0: Entendeu? Amo o David, é que ele fez um trabalho maravilhoso aqui, sempre vai ser lembrado e respeitado por todo mundo aqui.
1: Com certeza.
0: Mas o time tem ali, porque tu tem os pilares. Eu sempre falo isso, cara. Se tu vê no trabalho que a gente fala de mídia, que a gente fala do clube. O time tem os pilares, que é o Tarzan, o Sagui e o Matheus Rosa, né? E aí tem o Valor. Então esse quarteto, esses caras, eles sabem o que fazem da bola. Então eu falei, esses caras estão acostumados a ganhar, velho. Eles ganham tudo que é competição que tem na nossa região, eles já ganharam. Entendeu? Os caras são respeitadíssimos. Entende? Então isso aí é importante, cara, esse momento dos caras. E aí o time joga um pelo outro, porque o vestiário é muito respeitado. Só quem convive naquele vestiário sabe do respeito que existe no vestiário. Aqueles caras que vêm, que às vezes não conseguem jogar tanto, tem o respeito. É esses caras que estão ali correndo mais tempo, jogo por aqueles que não jogam, na igualdade das coisas que acontecem, né?
1: Sim.
0: Então, assim, tem muita coisa muito positiva, assim, que faz esse momento do esporte aqui da nossa região tá vivendo, entendeu?
1: É
0: muito em função do que realmente esses caras acreditam. E eu falo pra ti, por mais que na história do futsal a gente esteja atrás de todos esses times que estão aí na história do futsal, a Platinense, dentro do futsal, mas hoje em grupo... Nós somos, cara, o time a ser batido nesse momento.
1: Não, isso aí se espalhou pelo estado todo, né?
0: Somos o clube a ser batido, porque se tu pegar aqui, nós tomamos 40 gols em todas essas partidas.
1: Eu tá entendendo? Falando de duas, três fases, né? Duas fases, mais a oitavas.
0: Cara, a gente. O único time que fez uma diferencinha foi aquele jogo lá em Matelândia, que a gente

0: perdeu de 7, e mesmo assim, detalhe, porque a perna pesou, a viagem foi feita, a gente errou na viagem. A gente errou na viagem, na maneira que fez viagem. Por exemplo, a gente já mudou toda a estratégia para essa viagem que foi feita em São Miguel. E como vai ser agora a viagem feita agora também, com hotel, com descanso melhor, com uma condição melhor para os caras. Se der condição para eles, a parte deles eles vão fazer, tenho certeza.
1: Sem dúvida nenhuma. Isso aí já ficou muito claro também em São Miguel que a gente estava. A gente fica, claro, imagino vocês como parte da direção.

0: Isso, até na terça passada a gente também destacou essa importância de dar essa condição também, né? Isso é claro que a diretoria pensa muito na questão da logística, para que isso reflita e obviamente reflete dentro de quadra.
1: É, e deixar os caras à vontade, entendeu? E, sim. E o que a gente já conquistou, cara, o que vem agora é lucro do lucro, entendeu? O respeito que a gente tem de todo mundo. Platina tem que provar mais nada pra ninguém. Nenhum jogador ali tem que provar mais nada pra ninguém. Ninguém da diretoria, técnico, comissão, todo mundo tem que provar mais nada pra ninguém. Tem que agora desfrutar esse momento aí, que é histórico. É o maior momento do esporte Santana da Platina nos últimos 40 anos. Eu falo isso, que não é brincadeira. Aí teve um cara que comentou no meu, numa postagem, que eu falei, ai, não sei o quê.
2: Lá vem.
1: E deu uma risadinha ali.
0: Sempre
1: ainda.
0: Tem.
1: Que, ah, é. Tipo assim, ah, não, é, o tempo era lá, a Platinense era do campo, que ia não sei o que no estádio. Existe quase mais o estádio, estamos aqui, que vamos respeitar o que aconteceu. E a gente nunca quis ser o time do campo.
2: Pelo amor de Deus.
1: A história está sendo feita agora, se respeita demais o que aconteceu, mas o momento agora tem que se viver, porque é lindo demais.
2: Não tenho dúvida, seu Cláudio, que é isso?
1: Histórico, o maior momento do esporte Santana do Platina nos últimos 40 anos.
0: É isso, exato, assina embaixo, porque é o seguinte, a cidade abraçou. E a gente tá vendo isso daí. O comércio também tá vendo isso. Quanto que isso tá refletindo, não só, né, nas quadras aí, no esporte em si, mas, cara, isso tá dando uma movimentação incrível financeiramente, né, no comércio financeiramente também isso reflete. A gente sai do Chimitão, passa, eu pelo menos pego ali a Frei Guilherme Maria, você vê aquela galera saindo e entrando num restaurante.
1: É. Lota, né? São 5 mil pessoas se espalhando pela cidade.
0: Pela cidade toda, num sábado à noite, cara. É. Isso é gostoso demais, isso é muito bom. E a gente tem que viver. Você falou tudo, tem que saborear mesmo. Como é que é a palavra que tá na moda? É desfrute, né? Vamos desfrutar.
1: Desfrutar desse momento
0: da nossa Platinense.
1: Porque passa, né? Passa, tudo passa, né?
0: Não, sem dúvida.
1: Então temos que aproveitar, cara, entendeu?
0: Não, aproveitar. Claro. E não é fácil, né? Também não é fácil. Não é fácil manter. Ah, começar um projeto. O pessoal que vê hoje, né? Ah, que legal, tamo aí nas quartas de final. É, buscar um acesso. Tá, legal a gente falar, mas, gente do céu, o trabalho que é isso daí. Não, vocês não fazem ideia.
1: O que tinha de blogzinho e Instagram aí, que quando a gente perdeu lá em. A gente perdeu lá em Matelândia, os caras. Questionaram, ah, mas será que é? Porque agora não pegou. E agora, gente, eu vejo os caras querendo. Os caras parece que. Quando eu vejo eles, eu tenho vergonha até de ver eles repostar. Mas eles estão tendo que repostar, né, cara? E aí eles repostam com um jeitinho assim, jeitinho, bem jeitinho, ai, não sei o quê. Tá agora, vamos lá, dá vontade de ser eu, às vezes, falar o que eu gostaria, mas não dá.
0: É, não, tem que.
1: Posta aí agora,
0: vai,
1: rapaz.
0: Palhaçada, vai. Oh, meu Deus do céu, vou falar pra você. Mas que legal, que bom que a gente tá podendo desfrutar dessa Platinense. E eu vou repetir um comentário que eu já fiz antes. A Platinense dá um desafogo que faz a gente esquecer dos próprios times.
1: É, nem me fala. Não, eu já nem torço mais pro Grêmio. Se a Platinense bem, tá bom.
0: Acabou. Até pra minha esposa eu falei, o Corinthians tomou aquela guasca lá do Palmeiras. Eu falei, não, ontem foi tudo bem, foi tudo certo, então tá tudo lindo.
1: Eu levei minhas meninas pra entrar junto. Elas sempre queriam ir, né?
0: Ah, é?
1: E eu levei elas pra entrar junto no jogo, até porque eu tinha na minha cabeça que ia ser um jogo festivo. Assim, eu tinha a certeza que, pelo trabalho que foi feito lá em São Miguel e por tudo que eu acompanhei na semana e sabia que o grupo tava fechado pelo vestiário, que a gente sabia que ia ser.
0: Não,
1: né?
0: Se sente, né?
1: É, igual agora contra o Goiê, eu respeito muito o Goiê, cara, mas a gente vai jogar pra passar de fase, entendeu? Não, ninguém tá ainda aqui, esteja o que Deus quiser. Não, a gente, o Wagner tá vendo os jogos dos caras, tá estudando, a gurizada se reúne, ele tem a comissão. E assim, então, assim, ninguém tá indo lá jogar com o Goiê. Ai, pode ser que a gente. Não, a gente tá indo pra. A gente quer classificar
0: pro semifinal. Pelo amor de Deus, nós estamos numa quarta, cara.
1: A gente vai fazer de tudo. E eu vejo hoje a Platinense forte candidato. Né, como eu te falo assim, a passar de fase. E aí eu levei minhas duas meninas e aí foi muito legal assim elas verem aquilo. Daí eu cheguei em casa, minha mulher às vezes não compartilha muito essas situações. E aí falou, aí todo mundo comemorando, e as pessoas, e vídeo, ligação, coisa, aquela coisa toda, né? E aí fala assim, ai, não sei o que. E as minhas filhas ficam encantadas.
0: Que legal.
1: E aí, porque eu acho que elas se encantam com essa minha história do futebol, de estar junto ali. Né? E aí, minha mulher, ai. Quem vê vocês falando e elas falando e contando, parece que tava no jogo do Palmeiras, do Grêmio. Eu falei, olha, devido às proporções, eu acho que é maior.
0: Isso.
1: É maior.
0: A sensação, tá, a emoção.
1: Porque é uma coisa que tu criou, que é da tua cidade.
0: Pô, pelo amor de Deus, você tá fazendo parte
3: disso. Você tá dentro, né, cara?
0: É, fazendo parte da história aí, cara. Coisa linda demais. Que coisa linda poder testemunhar aí, que no caso também deixa eu mandar mais uma vez um abraço, eu gosto sempre de mandar um alô aqui, um abraço, foi super parceiro também nessa transmissão, nosso amigo Reinaldo Balu, William, Mário Cassarotti, pessoal também, a gente se une, por que que tá dando certo? esse projeto. Diretoria, óbvio, não precisa nem falar. Jogadores em quadra.

0: Pelo amor de Deus, né? Mas, cara, tá todo mundo pela platinense.
1: Claro, claro.
0: Tá todo mundo pela platinense.
1: Quando cara. Eu falo isso pro Wagner,
0: né, é uma coisa.
1: Ele, que eu converso com o Wagner, assim, eu pego e ligo, falo um monte de coisa pra ele. E eu não quero que. Quando eu falo pra ele assim, eu quero que seja tuas ideias no final, mas a gente dá nosso
0: palpite, não,
1: né? É um mas grupo, é a ideia dele no final, sim. E a maneira que ele analisa o esporte, o futebol, e tem muito mais cancha que nós. Como eu falo, a minha origem do futebol, ela é na grama, uhum. Né? Não sim, é na, sim, na quadra. Uhum. Então a gente pensa de uma maneira diferente, mas grupo é grupo. Vai ser tanto na quadra, quanto no campo, qualquer lugar. Mas quando eu falo isso, assim, de que a gente tem que aproveitar essa situação e buscar um algo a mais nesse momento, cara, sabe? Porque, assim, é uma história, cara, que vai ficar pra eternidade.
0: Não tem a dúvida disso.
1: Pra eternidade que esses caras estão fazendo, sabe? Saber a responsabilidade que esses caras estão tendo, porque muitos desses nossos jogadores... São pai de família, o nosso time assim, tu termina o jogo, e aí tu dá um fardinho de cerveja, sobra a cerveja no fardinho. Por quê? Porque eles não são de beber. Entendeu? Eu acho que nenhum fuma.
0: Mas a gente percebe, eu pelo menos percebi muito isso. É interessante o que você tá falando, porque eu percebo a chegada deles, sempre com a esposa, de mão dada, com a filha, com o filho. Isso. Chega às vezes a mãe de alguém, a tia, sei lá. Mas estão sempre. É muito legal isso, cara.
1: E os caras trabalham, então às vezes a dificuldade que a também, gente tem de alguns também. Jogadores tem de viajar, os outros jogam por ele. Entendeu?
0: Sim, mas
1: é. Então, às vezes, a diretoria não pode, às vezes, seguir uma filosofia de regras e tal, porque nem tem o direito. Entendeu? Porque como a coisa tá dando certo e os caras dão conta do recado,
0: vai fazer,
1: bate com o chinense e vamos juntos.
0: Não mexe. Vamos mexe, deixar assim.
1: Os caras fazem isso. Vocês sabem o que estão fazendo. Igual quando eu brigo, porque eu sou uns caras que às vezes nas nossas reuniões tem que dar uma debatida, eu falo, cara, vou discutir com o quê? Não podemos discutir com números.
0: Não dá. Contra fatos e argumentos, né?
1: Não tem jeito. Aqui lá, não vai fazer o quê?
0: Cara, bom demais.
1: Né? Que vai legal, lá e vai. E eu falo assim pra ti, ele tem que se preparar muito, muito, porque vai certeza. Ser. Mas... Vai enfrentar. Uma das melhores equipes do Paraná na Série Bronze.
0: Não tenho dúvida disso, da mesma forma que você fala.
1: Hoje é melhor.
0: Hoje, como você falou de números, os números dizem isso, né? Nem a gente que tá falando por estar aqui em Santo Antônio. Mas com certeza, Cláudio, eu acho que da mesma forma que você, o Wagner, toda a nossa galera estuda, começa a chamar atenção, fala, opa, vamos dar uma atenção. Você acha que do lado de lá também, cara, os caras, puta vida, olha.
1: Os caras pensam também, assim como nós respeitamos demais, o Wagner respeita demais.
0: Não, claro, mas...
1: E o Wagner estuda os caras e tal, e respeita demais o adversário.
0: Não.
1: Até mais que a gente às vezes faz umas besteiras, mas e a gente acha que entende, não entende porra nenhuma.
0: Mas que é a emoção, né? A emoção começa a tomar conta, né, do negócio.
1: Emoção. Eu fico pensando que os caras que vão jogar contra a Platinense pensam, pô, esse tipo desgraçado não pede dentro de casa.
0: Caramba, que tá acontecendo nessa cidade que
1: tem
0: os caras
1: não. Que nós ganhamos todos os jogos dentro casa, de casa, então, né? Todos.
0: Cara, não teve nem empate. Até o Zé, não, porque não empata. Eu falei, não empatamos nada, todos não, cara. Nós ganhamos tudo. Sabe? Dois tropeços fora, mas.
1: É muito significativo. Incrível. Duas derrotas fora. Uma que foi
0: Ivaiporã,
1: eu acho que a derrota em Ivaiporã foi uma injustiça.
0: Já começa por aí, né?
1: Ivaiporã foi uma injustiça, O empate com o Seleto foi uma injustiça também. Né? Porque a Platinense teve um lance no final ali que era obrigada da falta, e era a sexta falta, né? Que poderia ser o gol.
0: Sim.
1: E contra o Ivaiporã, uma infelicidade mesmo, assim. A gente não merecia perder aquele jogo lá. A derrota verdadeira foi contra
0: Matelândia,
1: uma derrota verdadeira, porque a gente programou uma viagem errado, a gente imaginou que dava pra viajar, chegar lá, descansar e jogar, botamos o pessoal numa escola lá pra descansar e tal, era o nosso melhor, a gente fez o que podia fazer de melhor, mas não foi a coisa bem feita, e aí o time jogou bem no primeiro tempo, inclusive saiu ganhando a partida, e aí depois a perna pesou pro segundo tempo, e aí o time não aguentou a pegada.
0: É complicado, né?
1: Entendeu? Depois porque essa lance da viagem, tu que sabe, o cara vai jogar uma partida de futebol, a perna pesou, não tem o que tu faça, velho.
0: Não tem. E são viagens desgastantes, né, seu Cláudio? Não adianta. Bom, é isso, gente. Que maravilha. Bom demais fazer parte disso tudo também. Tá vivendo essa história, eu digo. Não tô nem falando só a questão de, né, ter esse privilégio com a difusora, que tá aí sempre com a Platinense, mas, puxa vida, poder tá vivendo tudo isso é bom demais. E
1: agora,
0: por mais.
1: Né? Tu falou da Food Fest e tal, agora tem que agradecer, como tu falou assim, agradecer demais a diretoria aqui do Alexandrinho, Alexandre Pai.
0: Ah, com certeza.
1: Agradecer a difusora, né? Primeiramente agradecer a difusora, a Vale, por toda a divulgação gigantesca, cara, que deu em todos os programas.
0: Sem exceção, né, Cláudio?
1: Duas rádios. em todo o programa do rádio. O público lá foi muito grande. Agradecer ali o Balu do Mensura Fina, agradecer o pessoal que está no site.
0: Demais.
1: A todo mundo que se uniu em prol do esporte, né?

0: todos os blogueiros das cidades aí, que deu uma força aos influencers, uhum, né? Vamos falar assim, né? Todo mundo fez. Agradecer a prefeitura aí, o prefeito Gil Martins, né? O meu amigo Tobias, diretoria da Platinense ali, o Tobias, o Matheus, uhum, Zulo, o Vinícius Jacob, o Giovanni Leite, o Rodrigo Mota. Agradecer a todo mundo aí que o Fofuxo. João Gatti, e claro, o Fofuxo, né? Nosso secretário de esporte, agradecer a todo mundo que ajudou, né, que essas coisas acontecessem, e foi lindo demais essa semana.
1: Coisa linda. Falando nele, por que, né, a gente tá deixando o Fofuxo? Fofuxo soltou a voz, vamos soltar o Fofuxo aqui?
0: Largo, homem.
1: Eu acho, porque senão já viu, né? O professor Diego Vieira, nosso querido secretário de esportes, esportes, turismo e lazer, correto?
0: Lazer.
1: Muito
0: cultura
1: bem.
0: Cultura também.
1: Cultura, sempre esqueço alguma coisa, mas é isso. O nosso professor Diego Vieira também pede palavra aqui para agradecer, para falar a respeito do calendário, enfim, entre outras cocitas más. E eu preciso dar um pulo também no WhatsApp, porque as cornetagens também não param por aqui, né? Professor Diego, boa noite.
2: Fala, Rafa Regis. Boa noite a todos os amigos ouvintes da Rádio Difusora FM, professor Diego Vieira aqui, secretário de esporte de Santo André da Platina. Convidar a população, Rafa Reis, acontecendo a Copa Platinense de Futsal 2026, começou no dia 7, estamos tendo rodada neste momento aqui no Ginásio de Esportes em Schmidt, e vai até dia 23 de outubro a rodada, a finais. Teremos também a Liga Sul Norte no próximo final de semana, nos dias 16, 17 e 18 de outubro. Também a Liga Sul Norte recebendo equipes, cidades do Norte Pioneiro e Campos Gerais aqui em nossa cidade para movimentar a economia, lazer, entretenimento para a população. Teremos a nossa Platinense viajando para Goiuerê nas quartas de finais da Série Bronze do Campeonato Paranaense. Também o vôlei adulto também no Campeonato Paranaense Série Prata estará na semifinal, disputando lá em Santa Helena, a semifinal do vôlei Série Prata também. Tivemos nossa equipe sub-17, Rafa Regis, nesse último final de semana, também na Jogos da Juventude do Paraná sub-17 futsal. Enfrentamos grandes equipes, fizemos um bom rendimento, não tivemos a classificação, mas jogamos de igual para igual com grandes adversários do estado do Paraná. E é isso aí, o esporte acontecer em nosso município, e fomentar o esporte é o nosso compromisso. Tamo junto, Rafa Regis, um abraço a todos.
1: Maravilha, professor Diego Vieira, obrigado aí, sempre atualizando a gente dessa agenda esportiva aqui dos nossos atletas de Santo Antônio da Platina. Falando nisso, já vamos emendar aqui com o professor Gilberto, que quando viaja de carro, volta com o carro até rebaixado, tanta medalha que traz e troféus também. Agora ele vai mais longe ainda, né? Tem torneio até em Fortaleza, se não me engano. Mas, Giba, atualiza a gente também aí, os meninos do Taekwondo. Solta a voz, Giba. Boa noite.
3: Rafa Regis, a voz de Santo Antônio da Platina, do norte do Paraná, estado de São Paulo. Vocês estão grandão, hein? Junto com meu amigo irmão, aquele que faz um risotinho que é o manjar dos deuses. Seu Cláudio, boa noite, seu Cláudio, tudo bem? E o meu amigo irmão, colega de profissão também, Jairinho, tudo bem com vocês? Uma alegria muito grande estar aqui com vocês, falar um pouco do Taekwondo, do que vai acontecer essa semana. Essa semana vai ser uma semana bem intensa. Amanhã nós estamos indo para São Paulo para disputar o Campeonato Brasileiro de Para Taekwondo. Três atletas aqui da nossa cidade, o Davi Piccoli, a Laura Dias, o Vitor André, vão disputar na categoria de Para Punce, no P23, que é para pessoas que têm o transtorno do espectro autismo, TEA. Né, eles se prepararam muito para esse momento e com certeza vão estar elevando a bandeira de Santo Antônio da Platina no dos maiores eventos aí do paradesporto nacional. E chegando em Santo Antônio aqui na quinta-feira, fico na quinta e na sexta-feira já estou indo para Curitiba, aonde nós vamos participar do PDR, que é o Programa de Desenvolvimento Regional da Confederação Brasileira de Taekwondo, aonde três atletas nossos foram selecionados, foram convocados, né, pela Federação do Paraná, o meu filho João Henrique, o Julinho Borba e o Luquinhas Carneiro, né, que são atletas que estão se destacando aí a nível nacional, né, e eles vão fazer parte de um grupo de estudos aí da Confederação Brasileira e vão ser monitorados aí. Então a gente fica muito feliz em poder contribuir com o sonho dessas crianças, desses jovens, através do esporte, né? Eu sempre digo, o esporte ele é o remédio mais barato, o esporte ele transforma a vida das pessoas, de dentro pra fora, né? E a gente

0: Ser uma ferramenta de transformação aí nas mãos de Deus para ajudar as pessoas, para a gente é uma honra muito grande, a gente fica muito lisonjeado, tá? Então torçam pela gente aí amanhã no Campeonato Nacional e nesse PDR aí, com certeza vai ser o marco, né? A gente tem atletas aqui de Santo Antônio da Platina fazendo parte de um grupo científico aí que vai estar ajudando muito no desenvolvimento do Taekwondo no âmbito nacional. Beleza? Tamo junto. Forte abraço.
1: Valeu, mestre Gilberto, que maravilha. Eu tô falando, cara, nossa cidade tá respirando esporte, não é de agora, né? Que
2: Esse
1: coisa
2: cara é fera
1: linda.
2: demais.
1: Ele é demais, cara.
3: Baita profissional,
1: Baita
3: cara.
1: profissional. Deixa eu colocar umas cornetagens também, porque o programa tá encaminhando pro final. Rapidinho, vai.
4: Boa noite. Boa noite, Rafa, Cláudio. Acho que o Jairo tá por aí também. Aí eu trabalhando e escutando, e vai e volta. E deixei pro final, viu, Rafa, aparecer aqui, só para você ficar na expectativa, tá bom? Ô, Rafa, mais uma vez aí, pode falar pro presidente aí pra viagem pra Goiânia. Pode botar comigo aí, tá bom? Um abraço a todos aí, boa noite.
1: Beleza, aí sim, hein?
2: Obrigado, Branco.
1: Aê,
2: Abraço.
1: Branco, legal demais. Hoje mandou bem,
2: O Branco é
1: golaço, Branco.
2: fera demais, né?
1: Ele
2: Que
1: é.
2: figura, né,
1: Estamos com
2: cara?
1: saudades das coisas.
3: Grande White.
2: Cara, parceiro, né, cara?
3: Big White.
1: Johnny's Juice. Sucos Monge. Grandpa, já sei lá, deixa pra lá, não sei nem falar português. Maria José, um abraço também, tá com a gente. Hércio, um abraço também. Lolinho, um abraço pra você. Ele tá acompanhando também aqui. Sábado em Goiânia, buscar o melhor resultado possível e na volta confirmar aí das semifinais. Bora, Platinense. Ele tá falando, tá certo, o primeiro jogo da CGF é em Ponta Grossa mesmo.
2: É mesmo, cara?
1: É coisa, mas não.
2: Nossa. Porque a CGF,
1: Porque,
2: se
1: pô.
2: for assim. Ficou difícil pra CGF, né?
1: Aí é que tá,
2: É,
1: né?
2: porque a CGF
1: Porque pra
2: foi a
1: mim.
2: primeira na geral, né, cara?
1: Então, é por isso que
2: até
1: eu tô
2: me
1: achando.
2: surpreende isso. E aí a CGF, o Cianorte, ele. Bom, o Cianorte empatou em pontos com nós.
1: Será? Então aqui. Porque continua somando, né?
2: Continua
1: As demais
2: somando. Só que o
1: fases.
2: Cianorte ganhou uma e empatou uma. A CGF ganhou uma e perdeu
1: Perdeu
2: outra.
1: outra, certo? Ah,
2: E a
1: então tá.
2: CGF tem um saldo maior
1: É. Bom. Deixa eu tirar uma dúvida rápida aqui, porque eu tô com a tabela. Tudo bem, eu confio mais uma vez, confio mais na palavra do seu Cláudio do que no site da federação, mas é pior que é isso mesmo. O segundo jogo tá marcado pra 24 do 10, 19h30, Cianorte. Então tá bom, né? Bom, vai engrossar o caldo aí pra CGF mais
2: É,
1: um pouco aí, né?
2: o primeiro jogo tá marcado aqui mesmo.
1: Pra Ponta Grossa?
2: 17 do 10 em Ponta
1: Boa.
2: Grossa.
1: Valeu, Lolinho!
2: Rapaz.
1: Um abraço pra você, Lolinho. Tá sempre ligado aqui com a gente. Bom demais. Show de bola. Mas é isso, meus amigos. Algo mais a ser dito? Estamos aí.
2: Acho que só,
1: Santa
2: Helena, que é um time fortíssimo também, joga a primeira em casa e a segunda fora contra a Terra Roxa. Eu acho Santa Helena um
1: Primeiro em Santa
2: timaço.
1: Helena?
2: Primeira em Santa Helena,
1: Santa Helena, depois
2: segunda em Terra Roxa.
1: Terra Roxa, tá
2: É,
1: certo
2: agora
1: também.
2: aqui,
1: Que coisa,
2: esse
1: hein?
2: jogo da CGF aqui, de repente, pelos critérios todos, né? Porque a Cianorte tem uma campanha parecida com a da Platinense, não em defesa, mas em
1: Sim.
2: número de pontos, né?
1: Muito
2: É,
1: bem.
2: Cianorte vai ser uma bronca pra CGF
1: Nossa.
2: lá em.
1: Bom, se enroscou com o Biratan, né? Já
2: É.
1: deu uma enroscada com o Biratan, então. Falar um negócio pra você.
2: E Seleto também joga segunda em casa.
1: É, o Seleto favoritaço aí, né? Joga a segunda aí.
2: Era tantos jogos, agora são quatro joguinhos,
1: Nossa,
2: cara.
1: não! Um campeonato longo desse, olha, você bate o olho e você fica procurando tabela e não
2: Quatro
1: tem.
2: joguinhos, cara.
1: Não tem mais o que
2: E aqui,
1: passar aqui.
2: nós estamos aqui, ó, com a segunda partida em casa.
1: Coisa
2: Melhor
1: linda.
2: campanha da competição. Que
1: Coisa linda
2: loucura.
1: demais.
3: Que assim permaneça.
1: E vamos, e vamos. Vamos pra cima, vamos pra cima. Show de bola, senhores. Deixa eu só dar uma destacada rápida aqui também na Liga dos Campeões. Alguns jogos. Nossa, a Inter de Milão. A gente falou do Milan no começo do programa, mas a Inter de Milão perdeu em casa para o Bruges da Bélgica por 4-3.
3: Meu Deus.
1: Liga dos Campeões.
2: O campeonato italiano é uma tristeza.
1: Que coisa é o futebol italiano? A gente falou de tantos nomes aqui em segundos. A gente falou de tantos nomes, destaques aí da Itália, mas, rapaz, seleção italiana faz tempo, né?
2: É hoje que
1: futebol
2: joga
1: italiano.
2: Vasco e Boca?
1: Daqui a pouquinho, 9:30 da noite, também a falar sobre isso.
2: Que Boca fase e que nós estamos, né? Em Vasco. Nossa,
1: é jogo de Libertadores,
3: e né? O que você vai fazer daqui 3 minutos, seu Cláudio?
2: Que tem?
3: Brasil e Argentina, futebol feminino.
1: Ah, feminino.
3: Ah, não, mas pode perder.
2: Eu, sinceramente, futebol feminino, não perco meu tempo. Não pode perder. Pra mim, não, é um esporte que tinha que ser melhorado. Ah, a bola tinha que ser diferente, a dimensão do campo tinha que ser um pouco

0: pouco menor, para realmente a goleira um pouco menor também. Tinha que ser um esporte específico mesmo, sabe? Porque ia ser mais emocionante. Do jeito que eles fazem o futebol feminino, ele tira um pouco o brilho, assim.
1: E ano que vem, para tudo, né? Para-se tudo para a Copa do Mundo aqui no Brasil. Copa do Mundo, exatamente. Dito isso, deixa eu ver mais algum. Atlético de Madrid 2, Manchester United 0, Galatasaray 1, Barcelona 4. O que mais? Viking, Bayern de Munique 3-3, Villarreal 3, Napoli 1. Foram alguns dos destaques aí da Liga dos Campeões da Europa, que não tem mais grupo, né? Agora aquela fase todos contra todos aí, enfim.
2: Virou um Huawei então, também. É o cara do Campeonato Carioca que tá organizando isso aí.
3: Junto com o cara da Federação Paranaense. Paranaense
1: de futsal. Por aí vai.
2: Mesma galera.
1: O Paulista também pode colocar, porque ultimamente tá uma beleza. Não durou.
0: Agora só uma coisa bem engraçada que eu vou contar pra você.
1: Pois não.
0: Tava ali, né, o jogo acontecendo, mais de 5 mil pessoas no Chimitão, um sucesso, coisa mais linda. E aí, dá o lance ali, como eu falei, que as meninas entraram junto com os atletas.
1: Sim.
0: E aí eu peguei as duas no colo pra levar as duas no outro lado, que a minha sogra tava lá, pra entregar elas lá, né? Uhum. E aí, nesse meio tempo, eu volto e passo pela arbitragem, que tá toda passando por mim, assim, no meio da quadra, eles vêm, né? E aí a mesária olhou pra mim e falou assim, ó, vocês estão de sacanagem fazer isso aqui com nós, esse papel. Eu falei assim, nossa, estamos de sacanagem. Ela passa, sim. É. Aí vem o árbitro do jogo, que aliás, o árbitro, o mais novo, fez uma grande arbitragem. A arbitragem foi boa, mas o mais novo foi uma grande arbitragem. É. Aí eu falei, eu ia explicar sacanagem. E aí nisso o cara viu e falou, não dá bola, que daí ele segurou aí do microfone assim dele, né? Porque ela iria ouvir, né?
1: Claro.
0: Eu falei, que cara, é um absurdo que a tua colega falou. Eu falei que a oficial de arbitragem falou, é um absurdo. Porque pra nós organizar é um prazer, devia ser um prazer pra ela poder participar de uma série bronze com 5 mil pessoas, porque talvez ela tá aqui na série bronze, não sei nem se vai apitar trabalhar numa série ouro, numa série prata e poder ver uma situação dessa. Ele, não, fica tranquilo, pô, demais, a festa esquece.
1: Ah, ele elogiou.
0: Vamos pra lá, pô. Claro, mas o qualquer ser humano em sua sã consciência não ia falar uma besteira dessa.
1: Que sacanagem.
0: E aí o cara foi e fizeram uma grande arbitragem, acho que foi uma boa arbitragem mesmo.
1: É, isso é verdade.
0: Mas às vezes que umas pessoas, aí se tem um cara despreparado no comando, já fala um monte de coisa pra ela, já estraga o jogo no seu início.
1: Sem dúvida.
0: Então a gente tem que ter um preparo muito grande pra aguentar as abobrinhas, as besteiras
1: também,
0: que a gente ouve
1: também.
0: E conseguir fazer o espetáculo no final ser o que foi.
1: Com certeza. Boa noite, seu Cláudio, valeu mais uma vez.
0: Boa noite, meus queridos, que Deus os abençoe.
1: Amém.
0: Programa ano que vem, abraço pro Tobias de Almeida.
1: Boa.
0: Que tá lá em Curitiba.
1: Um abraço, Tobs. Abraço pra você. JH?
2: É nóis.
1: É nóis.
2: Aquele abraço, semana que vem tem mais. Valeu, tamo junto. E bora, Furacão, pra cima. Vamos ganhar o Parmeirinha, sabe?
1: Eu só quero adiantar aqui que não vamos repetir a escalação, porque quem desfalca da semana que vem sou eu.
0: Ai, sério? Tá de férias também? O Jairo teve 18 férias.
1: Não, pra você
2: agora,
1: ver.
2: Agora ele vai pegar férias, agora ele fica 50 dias de férias. Tá, ele pega os 50 dias de uma vez.
1: Eu vou lá, eu vou dar as boas-vindas a Clarence Seedorf, tá? Vamos ver se a gente...
0: Ó, o Vasco vai ganhar hoje. Quer uma dica? O Vasco não tem mais bet?
1: Não tem? Não.
0: Tem sim, tem umas escondidinhas.
1: Cuidado, não fala alto. Não fala muito alto.
0: Tem sim.
1: Tem?
0: Tem.
1: Você vai apostar no Vasco hoje?
0: Tô fazendo agora.
1: Vai, mas
0: Vascão,
1: vai...
0: Vascão.
1: Sério?
0: Velho.
1: Na Bomboneira?
2: Vasco joga na La Bomboneira?
1: Bomboneira.
2: Perder, 3-0. Vascão.
1: Ai, ai, ai, seu Cláudio, hein? Vai, tudo bem.
0: Vascão,
1: então tá. Com essa aposta no Vasco, o senhor será cobrado na semana que vem com essa aposta aí. E é isso, minha gente. Valeu demais. Estamos indo. Semana que vem, Jair Henrique, que estará no comando aqui da Nave Mãe. E eu volto. Quem sabe não faço algum material aí, né?
0: Vamos pensar. Tá,
2: faz entrevista o Seedorf.
1: Vou entrevistar o Seedorf. Ele fala português mesmo?
0: Fala. Então, a esposa dele é
1: brasileira, né?
0: É brasileira, carioca, né? Torce pro Botafogo.
1: Ah, tá explicado. Valeu, Dio.
0: Verdade.
1: Valeu. Aquele abraço, fomos.
0: Segura a mão, viu, Corinthians?

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1: Olá, boa noite.
2: Boa noite para você que nos acompanha em todo o país.
1: Terça-feira, 13 de outubro de 2026.
2: Vamos aos destaques do dia.
1: Direito do consumidor.
2: Medida provisória estabelece regras para identificar chamadas telefônicas e coibir fraudes e ligações indesejadas.
1: Decreto atualiza o funcionamento dos serviços de atendimento ao cliente. Luana Karen.
3: Em outra frente, está a obrigação de ter sempre uma pessoa para atender demandas no serviço telefônico ou no canal digital.
2: Segurança Pública.
1: Ação conjunta estabelece medidas para combater o uso irregular de telefones em unidades prisionais. Thaísa Vitória.
4: O decreto estabelece o bloqueio de terminais de comunicação móvel individualizados e também dos sinais de radiocomunicação no perímetro de segurança penitenciária cadastrado.
2: Comércio Exterior.
1: Vendas para países do Mercosul e União Europeia registram crescimento.
2: Exportações acumulam mais de 284 bilhões de dólares entre janeiro e setembro. Graziele Bezerra.
5: Atualmente, o Brasil tem 700 parceiros que aprovam as práticas sanitárias internas e compram dos produtores brasileiros.
1: Hoje, na apresentação da Voz do Brasil, eu, Mariana Jungmann e Luciano Seixas.
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1: Foram publicadas hoje duas medidas que regulamentam a relação entre empresas e consumidores.
2: A primeira delas visa combater fraudes e ligações indesejadas com regras mais severas às operadoras.
1: A segunda medida é um decreto que aprimora os serviços de atendimento ao consumidor para produtos e serviços públicos.
3: Para combater fraudes telefônicas, a medida provisória publicada nesta terça-feira estabelece que as operadoras envolvidas em uma ligação têm a obrigação de assinar digitalmente as chamadas. Com isso, será possível saber, antes de atender ao telefone, se aquela chamada vem de um número certificado. Como detalha o secretário nacional de Direitos Digitais, Victor Fernandes.
6: Se aquele número de telefone não corresponder ao número de uma pessoa real, e a Anatel vai ter um cadastro dos números a partir dos blocos de numeração, se aquela chamada não for autenticada, o nosso celular não vai nem tocar. É uma espécie de direito do consumidor de não ser importunado. A gente começa a ter uma segurança maior de que aquela ligação é uma chamada legítima.
3: Além disso, a MP estabelece um limite percentual para chamadas curtas, que são aquelas com menos de 6 segundos de duração. Quem fizer ligações em massa poderá sofrer um bloqueio temporário de 15 dias. A Anatel regulamentará os detalhes em até 60 dias e as operadoras que descumprirem a medida poderão ser punidas. Em outra frente, um decreto estabelece regras para aprimorar o serviço de atendimento ao consumidor. Entre elas, está a obrigação de ter sempre uma pessoa para atender demandas no serviço telefônico ou no canal digital. Quem explica é o secretário nacional do consumidor, Ricardo Morichi.

0: Eita.
1: A gente está cuidando daquilo que é o mínimo, daquilo que é o essencial, e permitir que o consumidor fale com uma outra pessoa, tenha as informações e possa encaminhar as suas demandas. 7 dias por semana, das 8 às 8.
0: O decreto também determina a continuidade do atendimento e estabelece prazos máximos de espera para falar com um atendente. Até 20 segundos para, no mínimo, 80% das demandas atendidas. O ministro da Justiça e Segurança Pública, Wellington César Lima e Silva, falou do esforço conjunto para pôr em prática as medidas de proteção ao consumidor.
2: Envolve diversos ministérios, muitas agências, para chegar num ponto de compreensão de todos os setores que demandam e que também não haja a inobservância das formalidades legais e do acolhimento das legítimas pretensões dos diversos setores da sociedade.
0: A Secretaria Nacional do Consumidor será responsável por fiscalizar e aplicar sanções às empresas que descumprirem as regras. Reportagem Luana Karen.
3: Combate à comunicação ilícita dentro dos presídios brasileiros.
4: Um decreto publicado hoje cria um programa nacional para bloqueio de celulares e de sinais de rádio nas unidades prisionais de todo o país.
3: Para que os bloqueios sejam realizados, os estados e o Distrito Federal precisam aderir de forma voluntária ao programa.
4: Com a adesão, poderão solicitar a aplicação da medida junto à Agência Nacional de Telecomunicações, a Anatel.
5: Foi publicado nesta terça-feira no Diário Oficial da União o decreto que cria o Programa Nacional de Neutralização de Comunicações Ilícitas em Estabelecimentos Penais. Na prática, a medida cria as condições para o bloqueio de celulares utilizados irregularmente em presídios e de sinais de radiocomunicação nos perímetros de segurança penitenciária. Para garantir que não haja comunicação ilícita de dentro dos presídios, o decreto estabelece o bloqueio de terminais de comunicação móvel individualizados, identificados pelo Código Internacional de Identificação de Equipamento Móvel, conhecido como IMEI, e também dos sinais de radiocomunicação no perímetro de segurança penitenciária cadastrado, por meio de bloqueadores de sinais de radiocomunicação. Para que esses bloqueios possam ser feitos, é preciso a adesão voluntária de estados e do Distrito Federal, que poderão solicitar a medida para a Agência Nacional de Telecomunicações, a Anatel. Os bloqueadores de sinal serão operados pelas autoridades estaduais e a Anatel será responsável por planejar, coordenar e fiscalizar o uso dos equipamentos. O mesmo decreto cria também o Cadastro Nacional de Perímetros de Segurança Penitenciária. Por meio dele serão fornecidas informações como as coordenadas georreferenciadas do perímetro de segurança, a descrição da unidade e de seu entorno. Assim, será possível preservar o sinal para núcleos habitacionais e equipamentos públicos próximos. Thaisa Vitória para a Voz do Brasil.
3: O agronegócio e a indústria brasileira firmam novos parceiros comerciais.
4: Os Emirados Árabes Unidos são o mais recente destino das exportações do país, com envio de pescados de captura e cultivo.
3: Além disso, o agronegócio brasileiro diversificou parcerias com a venda de frutas e grãos para a Ásia, África e América Latina.
6: Os Emirados Árabes são os mais novos parceiros comerciais do Brasil, que passou a exportar pescado de captura e de cultivo para o país do Oriente Médio. Kuwait, Nicarágua, Síria, Bangladesh, Costa Rica, Malásia e Nigéria são outros parceiros recentes da agroindústria brasileira e importam principalmente mamão, berinjela, maçã e milho em grãos. Atualmente, o Brasil tem 700 parceiros que aprovam as práticas sanitárias internas e compram dos produtores brasileiros. As exportações brasileiras tiveram alta de 10,4% neste ano, segundo o ministro do Desenvolvimento, Indústria, Comércio e Serviços, Márcio Elias. Em relação aos países membros do Acordo Mercosul-União Europeia, o aumento das exportações foi de 30%. Para o ministro, essa expansão de mercado se deve à articulação de diversos setores da economia brasileira e à busca por diversificação.
7: Atuação ou uma política de desenvolvimento para o agro ela não envolve só a produção agropecuária, envolve muito mais do que isso. Por isso que a missão número um da nova indústria Brasil é justamente a agroindústria e todas as cadeias, ou toda a cadeia produtiva que ela envolve, de máquinas, fertilizantes, tecnificação, serviços, tecnologia. Eu falo, vai da semente à indústria espacial, vai da semente à previsão do tempo, à meteorologia, ao radar, ao sistema de irrigação. Tudo isso envolve a agroindústria. E quando a gente fala...
6: No acumulado de janeiro a setembro de 2026, as vendas externas ultrapassaram 284 bilhões de dólares. Os setores que mais exportam são indústria de transformação, que vende matéria-prima para indústria, indústria extrativista e agropecuária. Reportagem Graziele Bezerra.
4: Encerrou neste domingo a Operação Nossa Senhora Aparecida 2026, que fiscalizou as rodovias federais de todo o país.
3: A Polícia Rodoviária Federal concentrou esforços na rodovia Presidente Dutra, que dá acesso à cidade de Aparecida, em São Paulo, e também na BR-316, que dá acesso a Belém, no Pará.
4: A ação da PRF buscou coibir acidentes no entorno desses municípios, por conta da grande movimentação de pessoas que caminharam pelas estradas em direção ao Santuário Nacional de Aparecida e Auxílio de Nazaré.
3: Foram registrados 926 acidentes, com 68 mortes e mais de 900 feridos. De acordo com a porta-voz da PRF, Natália Guimarães, foram cerca de 45 mil testes de alcoolemia aplicados nas estradas durante o feriado.
8: Em todo o país, a PRF fiscalizou mais de 124 mil pessoas e veículos, o que gerou quase 44 mil testes de alcoolemia e 747 infrações envolvendo embriaguez. Nós também tivemos quase 4 mil ultrapassagens irregulares, o que geram justamente as colisões frontais, acidente que mais gera morte nas rodovias, e também 22 mil infrações por excesso de velocidade.
4: E uma correção, a operação Nossa Senhora Aparecida foi encerrada na segunda-feira, dia do feriado. A PRF apreendeu ainda mais de 2 toneladas de maconha e 34 quilos de cocaína. Ao todo, 356 pessoas foram detidas.
3: O Amazonas registrou 549 focos de incêndios florestais nos últimos 2 dias, mais da metade do total contabilizado em todo o mês de outubro do ano passado.
4: O Ministério da Integração e do Desenvolvimento Regional reconheceu situação de emergência em 36 municípios por conta dos episódios.
3: Uma força-tarefa entre a União, Governo Estadual e municípios atua no combate aos focos e na assistência às pessoas atingidas.
9: Os ministros do Meio Ambiente e Mudança do Clima, João Paulo Capobianco, e da Integração e do Desenvolvimento Regional, Valdez Góes, sobrevoaram áreas atingidas pelo fogo na região de Altazes, no Amazonas. A comitiva também acompanhou as operações no Centro Integrado de Comando e Controle em Manaus. O ministro do Meio Ambiente e Mudança do Clima, João Paulo Capobianco, anunciou o reforço das ações de combate ao fogo.
10: Nós estamos trabalhando em parceria com o governo do Amazonas e todos os estados da Amazônia, conforme hoje o comandante apresentou para nós, para ampliar a rede de ação do Corpo de Bombeiros.
9: Foram encontrados focos de incêndio em áreas de floresta preservada e de difícil acesso, o que indica a possibilidade de ação humana e intencional. O ministro da Integração e do Desenvolvimento Regional, Valdez Góes, destacou a mobilização conjunta dos governos federal, estadual e municipal. Ressaltou ainda que, além de combater os incêndios, é necessário garantir assistência às pessoas atingidas.
11: Uma coisa é enfrentar em todas as frentes e empregar toda a força que puder, governo federal junto com o estado e municípios, para apagar o fogo. A outra é assistir pessoas que já estão, de alguma forma, precisando de ajuda humanitária, de assistência médica, com resultado do incêndio.
9: Ao todo, o governo federal mobilizou 11 aeronaves e 250 brigadistas. 6 aeronaves já chegaram ao estado e outros 40 brigadistas estão a caminho. Desde o início da temporada, o IBAMA extinguiu 236 incêndios no Amazonas e ainda atua no combate a outros 22 focos ativos. Reportagem Pablo Mundim.
4: E diante do aumento das queimadas no Amazonas, o Ministério da Saúde mobilizou a Força Nacional do SUS para reforçar os serviços de saúde na região.
3: A equipe técnica da pasta desembarcou no estado para mapear as principais demandas e garantir atendimento à população, incluindo as comunidades indígenas.
4: Uma das principais preocupações é com o aumento das doenças respiratórias causadas pela exposição à fumaça.

0: principalmente em crianças e idosos.
1: Com o diagnóstico, o Ministério da Saúde vai planejar a disponibilidade de profissionais para atuar na região, além de insumos e transporte de pacientes que precisam de atendimento prioritário.
0: Pela primeira vez no país, produtos artesanais de higiene pessoal e cosméticos têm regras específicas para a produção e comercialização.
1: As novas diretrizes foram aprovadas pela Agência Nacional de Vigilância Sanitária, Anvisa, e publicadas no Diário Oficial da União.
0: Agora, esses produtos contam com normas específicas mais simples, que levam em consideração a realidade dos produtores artesanais.
2: Há cerca de um ano, Juliana Viola fez uma transição de carreira para se dedicar ao que realmente gosta: produzir sabonetes, shampoos, difusores de ar de forma artesanal. Ela conta que tem todo o cuidado ao comprar matéria-prima para garantir que seus produtos não provoquem danos à saúde de seus clientes.
3: Todos os óleos essenciais que eu utilizo, toda matéria-prima, elas têm a certificação. Então, e as ervas que eu compro são de ótima procedência, só compro em locais que me certificam da segurança.
2: Quem fabrica de forma artesanal produtos de higiene pessoal, como sabonetes em barra, óleos e manteigas corporais, shampoos sólidos, perfumes desodorantes naturais, sais de banhos e outros produtos similares, assim como Juliana, não vai mais precisar seguir as mesmas exigências aplicadas às grandes indústrias nacionais. É que a Agência Nacional de Vigilância Sanitária Anvisa resolveu simplificar a vida desses produtores artesanais. O diretor substituto da Agência Nacional de Vigilância Sanitária Anvisa, Marcelo Moreira, explica o que muda para esses produtores.
4: Eles deverão controlar adequadamente as matérias-primas que são utilizadas na fabricação desses produtos, eles devem evitar contaminações, manter os produtos organizados e devem avaliar a qualidade do produto final antes de colocá-lo à venda da população. Produtos, eles deverão informar o consumidor a composição do produto, a data da fabricação, o prazo de validade, o endereço de produção, contatos do produtor e a identificação clara de que esse produto trata-se de um produto artesanal.
2: As normas se aplicam a quem produz em pequena escala, de forma predominantemente manual, com domínio completo de todas as etapas, como, por exemplo, a escolha dos ingredientes até a embalagem, sem terceirizar nenhuma parte do processo. Sobre a comercialização, a norma prevê que o produtor poderá fazer vendas em loja própria, feiras de artesanato, redes sociais e sites de marketplace próprios. As regras entram em vigor 60 dias após a publicação. Reportagem Cleide Lopes.
1: Falta de conhecimento sobre direitos das pessoas com deficiência pode gerar situações de constrangimento.
0: É o caso daqueles que sofrem do transtorno do espectro autista e outras condições ocultas que não se manifestam por traços corporais, as chamadas deficiências não visíveis.
1: A legislação brasileira estabelece regras para o atendimento prioritário e obriga estabelecimentos a identificarem essas prioridades.
0: Saiba mais na reportagem de Luciano Colares de Holanda.
5: Pessoas com deficiência, autistas, idosos com mais de 60 anos, gestantes, lactantes, pessoas com crianças de colo, pessoas obesas, indivíduos com mobilidade reduzida e doadores de sangue têm prioridade no atendimento garantida por lei. Mas muitos deles ainda passam por constrangimentos em serviços públicos e estabelecimentos comerciais. Camila Matricardi, de Brasília, tem um filho autista de 18 anos. Caio é nível de suporte 1 e, segundo a mãe, os dois enfrentam uma série de dificuldades no dia a dia.
6: Teve uma vez que eu estava no supermercado e a gente estava na fila, eu entrei na fila de atendimento prioritário. E as pessoas da fila começaram a me olhar. E nisso, uma mulher que estava já quase para pagar fez um comentário do rapaz do caixa. Realmente, o que é visível, as pessoas já automaticamente se vê que respeitam, tipo, ah, não, tudo bem.

0: E o dele teve ali aquele julgamento por um tempo ali. E eu tava assim, o que são esses olhares para mim, sabe?
1: Diferente de deficiências com marcadores visíveis, o transtorno do espectro autista e outras condições ocultas não se manifestam por traços corporais. Por isso, a comprovação pode ser feita apresentando documentos oficiais, como a carteira de identificação da pessoa com transtorno do espectro autista. Como explica Edilson Barbosa, advogado e presidente do movimento Orgulho Autista Brasil.
2: Ela é uma carteirinha que tem que ser emitida no seu município para gratuitamente para pessoas autistas. Então a gente pede, se no seu município não está emitindo, cobre e faça a sua CPTEIA, porque com ela aí você garante aí o seu direito de atendimento prioritário. Não basta só falar que é autista. Às vezes você tem que mostrar. E para mostrar, em vez de andar com laudo, aquele papel que o médico emite, você mostra sua carteirinha.
1: Estabelecimentos privados e órgãos públicos devem adequar placas e painéis de sinalização para incluir todos os grupos contemplados pela lei. Em caso de descumprimento da prioridade, a denúncia pode ser feita ao PROCON do município, do estado ou do Distrito Federal, se forem estabelecimentos comerciais. Já para descumprimentos em qualquer instituição, pública ou privada, é possível acionar o Disque Direitos Humanos, Disque 100. Reportagem Luciana Colares de Holanda.
3: Dicas do Enem.
4: Oi, meu nome é Antônia Barbosa e a minha dúvida é: o que eu devo fazer nos últimos 30 dias antes do Enem?
5: Tá faltando pouco, né? Dia 8 de novembro já é o primeiro dia das provas. O professor de História, Fábio dos Santos Reis, disse que nesse momento, na reta final, é hora de fazer revisão do conteúdo.
6: Agora o importante é fazer revisão de exercícios ou mesmo das antigas provas para que o candidato ele possa ter uma dimensão melhor daquilo que é cobrado no Enem. Chegou ali 4 semanas antes da prova, é exercício. Ou exercícios inspirados nas provas do Enem, ou diretamente a resolução de provas anteriores mesmo. Então, muitos dos alunos, inclusive, fazem o simulados, aqueles que às vezes têm um pouco mais de possibilidade, às vezes conseguem imprimir esses simulados para irem fazendo em casa, é aplicação prática, é realmente. É aquela ideia de aplicando os conhecimentos mesmo.
5: É isso aí. Se prepare e acompanhe as nossas dicas toda terça-feira aqui na Voz do Brasil e também na radiogov.ebc.com.br.
7: A educação digital e midiática foi instituída ano passado como elemento curricular obrigatório prevista na Base Nacional Comum Curricular.
8: A ideia é acompanhar a evolução tecnológica e promover o uso de dispositivos digitais nos espaços escolares, com incentivo a práticas éticas e igualitárias.
7: Para guiar essas diretrizes, o Ministério da Educação criou duas estruturas para fortalecer ações na rede pública de ensino sobre conectividade, educação digital e midiática e inteligência artificial.
9: O Ministério da Educação instituiu duas estruturas para fortalecer a implementação das políticas de educação digital e midiática, inovação e conectividade nas redes públicas de ensino. O Comitê Nacional de Educação Digital e Midiática, Inovação e Conectividade e a Rede Nacional de Articuladores. A iniciativa busca aproximar o MEC das secretarias estaduais e municipais de educação e fortalecer a cooperação entre os diferentes níveis de governo. O Comitê Nacional de Educação Digital e Midiática, Inovação e Conectividade tem caráter consultivo. Entre as suas atribuições, estão acompanhar e apoiar ações de conectividade, infraestrutura tecnológica, educação digital e midiática, além de inovação pedagógica. Já a Rede Nacional de Articuladores vai fortalecer e articular ações estratégicas de apoio à implementação curricular. Suas atribuições incluem a implementação de ações de monitoramento, formação continuada, produção de materiais orientativos e, principalmente, um espaço estruturado para trocas de experiências. A rede vai contar com articuladores nacionais, territoriais,

0: territoriais, estaduais e das capitais. Para mais informações, acesse o portal gov.br/mec. Locução Thalita Albuquerque. Reportagem Flávia Fernanda.
1: O Instituto Nacional de Estudos e Pesquisas Educacionais Anísio Teixeira, o INEP, liberou para consulta o cartão de confirmação para quem teve o pedido aprovado para a reaplicação da prova nacional docente.
2: O documento já está disponível no sistema PNT, dentro da página do participante. É pelo cartão que o candidato confere as informações mais importantes, como o local e o horário do exame.
1: A reaplicação da prova acontece no próximo domingo, dia 18 de outubro.
2: Para mais informações, acesse pnd.inep.gov.br, repetindo, pnd.inep.gov.br.
1: E essas foram as notícias do governo federal.
2: Uma realização da Secretaria de Comunicação Social da Presidência da República.
1: Com produção da empresa Brasil de Comunicação.
2: Fique agora com as notícias do Poder Judiciário e do Congresso Nacional. Boa noite.
1: Boa noite e até amanhã.
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4: Você vai ouvir agora notícias do Poder Judiciário.
5: Evento do Supremo Tribunal Federal promove debate sobre constitucionalidade digital.
6: Justiça do Trabalho em Alagoas condena empresa de telemarketing por restrições ao uso do banheiro e assédio moral.
5: Superior Tribunal de Justiça mantém indenização à comunidade indígena do Rio de Janeiro por reportagem que a associou ao tráfico de drogas.
6: Boa noite, eu sou Marcela Luiza.
5: E eu sou Walter Lima.
6: O presidente do Supremo Tribunal Federal, ministro Edson Fachin, recebeu nesta terça-feira, em audiência solicitada pela Polícia Federal, o diretor-geral da instituição, Andrei Rodrigues. Entre os temas tratados estão as investigações relacionadas ao Banco Master, ameaças dirigidas a ministros do STF e o andamento dos inquéritos relacionados ao INSS e ao Banco Master.
5: O presidente do Supremo pediu celeridade da Polícia Federal para o fim do inquérito 4781, tendo a Polícia Federal adiantado que vai analisar as eventuais diligências pendentes.
6: Ocorreu na manhã de hoje, no Supremo Tribunal Federal, a quarta edição do programa Diálogos Institucionais.
5: O projeto debate os limites da constitucionalidade. Marcelo Della Libera.
7: O tema do encontro foi constitucionalismo digital e os impactos das novas tecnologias na vida das pessoas, como destacou o professor universitário e integrante do Centro de Estudos Constitucionais do STF, Ingo Sarlet.
8: É que a Constituição passou a ser também um instrumento que deve estabelecer um marco sobre justamente essas questões que envolvem a transformação digital, os desafios que ela representa, inclusive em termos de risco e até mesmo violações sistemáticas de direitos, como acontece com a desinformação, especialmente no processo eleitoral.
7: O diretor do Centro de Estudos Constitucionais do Supremo, Fernando Facuri Scaff, destacou que o diálogo constitucional entre os poderes é importante para que todos falem a mesma língua.
9: A importância desses encontros envolve uma participação do Congresso Nacional nas duas casas e também do sistema de justiça, porque muitas questões destas estão pendentes de regulação, por um lado, que são fatos extremamente novos, todo o que se refere ao mundo digital, à regulação dessas matérias, e por outro lado, uma parte delas já está judicializada.
6: Superior Tribunal de Justiça mantém condenação da editora Globo a indenizar por danos morais a comunidade Guarani de Bracuí, em Angra dos Reis, no Rio de Janeiro.
5: Em reportagem, os indígenas foram associados ao tráfico de drogas. Fátima Uchoa.
10: Na reportagem da editora Globo, também foi afirmado que a comunidade receberia cachaça em troca de maconha. A indenização foi fixada em R$ 50 mil pela Justiça Federal Fluminense. No STJ, ao manter essa indenização e reconhecer que o Ministério Público é parte legítima para a propor ação em favor da comunidade indígena Guarani de Bracuí por danos causados pela publicação jornalística, o relator ministro Ricardo Villas-Boas Cueva apontou que a liberdade de expressão e de imprensa